0: governo federal que movimentaram o país no dia de hoje.
1: Olá, boa noite.
0: Boa noite para você que nos acompanha em todo o país.
1: Terça-feira, 14 de julho de 2026.
0: E vamos aos destaques da Voz do Brasil.
1: Meio ambiente e clima. Painel eletrônico monitora efeitos do El Niño no país.
0: Plataforma informa onde haverá excesso de chuvas, estiagem ou ondas de calor.
1: Hoje vamos falar sobre o fenômeno e como poderá afetar o Brasil. Luana Karen.
2: Entre as principais consequências esperadas para o Brasil estão excesso de chuvas na região sul e a estiagem nas regiões norte e nordeste.
0: Energia e combustíveis.
1: Conselho Nacional de Política Energética aprova aumento no percentual de etanol anidro na gasolina para 32%.
0: E aplicativo oferece ao consumidor informações sobre postos de combustíveis e canal para denúncias. Gabriela Noronha.
3: O aplicativo é gratuito e funciona como um mapa interativo no celular, ajudando o consumidor a descobrir quais postos são de confiança e quais devem ser evitados.
1: Proteção das crianças e adolescentes no ambiente digital.
0: Como o ECA Digital avança no combate à violação de direitos é o tema de entrevista com Fábio Meirelles, do Ministério dos Direitos Humanos e Cidadania.
4: Então, o ECA Digital é um grande avanço, traz esse princípio do ECA, né, da proteção integral, da prioridade absoluta para o ambiente digital, e ele hoje já é uma referência no Brasil e no mundo.
1: Hoje, na apresentação da Voz do Brasil, Luciana Vasconcelos e Luciano Seixas.
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1: O percentual de etanol na gasolina será elevado de 30 para 32%.
0: A medida aprovada hoje pelo Conselho Nacional de Política Energética tem previsão para valer a partir de 1º de agosto.
1: E terá vigência de 180 dias, com possibilidade de prorrogação por igual período.
0: O ministro de Minas e Energia, Alexandre Silveira, afirmou que a mudança é segura e que tem respaldo técnico.
5: Nós estamos completamente seguros de avançar até o E32. O Instituto Mauá nos deu o laudo de que nós estamos habilitados a fazer o aumento. E a transitoriedade é apenas uma maneira de nos precavermos a poder, dentro de 180 dias, nós vermos o que está acontecendo. A cada oscilação, nós sentamos e protegemos o consumidor e protegemos a economia nacional.
1: Ainda de acordo com o ministro Alexandre Silveira, a medida vai contribuir para a autossuficiência do país em meio ao contexto da guerra no Oriente Médio.
0: Na hora de abastecer o carro, quanto mais informações o consumidor tiver, melhor.
1: Por meio de um aplicativo, o motorista confere se o posto onde ele vai é um estabelecimento confiável.
0: E caso perceba alguma irregularidade, também é possível fazer uma denúncia diretamente à Agência Nacional do Petróleo, Gás Natural e Biocombustíveis.
3: O aplicativo ANP com você postos é gratuito e funciona como um mapa interativo no celular, ajudando o consumidor a descobrir quais postos são de confiança e quais devem ser evitados. O funcionamento é bem prático. Ao abrir o aplicativo, o usuário vê os estabelecimentos da região sinalizados por cores, como em um semáforo. Os postos recebem notas de 0 a 5 com base nas fiscalizações que a Agência Nacional do Petróleo, Óleo, Gás Natural e Biocombustíveis fez nos últimos 5 anos, sendo que a cor verde sinaliza os mais seguros e quem tem nota máxima. Já os marcados em vermelho acendem o sinal de alerta. Receberam nota 0 por causa de irregularidades recentes. Outras informações dos estabelecimentos, como endereço, CNPJ, quantas fiscalizações já receberam, resultado das vistorias e qualidade das amostras analisadas, também podem ser consultadas na ferramenta. É possível ainda fazer denúncias pelo aplicativo, como explica o superintendente de fiscalização do abastecimento da ANP, Júlio Nishida.
6: Cria um importante canal de denúncias do consumidor com a ANP, inclusive aquelas relacionadas a práticas de preços abusivos. De forma bem simples, fácil e intuitiva, o consumidor consegue fazer a sua denúncia no simples clicar de botões.
3: A plataforma pode ser acessada no endereço anpcomvocepostos.anp.gov.br e depois baixada no aparelho de telefone celular. Reportagem Gabriela Noronha.
1: produção brasileira de grãos no período 2025-2026 está estimada em 360 milhões de toneladas.
0: Segundo o levantamento divulgado hoje pela Conab, a Companhia Nacional de Abastecimento, se confirmado, o volume será 2,2% superior ao registrado na temporada passada.
7: Segundo a Conab, serão 360 milhões e 100 mil toneladas a serem colhidas, o que representa 2,2% a mais do que a safra anterior. O grande destaque deve ser a soja. O gerente de acompanhamento de safras da Conab, Fabiano Vasconcelos, explica o resultado.
8: Então, a estimativa para a safra 2025-26 é de 48,6 milhões de hectares cultivados com soja e uma produção aí chegando a quase 180,6 milhões de toneladas.
7: Além da soja, o algodão tem produção prevista em 4 milhões e 60 mil toneladas de pluma, com 8% da área já colhida. Isso resulta em um ganho na produtividade de 2,8% em relação à safra 2024-2025. Já a colheita das três safras do milho no ciclo atual está estimada em mais de 141 milhões e 700 mil toneladas, volume 0,4% superior ao ciclo passado. A estimativa é de crescimento favorecido pelas condições climáticas, como explica Fabiano Vasconcelos, gerente de acompanhamento de safras da Conab.
8: Em relação ao milho, com uma estimativa de aumento de 9,8% na área plantada, uma estimativa de produtividades melhores do que na última temporada, favorecidas aí pelo clima, uma produção de 29,6 milhões de toneladas, um aumento aí de 18,7% em relação à última safra.
7: E a Conab também estabeleceu novos preços de referência para os principais produtos agrícolas de verão. Os principais reajustes foram no preço da soja, do arroz em casca, do feijão e do milho. Os preços passam a vigorar nos períodos entre o segundo semestre de 2026 e o primeiro semestre de 2028. Reportagem Edinaldo Júnior.
1: Ainda sobre a produção agrícola, o IBGE estima que a safra brasileira em 2026 pode chegar a 347 milhões e 400 mil toneladas.
0: Isso representa uma projeção de 1 milhão e 300 mil toneladas a mais do que a colheita anterior.
1: O IBGE calcula um ano de produção e a Conab faz estimativa de outubro a setembro.
0: Agricultores podem ter acesso a recursos para o Plano Safra.
1: Os recursos poderão ser acessados entre 16 de julho deste ano e 30 de junho do ano que vem.
0: O BNDES, Banco Nacional de Desenvolvimento Econômico e Social, vai disponibilizar 72 bilhões de reais.
9: Serão 40 bilhões e 500 milhões de reais disponíveis por meio dos programas agropecuários do governo federal. Desse total, 21 bilhões e meio são para médios e grandes produtores da agricultura empresarial e quase 19 bilhões de reais para pequenos produtores da agricultura familiar. Também vão estar disponíveis 31 bilhões e 500 milhões de reais em recursos próprios do banco por meio da linha BNDES Crédito Rural. O chefe do Departamento de Crédito Digital, Agropecuária e Normas do BNDES, Caio Barbosa, explica que o crédito disponibilizado pelo banco atende necessidades de quem produz no campo.
10: A gente opera basicamente 11 programas, que são programas que atingem todas as necessidades de investimento e de custeio do produtor rural e todos os tipos de produtores rurais. Tem uma linha para custeio, uma linha para investimento, para aquisição de máquinas.
9: Para saber mais sobre as linhas e programas do BNDES para o agro, acesse bnds.gov.br/agro. Reportagem André de Barros Lima.
1: O fenômeno climático conhecido como El Niño, já confirmado no país, pode trazer diferentes impactos para a população.
0: A previsão é de excesso de chuvas no sul, por um lado, e estiagem no norte e nordeste, por outro.
1: Um monitoramento mensal está sendo feito por diferentes órgãos para trazer agilidade às respostas e ajudar na prevenção de desastres.
0: Nessa reportagem de Luana Karen, trazemos dicas para os produtores rurais e cidadãos em geral sobre como lidar com os impactos desses eventos climáticos.
11: Autoridades responsáveis pelo monitoramento do clima, dos recursos hídricos e dos riscos de desastres naturais começaram a acompanhar a evolução do fenômeno do El Niño este ano no Brasil. Um painel vai ser publicado mensalmente e servirá de referência para que estados, municípios, produtores rurais e defesa civil não sejam pegos de surpresa com excesso de chuvas, estiagem ou ondas de calor. Gilvan Sampaio, pesquisador pesquisador do Instituto Nacional de Pesquisas Espaciais, INPE, explica que os efeitos devem ser sentidos até meados de 2027.
12: Os principais impactos do El Niño devem ficar concentrados com o aumento do volume de chuvas no sul do Brasil. Além disso, nesse segundo semestre de 2026, o El Niño deve provocar temperaturas acima da média em praticamente todo o Brasil. Portanto, o potencial para a ocorrência de queimadas aumenta. Então, secas na Amazônia, secas no Nordeste, isso somente em 2027.
11: O El Niño é caracterizado pelo aumento anormal da temperatura do Oceano Pacífico ao longo da linha do Equador. Para que o fenômeno seja confirmado, esse aumento deve ser observado por 3 meses consecutivos, o que aconteceu entre abril e junho deste ano. Para quem utiliza a terra para produzir, a orientação de Gilberto Cunha, pesquisador da Embrapa Trigo, é conhecer bem a terra onde vive.
13: Adotar boas práticas de manejo, a diversificação das épocas de semeadura, fazer as intervenções de proteção de plantas, colher no momento certo, não procrastinar aí quando as lavouras estão prontas para colher.
11: Ao longo dos próximos meses, eventos associados ao El Niño podem impactar a rotina da população. Nas regiões onde estão previstas chuvas além do normal, os riscos são de alagamentos e deslizamentos de encostas, por exemplo. Já onde pode haver escassez de chuva, há risco de incêndios e problemas no abastecimento de água. Ondas de calor também podem trazer dificuldades para populações vulneráveis. Em todos os casos, o conselho de Tiago Molina, coordenador de monitoramento e alerta da Defesa Civil Nacional, é ficar atento às fontes oficiais de informação.
14: Sempre que tiver uma situação de risco prevista, a Defesa Civil vai se utilizar de todos os mecanismos que existem para fazer com que essa informação chegue às pessoas, né, por meio do Defesa Civil Alerta, por meio das mensagens SMS. Além disso, é muito importante conhecer o local onde você mora, procurar saber quais são os planos de contingência, quais são as rotas de fuga, os locais seguros.
11: O boletim Painel El Niño, uma iniciativa conjunta de diferentes órgãos do governo federal, é público e está disponível em diversos portais na internet. Por exemplo, no endereço portal.inmet.gov.br. Reportagem Luana Karen.
0: Esta semana, o Estatuto da Criança e do Adolescente completa 36 anos.
1: E a evolução da garantia dos direitos da infância permitiu a aprovação do ECA Digital, que entrou em vigor em março desse ano.
0: Ele prevê que as crianças e adolescentes devem ser protegidos e ter direitos garantidos também no ambiente virtual.
1: Nós seguimos hoje com a segunda parte da nossa entrevista com o diretor de proteção da criança e do adolescente do Ministério dos Direitos Humanos e Cidadania, Fábio Meirelles, sobre as inovações trazidas pelo ECA Digital e a integração com o Estatuto da Criança e do Adolescente de 1990. Acompanhe.
15: Diretor Fábio Meirelles, é um prazer seguir com a nossa conversa aqui sobre Estatuto da Criança e do Adolescente. E aí a gente passa a falar agora sobre o ECA Digital, né? Que é a lei que protege os direitos da infância no ambiente virtual e ganhou esse nome, ECA Digital, como uma referência justamente ao Estatuto da Criança e do Adolescente de 1990. A gente pode dizer que ele incorpora o mesmo espírito, diretor, de que toda a sociedade é responsável pelo cuidado com as crianças, só que agora na internet?
16: Exatamente, e até por isso que a gente manteve o nome ECA, né, e chamou de ECA Digital. A gente percebeu que as crianças e adolescentes brasileiros viviam conectados, estavam em plataformas digitais, em redes sociais desde muito cedo, expostas, né, diariamente à publicidade, conteúdos algorítmicos, inteligência artificial. A gente viu que isso representava um risco muito grande, o ambiente digital para crianças e adolescentes, e a gente batalhou e conquistou o ECA Digital com o governo federal, com o CONANDA, movimentos sociais, organizações da sociedade civil e em diálogo com o Congresso para que essa lei saísse do papel e virasse realidade.
1: E o senhor destacaria como principais ganhos para a proteção das crianças vindos do ECA Digital? Que tipo de ações, que tipo de situações?
16: seja, o ECA digital, ele reafirma uma posição inegociável do Brasil. A gente não aceita modelos de negócio construídos sobre a exploração da vulnerabilidade de crianças e adolescentes. Então, vou dar alguns exemplos do que o ECA digital estabelece, né? Ele estabelece limite para a prática do que a gente chama de design digital ou design manipulativo, que vão induzir crianças e adolescentes ao uso excessivo de telas. Isso é uma das dimensões do ECA digital. Ele também prevê que os serviços e produtos digitais, eles devem adotar padrões elevados de proteção de dados, privacidade e segurança para crianças e adolescentes. O ECA digital também prevê sanções para as plataformas que descumprirem essas obrigações. Então, o ECA digital é um grande avanço, ele traz esse princípio do ECA, né, da proteção integral, da prioridade absoluta para o ambiente digital, e ele hoje já é uma referência no Brasil e no mundo.
15: E assim como aconteceu no Estatuto da Criança e do Adolescente de 1990, o ECA digital também deve mudar essa forma da sociedade perceber os direitos das crianças na internet? Por exemplo, a parte da responsabilidade de todos os adultos sobre as crianças que estão ali no ambiente virtual?
16: Perfeito, é exatamente esse o princípio. Assim, a gente conseguiu com a ECA digital traduzir rapidamente uma demanda social, porque não pode ser só uma atribuição das próprias crianças e adolescentes ou dos seus familiares, dos pais, mães e responsáveis, a proteção delas no ambiente digital. Então, se elas estão em situação de vulnerabilidade, é uma responsabilidade coletiva. Então, a gente conseguiu com a ECA digital trazer essa demanda social, normatizar e juridicamente convergir com a iniciativa privada para um instrumento, que hoje é o ECA digital, que precisa chegar na ponta. Então, hoje, nosso grande desafio é, para além do ECA digital, é levar o ECA digital para a escola, para o Conselho Tutelar, para o CRAS, para o CREAS, para o Ministério Público utilizar o ECA digital. Então, cuidar das crianças e adolescentes nunca foi uma tarefa de uma pessoa só, não vai ser agora. Então, o ECA digital traz esse princípio da responsabilidade coletiva.
1: Quer dizer que o ECA digital também é importante para os pais e responsáveis que agora deixam de estar sozinhos nessa proteção das crianças e dos adolescentes, né? E passam a ter apoio das plataformas, não é isso?
16: Exatamente. Canais de denúncia, a própria Autoridade Nacional de Proteção de Dados. Então, com o ECA digital e depois com a lei de regulamentação, depois com a política, a gente, após o ECA digital, a gente também anunciou a Política Nacional de Promoção e Proteção dos Direitos da Criança e do Adolescente no Ambiente Digital, que é uma política estruturada para fortalecer a coordenação entre os diferentes níveis de governo, incentivar a pesquisa, inovação tecnológica, promover desenvolvimento de produtos e serviços digitais mais seguros, ampliar os canais de denúncia, fortalecer a capacitação dos profissionais do sistema de garantia de direitos, apoiar as famílias no exercício da supervisão parental. Então, acho que a gente precisa olhar para o ECA, para o ECA digital e para a nossa política nacional com essa perspectiva de uma construir objetivos concretos e de dividir a responsabilidade sobre a proteção de crianças e adolescentes no ambiente digital com todos os atores que precisam estar, né, totalmente comprometidos com essa implementação.
15: Agora, onde os adultos podem encontrar, diretor, mais informações sobre o ECA digital para entenderem melhor essa legislação e também orientações sobre o que deve ser proibido, o que deve ser permitido para as crianças na internet?
16: Claro, olha, hoje nos sites, né, do Ministério dos Direitos Humanos e da Cidadania, da SECOM, do Ministério da Justiça, você encontra o ECA digital. A gente produziu um material muito interessante, recente, que é um guia no formato de perguntas e respostas para conselheiros tutelares sobre o ECA digital, que é um material educativo e prático que está no site do Ministério dos Direitos Humanos e da Cidadania. A gente produziu uma caixa de ferramentas chamada Faça Bonito na Rede, que é um material, um conjunto de instrumentos práticos também, que tem guia de recomendações técnicas, coletânea de normas jurídicas, tem proposta de fluxo, tem material didático sobre o que fazer, tem cartilha, tem até jogo de tabuleiro, conexão segura. Então, a gente tem curso, a gente é um curso Proteção de Crianças e Adolescentes no Ambiente Digital, um curso online na Escola Nacional dos Direitos da Criança e do Adolescente. Então, hoje a gente tem guias, cartilhas, a gente tem cursos, a gente tem jogo de tabuleiro, a gente tem fluxo, curso, então a gente tem glossário, a gente tem bastante material disponível, perguntas e respostas, para que as pessoas conheçam o ECA Digital e conheçam as ferramentas de proteção de crianças e adolescentes no ambiente digital, no site do Ministério dos Direitos Humanos, novamente, no site do Ministério da Justiça e Segurança Pública, no site da Secretaria de Comunicação Social, enfim, institutos, fundações, organizações da sociedade civil, muita gente tem produzido material sobre essa responsabilidade compartilhada e a promoção do bem-estar de crianças e adolescentes no ambiente digital.
1: Muito bem, nós conversamos com Fábio Meirelles, diretor de proteção da criança e do adolescente do Ministério dos Direitos Humanos e da Cidadania. Muito obrigado por sua entrevista aqui à Voz do Brasil.
16: Obrigado a vocês, sempre à disposição.
0: E estão abertas até amanhã, dia 15 de julho, as inscrições de bolsas para médicos especialistas.
1: São 1.136 vagas distribuídas em 26 cursos de aprimoramento em 309 municípios do país.
0: Quase metade das vagas são voltadas para o interior. Entre as especialidades previstas estão anestesiologista, oncologia, cardiologia e cirurgia minimamente invasiva.
1: Felipe Proenço, secretário de Gestão do Trabalho e da Educação do Ministério da Saúde, detalha o edital.
17: Possibilidade para quem já é especialista com registro de qualificação, participa do programa desenvolvendo suas atividades práticas em um serviço do Sistema Único de Saúde, de referência no interior, um ambulatório especializado, um hospital, e ao mesmo tempo tem suporte aonde um especialista com ainda mais experiência vai poder apoiar o desenvolvimento das atividades numa carga horária de 20 horas semanais, recebendo numa bolsa que vai depender da localização, se é uma região mais vulnerável, podendo chegar até R$20.000.
0: O edital está disponível em gov.br/saúde.
1: Atenção, estudantes de graduação de instituições privadas.
0: Começaram hoje as inscrições para o processo seletivo do Fundo de Financiamento Estudantil, o FIES.
1: Serão mais de 75 mil vagas destinadas no segundo semestre.
18: Ao todo, serão oferecidas 75.500 vagas para o segundo semestre. No ano, serão 112 mil no total. O FIES concede financiamento a estudantes matriculados em cursos superiores de instituições privadas. Para participar do FIES, o candidato precisa ter feito o Exame Nacional do Ensino Médio a partir de 2010. Precisa ter alcançado média igual ou superior a 450 pontos nas 5 provas e não ter zerado a redação. Precisa ter, em 2026, renda bruta familiar mensal de até 3 salários mínimos, o equivalente a R$ 4.863. O processo seletivo do FIES reserva 50% das vagas para estudantes com renda familiar por pessoa de até meio salário mínimo inscritos de forma ativa no cadastro único. Os pré-selecionados nessa modalidade vão poder solicitar financiamento integral, cobrindo todos os encargos educacionais, e ficam dispensados de comprovar a renda diretamente na instituição de ensino. O FIES tem chamada única e lista de espera. O resultado da pré-seleção na chamada única será divulgado no dia 30 de julho. As inscrições vão até sexta-feira, 17 de julho, pelo portal único de acesso ao ensino superior. O candidato precisa ter conta gov.br e preencher os requisitos para participar do programa. O resultado sai no dia 30 de julho. Mais informações em acessounico.mec.gov.br/FIES ou ligue para 0800-616161. Thaisa Vitória para a Voz do Brasil.
0: O Ministério da Educação disponibilizou uma série de vídeos com orientações sobre o uso do cadastro da educação de jovens e adultos, uma plataforma oficial de cadastro.
1: O material ensina passo a passo como realizar a inscrição e é destinado tanto aos estudantes quanto aos profissionais que atuam no sistema.
0: As inscrições no cadastro permanecem abertas durante todo o ano.
1: No entanto, os prazos para ingresso no segundo semestre deste ano variam de acordo com o calendário de cada estado e município.
0: Os conteúdos estão disponíveis no portal do MEC e no canal da pasta do Ministério da Educação no YouTube.
1: E essas foram as notícias do governo federal.
0: Uma realização da Secretaria de Comunicação Social da Presidência da República.
1: Com produção da empresa Brasil de Comunicação.
0: Fique agora com as notícias do Poder Judiciário e do Congresso Nacional. Uma boa noite.
1: Boa noite para você e até amanhã.
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21: Presidente do STF e do CNJ lança rede nacional de magistrados para combater o avanço do crime organizado no país.
22: Instituições podem enviar propostas sobre modernização do sistema de justiça até 15 de agosto.
21: STJ mantém prisão preventiva de homem acusado de atuar como falso médico.
22: Boa noite, eu sou Marcela Luiz.
21: E eu sou Walter Lima.
22: O presidente do Supremo Tribunal Federal e do Conselho Nacional de Justiça, ministro Edson Fachin, lançou nesta terça-feira a Rede Nacional de Magistrados para combater o avanço do crime organizado no país.
21: Segundo Fachin, a resposta estatal à criminalidade em rede exige, necessariamente, uma justiça também articulada em rede. Marcelo Della Libera.
23: O ministro Edson Fachin observou que o mercado de apostas eletrônicas clandestinas vem sendo utilizado como instrumento de organizações criminosas.
24: Essas plataformas podem servir à lavagem de dinheiro, à formação de estruturas empresariais aparentemente ilícitas, à integração com outras atividades ilícitas, como tráfico, contrabando e corrupção, além de apresentarem forte dimensão transnacional.
23: Criada por portaria do CNJ, a Rede Nacional prevê o compartilhamento de informações para enfrentar organizações criminosas cada vez mais sofisticadas.
22: Supremo está com edital aberto para receber propostas sobre a modernização do sistema de justiça.
21: Podem participar instituições públicas, privadas e da sociedade civil até 15 de agosto. Pablo Lemos.
25: As propostas vão ser analisadas pelo grupo de estudos para a modernização do sistema de justiça instituído pelo presidente do STF, ministro Edson Fachin. O diretor do Centro de Estudos Constitucionais do Supremo, Fernando Facuri Scaff, que preside o grupo, explica que modernizar significa atualizar o sistema de justiça.
26: É fazer ajustes dentro de um sistema que funciona, que está rodando bem, para falar uma linguagem mais clara, e que você tem dentro disto a expectativa de uma sociedade brasileira como um todo por mais justiça e por mais segurança jurídica.
25: Para o relator do grupo Neide Barros Belo Filho, modernizar é uma exigência do tempo.
27: É necessário modificar porque é necessário acompanhar o tempo, acompanhar as mudanças da sociedade.
25: Serão aceitas apenas manifestações institucionais sobre a modernização do sistema de justiça sem caráter pessoal, que deverão ser apresentadas por meio de formulário eletrônico.
22: Mantida a prisão preventiva de empresário acusado de atuar como falso médico em unidade básica de saúde de Cananéia, São Paulo.
21: A decisão é do vice-presidente do STJ, ministro Luiz Felipe Salomão, no exercício da presidência. Fátima Uchoa.
28: O empresário está preso desde janeiro. Segundo o Ministério Público, ele realizava exames de ultrassom, emitia laudos e atendia pacientes usando o registro profissional de médico de um sócio falecido. A fraude foi descoberta após ele afirmar durante exame que tinha identificado a vesícula de uma paciente que já havia retirado o órgão. Depois de o Tribunal de Justiça de São Paulo negar o primeiro habeas corpus, a defesa fez novo pedido de relaxamento da prisão ao STJ, mas o ministro Salomão não verificou ilegalidade manifesta nem urgência que justificassem a concessão da liminar. O ministro ainda apontou que o pedido de liberdade deverá ser examinado com mais profundidade no julgamento definitivo do habeas corpus a cargo da sexta turma do STJ.
22: TST promove congresso para debater o uso de pesquisas no aprimoramento da justiça do trabalho.
21: O evento vai ser realizado na sede do tribunal em Brasília. Marla Lacerda.
29: O 4º Congresso Nacional de Pesquisa Judiciária, Estatística e Ciência de Dados da Justiça do Trabalho vai ser realizado entre os dias 25 e 27 de agosto. Com o tema Trabalho, Transformações Econômicas e Justiça, o evento é para incentivar a produção de conhecimento e a integração da rede de pesquisas judiciárias da Justiça do Trabalho. Magistrados, servidores, estudantes e profissionais que atuam na área e querem participar, fiquem atentos. As inscrições já podem ser feitas no portal do TST, que é o tst.jus.br.
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22: Uma boa noite.
2: E até amanhã.

0: sou Paula Groba.
1: E eu sou Humberto Pinheiro.
0: E estes são os destaques de hoje do Jornal do Senado, que começa agora.
1: Aprovada a aposentadoria especial para agentes de saúde e de combate às endemias.
0: MP do frete, Senado retira valor fixo, mas mantém piso mínimo do frete para caminhoneiros.
1: Pacientes em internação domiciliar podem ter desconto na conta de luz.
0: Boa noite.
1: Boa noite.
0: Em acordo com o governo, o Senado aprovou a medida provisória que atualiza as regras do piso mínimo do frete rodoviário. A MP, que perderia a validade nesta semana, mantém a obrigatoriedade de um valor mínimo para o frete, como já prevê a legislação, mas retira do texto a definição de um piso nacional para a remuneração dos caminhoneiros.
1: Durante a análise na comissão mista e na Câmara dos Deputados, havia sido incluído um piso de R$5.000 mensais para os motoristas de longas distâncias. A medida provisória também endurece as punições para empresas que descumprirem o piso do frete, calculado pela Agência Nacional de Transportes Terrestres. Repórter Pedro Pincer.
2: O Senado aprovou o projeto de lei de conversão da medida provisória que torna obrigatório o cadastramento das operações de transporte rodoviário de cargas e reforça os mecanismos de fiscalização do piso mínimo do frete. Entre os tópicos está a determinação de um piso para o frete, mas sem definição do valor. A principal questão se dava em torno do perdão às multas aplicadas aos caminhoneiros que estiveram presentes nas manifestações de dezembro de 2022. Para o relator revisor, senador Stevenson Valentim, do Podemos do Rio Grande do Norte, a medida faz justiça e traz tranquilidade para a categoria.
3: Entendo que esse viés da multa já atingiu a sua pedagogia e permanecer com essa injustiça é passar uma ideia de vingança e que não contribui nada para a sociedade.
2: A líder do governo, senadora Tereza Leitão, do PT de Pernambuco, celebrou o acordo alcançado diante da relevância do assunto.
4: Se ela não fosse importante, ela ia caducar. Nós não permitimos a caducidade justamente pela importância que ela tem para a economia, para relações trabalhistas, para a autonomia de autônomos.
2: As novas regras terão um período de transição. Empresas e transportadores terão prazo mínimo de 60 dias para a adaptação às novas obrigações. O texto segue agora para a sanção presidencial.
0: E o roubo de combustíveis deixou de ser apenas um crime patrimonial e passou a ser uma importante fonte de renda para facções criminosas.
1: Para combater esse mercado ilegal, a Comissão de Segurança Pública aprovou um projeto que endurece as penas e cria crimes específicos para o furto e o roubo de petróleo, combustíveis e derivados. Repórter Bruno Lourenço.
5: O projeto de lei fixa a pena nesses casos de reclusão de 4 a 10 anos mais multa e aumenta a punição em um terço se o crime for cometido com destruição de barreiras, atuação conjunta de duas ou mais pessoas, abuso de confiança de funcionário público ou ex-colaboradores das empresas. O relator designado, senador Sérgio Moro, do PL do Paraná, defendeu a punição mais rigorosa.
6: Para proteger não só o mercado de combustíveis, mas especialmente o consumidor desses combustíveis, dessas quadrilhas, dessas gangues que se locupletam, não só furtando combustíveis e seus equipamentos, mas colocando em risco os indivíduos para os quais depois esse combustível fraudulento, muitas vezes, é revendido.
5: O projeto também altera a legislação de crimes contra a ordem econômica para punir quem armazena, transporta ou comercializa o combustível sabendo que é produto de crime. O texto estabelece ainda que as penas sobem em 2/3 se a ação resultar em desabastecimento, interrupção das atividades industriais, incêndio, dano ambiental, ferimento grave ou morte. A proposta seguiu para a Comissão de Constituição e Justiça.
0: O sedentarismo ou a inatividade física gera um custo anual estimado em cerca de R$300 milhões ao Sistema Único de Saúde. Esse valor equivale a aproximadamente 17,4% de todos os gastos do sistema com hospitalizações por essas condições.
1: No Senado, a importância da medicina esportiva na saúde dos brasileiros foi tema de audiência pública na Comissão de Esporte. Os detalhes com Patrícia Oliveira.
7: A medicina esportiva especializada focada no acompanhamento dos exercícios físicos, na prevenção de lesões, reabilitação e melhoria do desempenho dos atletas, também contribui para a saúde pública. Como destacou a senadora Leila Barros, do PDT do Distrito Federal, em audiência pública na Comissão de Esporte.
8: Ela beneficia milhões de brasileiros que encontram no esporte um instrumento de prevenção de doenças, de qualidade de vida e do envelhecimento saudável.
7: José Cavazói, da Federação Internacional de Medicina Esportiva, apontou a importância do exercício físico na redução mundial de casos de morte.
9: Que além de fazer as pessoas se sentirem bem, ele é capaz de reduzir infarto, reduzir AVC, reduzir morte. 5,3 milhões de mortes todos os anos que são atribuíveis ao sedentarismo.
7: O médico Fernando Torres destacou o papel social do exercício físico também no combate aos custos com sedentarismo no Brasil. De cerca de 300 milhões de reais por ano no SUS, em internações e tratamentos de doenças crônicas.
10: Exercício é remédio, porque ele realmente previne e trata doenças. Está altamente ligado à redução de gastos públicos e privados.
7: Os debatedores defenderam a criação de políticas públicas para ampliar a prática de atividades físicas no Brasil.
0: E famílias com pacientes em internação domiciliar que dependem de aparelhos elétricos poderão ter mais acesso ao desconto na conta de luz. A Comissão de Infraestrutura aprovou um projeto que amplia de 3 para 4 salários mínimos o limite de renda para concessão da tarifa social de energia elétrica nesses casos.
1: O benefício atende pacientes que utilizam equipamentos como ventiladores pulmonares, bombas de infusão e aspiradores de secreção. A proposta, que busca reduzir os custos do tratamento feito em casa, segue agora para análise na Comissão de Assuntos Sociais.
0: E seguiu para a votação no plenário em regime de urgência o projeto que cria o Estatuto da Vítima. A proposta reúne em uma única lei os direitos e garantias de vítimas de crimes, contravenções, calamidades públicas, desastres e epidemias. Hoje, essas proteções estão espalhadas por diferentes normas.
1: O texto foi aprovado pela Comissão de Segurança Pública com parecer favorável do senador Wilder Moraes, do PL de Goiás. Segundo o relator, o sistema de justiça brasileiro historicamente concentrou a atenção na relação entre o Estado e o autor do crime, deixando a vítima em segundo plano. Para ele, o estatuto corrige essa distorção ao fortalecer a proteção e o acolhimento das vítimas, o que também pode contribuir para o enfrentamento da criminalidade.
11: Contribui para estabelecer a confiança da população nas instituições de repercussão. Estimulam as notícias dos crimes e favorece a cooperação da vítima ao longo da apuração.
0: Profissionais que atuam na prevenção de doenças e no atendimento direto às famílias poderão passar a contar com uma aposentadoria diferenciada. O Senado aprovou em 2 turnos a proposta que garante esse direito aos agentes comunitários de saúde e aos agentes de combate às endemias, além de regulamentar o vínculo funcional da categoria.
1: A proposta aprovada prevê regras de transição e estende ainda a medida aos agentes indígenas de saneamento e de saúde. O texto segue para promulgação. Repórter Douglas Castilho.
12: A proposta aprovada estabelece como idade mínima de aposentadoria 57 anos para mulheres e 60 anos para os homens, condicionada à comprovação de 25 anos de tempo de contribuição e de efetivo exercício profissional, com regras de transição que terminam no ano de 2041 para os que já ingressaram na atividade. O texto também assegura a estabilidade a esses trabalhadores, vedando sua contratação temporária ou terceirizada, salvo na hipótese de emergências em saúde pública. O relator da proposta, senador Irajá, do PSD do Tocantins, destacou a atuação dos agentes na prática da saúde preventiva das famílias.
13: Merecem, assim como existe a aposentadoria especial dos nossos valorosos professores, assim como já foi também instituída a aposentadoria especial para os policiais, é merecida também a essa categoria, que são soldados do nosso SUS, do Sistema Único de Saúde Brasileiro. Aliás, se tem o SUS de carne e osso, eles se chamam agentes de saúde e de combate a endemias.
12: Para compensar o aumento das despesas com essas aposentadorias, a União prestará assistência financeira aos estados e municípios.
1: Com a edição de Paulo Agroba e trabalhos técnicos de Eliseu Caires. O Jornal do Senado fica por aqui. Acompanhe agora as notícias da Câmara dos Deputados. Boa noite.
0: Boa noite e até amanhã.
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15: Deputados reduzem jornadas de trabalho de pais de pessoas com deficiência.
16: Plenário pode desobrigar férias escolares durante Copa de Futebol Feminino.
15: Câmara exige informação sobre bebê prematuro na certidão de nascimento.
17: Boa noite. O projeto que exige informação sobre bebê prematuro na certidão de nascimento já pode seguir para o Senado. A repórter Maria Neves tem os detalhes sobre a medida.
18: A Comissão de Constituição e Justiça da Câmara dos Deputados aprovou o projeto que obriga os cartórios a incluir na certidão de nascimento que a criança nasceu de forma prematura. De acordo com a autora da proposta, a deputada Silvia Cristina, do PP de Rondônia, são considerados prematuros os bebês que nascem antes de 37 semanas de gestação. Com a aprovação, o texto pode seguir para o Senado. Ainda, segundo Silvia Cristina, o Brasil é o país em que nascem mais bebês prematuros no mundo. Ela afirma que 12% dos partos realizados no país ocorrem antes do tempo mínimo necessário. A relatora do texto, deputada Maria Raiz, do PSB de Pernambuco, defende que incluir a informação sobre prematuridade do bebê na certidão de nascimento, além de garantir o atendimento médico adequado à criança, também trará economia para os cofres públicos.
19: A partir do momento que a gente sabe que uma criança nasce de forma prematura, a gente garante que o atendimento seja dado de forma mais precisa. Então, além, obviamente, de garantir um atendimento melhor para as mulheres, a gente garante que uma economia para o Estado.
18: Ao apresentar o projeto em 2024, Silvia Cristina afirmou que, de acordo com informações da Organização das Nações Unidas, a prematuridade é a principal causa de morte infantil no mundo. A página do Hospital Albert Einstein explica que bebês nascidos antes do tempo têm maior probabilidade de apresentar problemas como pulmões imaturos que exigem ventilação mecânica. Além disso, os intestinos ainda não se encontram totalmente desenvolvidos no nascimento, o que dificulta a absorção do leite materno. Outra complicação é o cérebro prematuro, que impede o recém-nascido de ter o instinto de sugar os mamilos da mãe para mamar. Ainda de acordo com as informações do hospital, problemas decorrentes da prematuridade podem durar por toda a vida. Da Rádio Câmara de Brasília, Maria Neves.
15: Maurício do Vôlei, do PL de Minas Gerais, apresentou projeto que cria a Política Nacional de Proteção da Inocência Infantil. De acordo com o deputado, a medida protege crianças e adolescentes da exposição a conteúdos inadequados ao desenvolvimento psicológico, moral e emocional.
17: Maurício do Vôlei acrescenta que o projeto amplia o acesso dos pais a informações sobre materiais pedagógicos e atividades escolares que tratem de temas sensíveis. Na visão dele, o texto é uma forma de garantir maior transparência na formação de crianças e adolescentes.
14: Saúde.
15: Comissão de Saúde aprova projetos sobre idosos e prevenção do câncer. A repórter Sofia Peçanha ouviu a relatora.
20: A Comissão de Saúde aprovou o projeto que prevê a suplementação nutricional como parte do tratamento de idosos diagnosticados com desnutrição ou risco de desnutrição durante internações hospitalares. A proposta, apresentada pelo deputado Pedro Ayara, de Minas Gerais, determina que hospitais públicos e privados conveniados ao Sistema Único de Saúde ofereçam suplementos nutricionais aos pacientes idosos sempre houver indicação clínica. O projeto tem como objetivo assegurar que a suplementação seja parte integrante do cuidado hospitalar e da reabilitação pós-alta. Dessa forma, além de melhorar a recuperação de pacientes idosos, a medida também reduz complicações durante e após a internação, como afirmou a deputada Silvia Cristina, do PP de Rondônia, relatora na comissão.
21: O PL fortalece a integralidade da atenção e da saúde que contribui para a sustentabilidade do sistema ao reduzir custo de sobrecarga hospitalar.
20: De acordo com o projeto, todos os pacientes idosos internados deverão passar por triagem e avaliação nutricional na admissão hospitalar, com reavaliações durante a internação e na alta. Caso o idoso ainda apresente desnutrição ou risco nutricional no momento da alta, ele poderá receber suplementação gratuita pelo SUS por até 60 dias, com acompanhamento das equipes de saúde. Após passar pela aprovação nas comissões de defesa dos direitos da pessoa idosa e de saúde, a proposta segue para análise na Comissão de Finanças e Tributação. Outro projeto aprovado pela Comissão de Saúde institui o Dia Nacional de Combate ao Câncer, a ser celebrado anualmente em 27 de novembro. A proposta, apresentada pela deputada Flávia Moraes, de Goiás, amplia as ações de prevenção, diagnóstico precoce, tratamento e apoio às pessoas acometidas pela doença. Estão previstas campanhas educativas, incentivo a ações de rastreamento da doença, apoio psicossocial a pacientes e familiares, capacitação de profissionais de saúde e estímulo à pesquisa científica na área oncológica. A relatora na Comissão de Saúde também foi a deputada Silvia Cristina. Ela destacou que o projeto busca maior visibilidade ao tema e fortalecer a mobilização social e institucional em todo o país.
21: Representa passo concreto e necessário para fortalecer a política pública de enfrentamento ao câncer no Brasil, integrando a prevenção e atenção e a reabilitação, o apoio psicossocial no momento em que os números evidenciam urgência.
20: Após a aprovação na Comissão de Saúde, o projeto segue agora para análise da Comissão de Finanças e Tributação. Da Rádio Câmara de Brasília, Sofia Peçanha.
17: Josivaldo JP, do União do Maranhão, defende a aprovação de proposta que inclui entidades esportivas sem fins lucrativos entre as instituições com imunidade tributária. Ele afirma que a medida busca reduzir custos de organizações que atuam na formação de atletas e na inclusão social.
3: Josivaldo JP aponta que o texto alcança apenas entidades certificadas dos movimentos olímpico, paralímpico, clubístico ou educacional. Ele argumenta que a regra pode evitar o fechamento de projetos esportivos, principalmente em comunidades que dependem dessas iniciativas para atender crianças e jovens.
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23: Trabalho.
17: A Câmara aprovou redução de jornada de trabalho para pais de pessoas com deficiência. A repórter Paula Bittar tem os detalhes.
24: A Comissão de Constituição e Justiça da Câmara aprovou uma proposta que prevê a redução da jornada de trabalho sem prejuízo salarial para pais de pessoas com deficiência. De acordo com o texto aprovado, a necessidade e o percentual da redução da jornada serão definidos por avaliação biopsicossocial, realizada pelo menos a cada 2 anos. Conforme o resultado, o benefício poderá ser ampliado, mantido, reduzido ou suspenso. Durante a discussão da proposta, a deputada Soraya Santos, do PL do Rio de Janeiro, defendeu critérios para a concessão do benefício como forma de evitar fraudes.
25: Esse projeto é um projeto importantíssimo para as mães atípicas que precisam ter mais tempo dentro de casa, e é lógico que o meu voto será, e do partido, na orientação de aprovar, mas me cabe aqui fazer um alerta. Esse tipo de benefício deveria sempre estar vindo com um critério de avaliação.
24: O projeto que prevê a redução da jornada de trabalho sem prejuízo salarial para pais de pessoas com deficiência já pode seguir diretamente para análise do Senado, a menos que haja recurso para votação antes pelo plenário da Câmara. Da Rádio Câmara de Brasília, Paula Bittar.
23: Eleições.
3: Projeto de Paulinho da Força do Solidariedade de São Paulo permite contabilizar como gastos eleitorais despesas com o cuidado de dependentes de candidatas. A medida beneficiaria mulheres com filhos de até 12 anos ou dependentes com deficiência.
17: A proposta autoriza o custeio de babás, cuidadores, creches e transporte de dependentes durante a campanha. Segundo Paulinho da Força, o objetivo é ampliar a participação feminina na política e reduzir os obstáculos enfrentados pelas candidatas.
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14: Consumidor.
3: Comissão aprova medida que permite maior transparência na conta de luz. A repórter Júlia Lopes nos conta o que foi proposto.
9: A Comissão de Defesa do Consumidor da Câmara dos Deputados aprovou um projeto que obriga as distribuidoras de energia elétrica a incluir, junto com a conta de luz, um registro fotográfico do medidor de consumo da unidade de energia. De acordo com o texto, a medida tem como objetivo fortalecer a proteção dos direitos do consumidor e garantir mais transparência nas informações sobre o consumo de energia. A proposta também busca aumentar a confiança do usuário, já que o registro fotográfico anexado à fatura permite acompanhar mais clareza o processo de medição da cobrança. Para o relator da proposta, deputado Celso Russomano, do Republicanos de São Paulo, a iniciativa protege tanto o consumidor quanto as empresas. Ele ressaltou que a imagem do medidor pode servir como prova em caso de contestação, ajudando a evitar fraudes e possíveis manipulações.
23: O consumidor vai ter o direito de receber a conta com o registro fotográfico, ou seja, na hora que for lida a conta de energia elétrica, tem uma fotografia do medidor, do consumidor junto, né, impressa na própria conta, e aí o consumidor vai poder ver que, de fato, a leitura foi feita da maneira correta e vai poder acompanhar, inclusive, o consumo. Aí, se houver erro, fica mais fácil para ele provar que existe um erro na cobrança da conta de energia elétrica.
9: O projeto, que inclui junto à conta de luz um registro fotográfico do medidor de consumo, segue agora para análise na Comissão de Minas e Energia. Da Rádio Câmara de Brasília, Júlia Lopes.
14: Desenvolvimento Regional.
17: O projeto de Paulo Guedes, do PT de Minas Gerais, concede ao município de Vieiras o título de Capital Nacional dos Peixes Ornamentais. A proposta reconhece a importância da cidade para a piscicultura ornamental e sua contribuição para a economia da Zona da Mata Mineira.
3: Segundo Paulo Guedes, o reconhecimento fortalece a identidade produtiva de Vieiras, amplia a visibilidade do setor e incentiva o desenvolvimento regional. A proposta destaca ainda o potencial da criação de peixes ornamentais para gerar renda e apoiar pequenos produtores.
14: Educação.
17: O plenário da Câmara pode votar a qualquer momento o projeto que retira a obrigação de férias escolares durante a Copa do Mundo de Futebol Feminino no ano que vem. Essa obrigação foi criada por uma lei de 2026. Entenda com o repórter Antônio Vital.
26: Ganhou o regime de urgência e pode ser votado a qualquer momento no plenário da Câmara, projeto que desobriga as redes de ensino pública e privada de todo o país a concederem férias escolares para todos os alunos durante a realização da Copa do Mundo Feminina de Futebol no ano que vem. Lei de autoria do governo, aprovada no início do ano pelo Congresso, obriga que as férias dos estudantes coincidam com o período do torneio, entre 24 de junho e 25 de julho de 2027. Projeto apresentado pela deputada Anne Ortiz, do PP do Rio Grande do Sul, permite que os sistemas de ensino dos estados e municípios decidam sobre o período de férias escolares em vez de obedecer ao calendário oficial da competição. Entidades como a Federação Nacional das Escolas Particulares criticaram a obrigatoriedade prevista em lei e alegaram que a alteração do período de férias férias no meio do ano coloca em risco o calendário escolar exigido pela Lei de Diretrizes e Bases da Educação, que obriga pelo menos 200 dias letivos no ano. O regime de urgência permite que o projeto seja analisado diretamente no plenário da Câmara, sem passar pelas comissões permanentes da Casa. A urgência foi aprovada de maneira simbólica, sem votos contrários. Para a autora da proposta, Anne Ortiz, a definição do período de férias em função da competição não foi discutida com as instituições de ensino e vai causar prejuízos para as escolas, alunos, pais e professores.
25: Não é possível, num país de 5.570 municípios, onde a Copa do Mundo vai ser sediada em apenas 8

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1: Justiça. Projeto de Caroline de Tone, do PL de Santa Catarina, concede anistia a pais punidos por adotarem a educação domiciliar, conhecida como homeschooling. Ela reforça que a medida beneficia apenas os casos em que não houve negligência, maus tratos ou violação dos direitos da criança e do adolescente.
2: Segundo Caroline de Tone, a proposta repara penalidades aplicadas a famílias que optaram pela educação domiciliar de boa fé. Para a deputada, o projeto reforça o papel da família na educação dos filhos e garante mais segurança jurídica aos pais que adotam esse modelo de ensino.
1: Segurança Pública. Projeto aumenta penas para crime de ameaça por arma ou condição da vítima. A repórter Daniela Lessa nos conta quais os agravantes.
3: A Comissão de Constituição e Justiça da Câmara dos Deputados aprovou o projeto que aumenta a pena para o crime de ameaça quando cometido com uso de arma ou contra mulher por razões do sexo feminino, crianças, adolescentes, pessoas idosas ou com deficiência. A proposta é do deputado Mário Ehringer, do PDT de Minas Gerais, e altera o Código Penal para aproximar as punições dos crimes de ameaça e de perseguição. Atualmente, a pena para o crime de ameaça é detenção de 1 a 6 meses ou multa. Pelo texto, a pena para ameaça poderá ser aumentada de metade quando o crime for praticado com arma ou contra mulher por razões do sexo feminino, criança, adolescente, pessoa idosa ou pessoa com deficiência. Também haverá aumento de pena se a ameaça ocorrer na presença de criança ou adolescente. Além disso, o projeto permite que o Ministério Público inicie a ação penal nesses casos, mesmo sem a representação da vítima, o que pode facilitar a responsabilização dos agressores. O relator, deputado Pompeu de Matos, do PDT do Rio Grande do Sul, defendeu que a mudança corrige distorções na lei e reforça a proteção das vítimas.
4: A pessoa que se sente ameaçada muda todo o seu comportamento, inclusive corporal, de alimentação, de sono, de perturbação por ser ameaçado. E se for perseguido, é a mesma coisa. Então nós estamos colocando, perseguir ou ameaçar é a mesma situação. Tem a mesma pena, tem a mesma responsabilidade, tem a mesma gravidade.
3: Pompeu de Matos defendeu também o aumento de pena para casos em que a ameaça ocorre na presença de crianças ou adolescentes, pela gravidade do trauma provocado ao apenas testemunhar uma situação de violência. O projeto que aumenta apenas para o crime de ameaça, especialmente quando envolve mulher por razões do sexo feminino, criança, adolescente, pessoa idosa ou pessoa com deficiência, ou ameaça feita com uso de arma, agora segue para análise do plenário da Câmara. Da Rádio Câmara de Brasília, Daniele Lessa.
1: Direitos Humanos.
2: Rubens Antônio, do PT de Goiás, é um dos autores de projeto que cria uma política nacional de grupos reflexivos sobre masculinidades, prevenção da violência e cultura de paz. O objetivo, segundo ele, é atuar antes que a violência aconteça, com ações educativas voltadas também a adolescentes.
1: Rubens Antônio afirma que os grupos poderão funcionar em escolas, unidades de saúde, equipamentos da assistência social, órgãos de justiça e espaços comunitários. O congressista ressalta que o texto prevê atividades sobre resolução não violenta de conflitos e prevenção da violência contra mulheres.
2: Termina agora o Jornal Câmara dos Deputados, produzido pela Rádio Câmara, com trabalhos técnicos de Everson Urani e apresentação de José Carlos Andrade e Márcio Aquilissardi. Uma boa noite para você.
1: Uma ótima noite para você. A Voz do Brasil volta amanhã. Você ouviu A Voz do Brasil. Boa noite.

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Estamos com você no Paradão da Sentinela. Vem aí boa música. Zé do Cedro e João do Pinho, Amor Precipitado. Henrique Guilherme e Marília Mendonça, Mal Feito. Gino e Geno, Perguntando a Deus.

0: 22:12.
1: A DL Cor Convênios informa. Faleceu nesta terça-feira na residência no bairro Arraial do Ouro, aos 78 anos, a senhora Eulina Nicoletti. Deixa familiares. O sepultamento será realizado nesta quarta-feira às 9 horas, saindo férito da capela da comunidade São João Batista, onde o corpo está sendo velado e onde haverá celebração, seguindo após para o cemitério do Alto Gasparinho. A DL Cor Convênios informou o falecimento da senhora Eulina Nicoletti, moradora do bairro Arraial do Ouro.
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0: É o Paradão da Sentinela que você ouve aqui pela Sentinela do Vale. Nestor e Nestorzinho, Valentão, Liu e Léo, o Milagre da Bíblia, Tubarão e Seresteiro, Mula Baiana.

0: essa. Para mim, essa Bíblia não tem valor algum, a não ser para embrulhar mercadoria em suas folhas aqui no balcão. E, afinal de contas, a Bíblia é minha e o senhor não tem nada com isso. Eu faço dela o que eu quiser, está certo?
1: Meu amigo, o senhor ignora que este livro é a escritura sagrada, onde estão os ensinamentos de Deus, que todos devem seguir? É a Bíblia Santa que Deus deixou para a humanidade, onde encontramos a fé, a esperança, o caminho da verdade. E você fica rasgando suas folhas sem nenhuma necessidade. Um homem que não reconhece as palavras santas da Bíblia deve morrer sem piedade alguma. Por isso que está minha arma e vou lhe matar. Defenda-se!

0: 22:23.
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2: A DL Cor Convênios informa. Faleceu nesta terça-feira no Hospital Unimed de Blumenau, aos 73 anos, o senhor Ivo Carlos Duarte, mais conhecido como Ivo Fotógrafo, morador do centro de Gaspar. Deixa familiares. O sepultamento será realizado às 10 horas desta quarta-feira, saindo o féretro da Capela Mortuária Bom Pastor, onde o corpo está sendo velado e onde haverá celebração, seguindo após para o cemitério municipal de Gaspar. A DL Cor Convênios informou o falecimento do senhor Ivo Carlos Duarte, mais conhecido como Ivo Fotógrafo, morador do centro de Gaspar.
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0: Vamos dar sequência ao Paradão da Sentinela. Baltazar e Martinho, eleitor envergonhado. Divino e Donizete, laço dobrado. João Mulato e Douradinho, golpes da vida.

0: 22:34.
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0: Paradão da Sentinela, boa música que você gosta de ouvir. Tiago Viola e Carlos Lima, Presídio da Paixão, Carlito e Baduí, Põe Outra em Meu Lugar, Daniel Viola e Manuel, Preservando as Tradições.

0: 22:45.
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0: É o Paradão da Sentinela e as melhores músicas para você ouvir e gostar. Sudimar e João Ricardo, o rei da honestidade. Iozinho e Xodozinho, encontro de gaitas. Trio Parada Dura, Canoeiros.

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1: Paradão da Sentinela dá prosseguimento. Rei da Mata e Tião do Gado na base dos 30. Os Filhos de Goiás, Triste Destino, Léo Canhoto e Robertinho, homenagem a

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0: 23:07.
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0: É o Paradão da Sentinela que dá sequência. Carlos Lima, Criação do Mundo. Vilcinho, de São Paulo a Cuiabá. Joel Amaral, Mini Saia.

0: 23:18.
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0: Paradão da Sentinela e a boa música, Grupo Sul Payón, Letosete de la Colonia, Grupo Ricordi, Ridi Ridi e em seguida Zanice.

0: 23:29.
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0: Paradão da Sentinela e boa música pra você, Thiago Viola e Carlos Lima. O dever de um cristão, Zé Garoto e Dimboré, Compadre Conquistador, Baltazar e Martinho, Moça Caipira.

0: 23:39.
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0: As músicas no Paradão da Sentinela: Os Três Chirus, O Homem Sem Vergonha, Os Três Goianos, Você é o Meu Encanto, Augusto Camargo, Adeus Mariana.

0: Teresa Aramissa, tchô.
1: É a italiana.
0: Quem faz economia, então?
1: É a italiana.
0: Quem faz um bom mandiare, tchô.

0: hora certa, 23:50. 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
0: Paradão da Sentinela, boa música que você gosta de ouvir. Milionário Zé Rico, Estrada da Vida. José Mendes, O Roubo da Gaita Velha. Zé Garoto e Dimoré, Mulher do Mistério.

0: E se a noite é para repousar, eu desejo a todos vocês um bom repouso e que acorde com um bom dia. Amanhã estaremos de volta neste mesmo horário.
1: Hora certa.
2: Meia-noite.
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0: Meia-noite 12.
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1: Meia-noite 18.

0: meia-noite 51.
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0: 1:05.
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1: Ah, 1:16.
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1:39. 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

0: 2:10.
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0: 2:32.
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0: 2:41.
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0: certa. 3:12. 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

3:19.

0: 3:25.
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0: 3:59.
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2: A DL Cor Convênios informa. Faleceu nesta terça-feira na residência no bairro Arraial do Ouro, aos 78 anos, a senhora Eulina Nicoletti. Deixa familiares. O sepultamento será realizado nesta quarta-feira às 9 horas, saindo férito da capela da comunidade São João Batista, onde o corpo está sendo velado e onde haverá celebração, seguindo após para o cemitério do Alto Gasparinho. A DL Cor Convênios informou o falecimento da senhora Eulina Nicoletti, moradora do bairro Arraial do Ouro.
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4: Hora certa.
0: 4 horas.
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8: Isso, cara.

0: 4:12.
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0: 4:58.
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Dando então mais um Despertando o Vale, desejando a todos vocês uma ótima quarta-feira neste dia 15 de julho de 2026. A temperatura na casa dos 13 graus centígrados. E a hora certa, 5 horas e 1 minuto, iniciando então o seu programa Despertando o Vale.

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E se você quer a Sentinela, então fique ligado aqui na 97.9 e aproveite para participar através do zap 988-380192. Faça como nossos amigos que estão ligados diariamente e participando: a Zilda, lá do bairro Mateus, o Amaro Reis, aqui do Gaspar Mirim, lá do Alto Gasparinho, Jairarca, Sebastião Prebianca, o Dair Nicolete, Cibele e Preta Nicolete, também ligados aqui na Sentinela, aqui no bairro Santa Terezinha, participação do Hamilton Amaral. Agora 5:02 e a gente já aproveita para dar aquele recado para você que é amante de um bom churrasco e apreciador daquela pizza. 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Agora 5:03. Na semifinal de ontem pela Copa do Mundo, para mim até me surpreendeu, porque eu achava que a França ia atropelar a Espanha. A França não tá tomando conhecimento de adversário nenhum, mas a Espanha surpreendeu e venceu por 2-0, não dando nem chance para a França chegar e assustar um pouco a Espanha. Grande vitória da Espanha, que chega a mais uma final de Copa do Mundo, esperando o adversário de hoje, que vão se enfrentar na outra semifinal. Hoje à tarde, às 16:00, a Argentina pega a Inglaterra. Agora 5:04, vamos com música, atendendo a participação da Zilda, que oferece para todos que estão ouvindo Tião Carreiro e Pardinho, Minha Mágoa. Logo após, João Chagas Leite, Desassossegos. E na sequência, Ivan Souza e Júlio César, Remédio do Campo.

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O Galo cantou a hora certa para você, agora pontualmente 5:16. O nosso abraço também lá para o povo lá de Indaial, em especial aqui para o Ingo, fotógrafo sempre ligado aqui na Sentinela. Abração também lá pro Roberto Fitzerreiter. E aqui do bairro Figueira, a nossa amiga Helenir Kaiser, bom dia. Um abração também lá pro bairro Lagoa, para o Edemir Venturini. E aqui do bairro Macuco, um abraço vai lá pro Ademar Zeferino, também estendendo seu abraço pros amigos, seu Gaspar e seu Vanderlei. Um abração também lá pro Gaspar Mirim, pro Vilmar Alves e pros filhos Ricardo Alves e Cleverson Alves. 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Agora vamos com Portal do Sul e Wagner Schneider, Valeu a Noitada, e logo após Musical JM, Remédio ou Veneno. 5:18.

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Agora 5:26, quem está com a gente curtindo o programa é o meu amigo Enéas Marcos Lana, lá do bairro Barracão, ele que é diretor aqui do Colégio Frei Godofredo.

Abração também lá pro Ademar Zeferino, lá do bairro Macuco, que manda aquele alô, aquele abraço pros seus amigos, seu Gaspar e seu Vanderlei e as esposas. Abração também para Elenir Kaiser, aqui do bairro Figueira, o Ingo, fotógrafo lá de Indaial, o Jair Arca lá do Alto Gasparinho, o Amaro Reis aqui do Gaspar Mirim, o seu Velmar Alves e os filhos Cleverson e Ricardo Alves. Abração também pro Mano. É o Plácido ali do Gaspar Mirim, aquele abraço. E aqui do Gasparinho, o alô vai pra Jane de Souza Machado e pro seu esposo Lourival Machado.

Agora 5h28, momento gaúcho do programa. Separamos para você ouvir, curtir Jorge Guedes e família, Nego Betão. Logo na sequência, o grupo Portal Gaúcho e a música Campo Afora.

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O Galo cantou Hora Certa para você, agora 5 horas 39 minutos, faltando, portanto, 21 minutos para as 6 da manhã. Registrando aqui também a participação da Maria Paulina Vaz, aqui do bairro Colônia. O Ademar Zeferino, lá do bairro Macuco, mandando mais um áudio aqui pra mim, daqui a pouco vamos ouvir. Mandando aquele alô para nossos amigos que estão ouvindo o programa lá das cidades vizinhas, aqui da nossa querida Ilhota, todo o bairro Baú Baixo, também o Alto Braço do Baú, Baú Seco, todo o complexo do Baú. Aquele abraço também pro pessoal lá de Pedra de Amolar, do Barranco Alto, localidade Barranco Alto, também ali da nossos amigos ali do bairro Boa Vista, Missões, Ilhota.

É ali da Barra de Luiz Alves. E falando em Luiz Alves, também um abração para todos os ouvintes da cidade de Luiz Alves. Abração também para Blumenau, Brusque, Botuverá, nossos amigos Nova Trento, Guabiruba, Itajaí, Barra Velha, Piçarras. E agora a música, vamos atendendo ela, Maria Paulina Vaz, a pediu e vai ouvir com Felipe Falcão, Seguindo Seus Passos. Na sequência, Delay e Dorivan, Meu Reino Moderno. 5:40.

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E para você que ficou com a gente até agora, hora certa, 5:48, faltando 12 minutos para as 6 da manhã. Quem também está com a gente é ela, Rosângela Pamplona. E abraço lá também pro nosso amigo Ademar Zeferino, que pediu a música com o Velho Casarão, já tá aí na ponta da agulha. Ele oferece para os seus amigos, seu Gaspar e seu Vanderlei da prefeitura, e para as esposas. Aquele abraço também para Maria Paulina Vaz do bairro Coloninha, para Jane de Souza Machado e seu esposo Lorival Machado aqui do Gasparinho, para o meu amigo Enéas Lana lá do Barracão, para Zilda do bairro Bateias, para Helenir Kaiser do Figueira, Ingo lá de Indaial, Jair Arca do Alto Gasparinho, Amaro Reis e Vilmar Alves aqui do Gaspar Mirim. E a gente vai chegando a mais um final de programa, e antes de ir embora, pede para vocês, eu peço aí para vocês se manterem ligados aqui na programação da Sentinela. 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E a gente vai embora e deixa com vocês então os Monarcas, Velho Casarão, ali a pedido do Ademar Zeferino. Lembrando que às 6 em ponto, então, a oração da Ave Maria com César Costa, logo após o programa Panorama Agrícola, e após o Panorama Agrícola, Giancarlo comanda o Sentinela da Manhã, e às 7 em ponto ele prossegue com o Jornal Sentinela. Vamos então de música, os Monarcas, Velho Casarão, logo após Mato Grosso e Mateus, Tentei Te Esquecer, e para terminar com chave de ouro, Adalberto e Adriano, Noite de Núpcias. O meu abraço a todos e até amanhã, se Deus quiser.

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0: Eis aqui a serva do Senhor, faça-se em mim segundo a vossa vontade. E o Verbo de Deus se fez carne e habitou entre nós. Ave Maria, cheia de graça, o Senhor é convosco. Bendita sois vós entre as mulheres, e bendito é o fruto do vosso ventre, Jesus. Santa Maria, Mãe de Deus, rogai por nós, pecadores, agora e na hora de nossa morte. Amém. Rogai por nós, Santa Mãe de Deus, para que sejamos dignos das promessas de Cristo. Amém. Glória ao Pai, ao Filho e ao Espírito Santo, como era no princípio, agora e sempre. Amém. Rezemos com a Igreja. Derramai, ó Deus, a vossa graça em nossos corações, para que, conhecendo pela mensagem do anjo a encarnação do vosso Filho, cheguemos por sua paixão e cruz à glória da ressurreição. Por nosso Senhor Jesus Cristo, vosso Filho, na unidade do Espírito Santo. Amém. Que o Sagrado Coração de Jesus derrame abundantes bênçãos sobre cada um de nós. Confortai com vossa bondade os que trabalham em favor da vida, ajudando os sofredores e abandonados a reencontrarem a dignidade e o gosto de viver. Saúde aos doentes, alegria aos tristes, esperança aos desanimados. Oremos. Ó meu Jesus, perdoai-nos, livrai-nos do fogo do inferno, levai as almas todas para o céu e socorrei principalmente as que mais precisarem. Maria Santíssima, volvei vossos olhos misericordiosos para este mundo tão necessitado de paz, de saúde e de justiça. Vinde em nosso auxílio, Mãe dos aflitos. Socorrei-nos com vosso amor e vossa piedade. Nossa Senhora do Rosário de Fátima, rogai por nós. O Senhor esteja conosco e Ele está no meio de nós. Abençoe o Deus Todo-Poderoso, Ele que é Pai, Filho e Espírito Santo. Amém.
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4: Panorama agrícola para 15 de julho de 2026, quarta-feira.
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4: Olá, hoje é quarta-feira de lua nova, 15 de julho. No ar, para você está o Panorama Agrícola. Na mesa de som, contamos com Eduardo Maier e o ditado de hoje é: para quem está se afogando, jacaré tronco. Um guia prático para novos meliponicultores. Esse é o destaque de hoje do Panorama Agrícola.
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4: Noticiário de hoje vem na voz de Léo Henrique Sens, de Biguaçu. O assunto, kit meliponicultura.
6: O papel principal do programa é melhorar a renda do produtor rural. Ele fornece o kit, ele fornece uma linha de crédito para o produtor fazer a aquisição de produtos da meliponicultura. Por exemplo, colônias de abelha sem ferrão. O produtor, ele tem a possibilidade de acessar um pouco mais de R$9.000 e tem 3 anos para fazer o pagamento. Se fizer um pagamento antecipado no segundo ano, um pagamento completo, ganha um desconto de 30%. Aí esse programa, ele é apenas para produtor rural, famílias agrícolas, né? Não é para qualquer pessoa. A pessoa tem que ser enquadrada dentro do programa da agricultura familiar.
4: E você é credenciado para a venda do kit apicultura?
6: Exatamente. Eu sou hoje o único credenciado a fornecer abelha sem ferrão no estado todo. Aí quem quiser abelha sem ferrão para adicionar dentro da sua propriedade rural, trabalhar com mel ou comercialização de enxame ou outros produtos da meliponicultura, pode fazer o acesso através dos escritórios da EPAGRE, entrar em contato com o pessoal da EPAGRE, que eles vão fazer todo o trâmite, entrar em contato comigo também, passar orçamento e a fornecimento de abelha sem ferrão hoje em Santa Catarina. Por enquanto sou só eu. Espero que mais gente tenha, mas por enquanto ainda é só comigo.
4: E quanto você fornece assim por mês ou por ano?
6: A quantidade de colônias é bem variado, mas vai mais de 100 caixas por ano.
4: Em termos de negócio, é um bom negócio?
6: É sim, é um bom negócio sim, principalmente para quem tem bastante área de mata perto da sua propriedade, porque daí tu não precisa trabalhar, não precisa desmatar e nem nada assim do tipo. Na verdade, até o intuito é de preservar, porque daí assim tu consegue ter as abelhas, produzir e ainda vai estar beneficiando o meio ambiente e gerando renda, claro.
4: Quais são as abelhas que você tem?
6: Eu trabalho com 7 espécies hoje: jataí, manda-saia, bugia, iraí, manduri, tubuna, e tem outras que pode ser adicionado ainda no portfólio.
4: O telefone para contato?
6: É o DDD 48 999 14 4198, ou através das redes sociais com o nome Melipo Floripa, que no caso é a abreviação de Meliponário Floripa. Meliponário é o nome do local onde são criadas abelhas sem ferrão, que são da tribo Meliponini.
4: Qual município?
6: É em Biguaçu.
4: Esse Léo Henrique Sens no noticiário aqui do Panorama Agrícola. Hoje é o último dia de inscrição para o primeiro concurso catarinense de geleias e doces artesanais. O objetivo desse concurso é valorizar a produção artesanal de geleias e doces elaborados de forma legalizada pela agricultura familiar. Inscrições até hoje. Entrega das amostras do dia 20 de julho a 18 de agosto. Avaliação e julgamento das amostras, 1º de setembro. Divulgação do resultado e premiação, 2 de setembro. As amostras devem ser entregues no Centro de Treinamento de Agronômica, na Rua 6 de junho, no Centro de Agronômica. O período para entrega das amostras é de 20 de julho a 18 de agosto. O júri técnico vai avaliar as amostras de geleias e doces pela cor, intensidade de aroma, intensidade de sabor, consistência e o conjunto, a harmonização das geleias e doces artesanais que vão participar desse primeiro concurso catarinense.
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4: Na entrevista de hoje, você conhece o trabalho do produtor rural e pesquisador Edir Rodrigo de Andrade, de Blumenau. Ele lançou um guia prático para novos meliponicultores.
6: Eu sou pesquisador e meliponicultor. Eu trabalho fazendo agora com um doutorado em ciências ambientais. Eu trabalho com as abelhas sem ferrão já há mais de uma década. Além de pesquisador, eu sou produtor rural também. Eu sou produtor no meliponário Iraiaçu de Blumenau. A gente produz mel e própolis das abelhas sem ferrão. E também recentemente eu escrevi o livro Comece Sua Jornada com as Abelhas Sem Ferrão, um guia prático para novos meliponicultores. É um livro que foi premiado no último Combrap. Ele ficou em segundo lugar como o segundo melhor livro pela Confederação Brasileira de Apicultura. Ele traz o passo a passo do manejo das abelhas sem ferrão para quem quer começar a iniciar na atividade de forma bem didática e bem ilustrada, e traz também as principais espécies e todo o manejo e o cuidado que precisa para iniciar na criação das abelhas sem ferrão.
4: Nesse espaço, como produtor, o que que você está comercializando?
6: Aqui a gente está comercializando material para quem quer iniciar na atividade. A gente está comercializando o nosso livro, que é um guia completo. A gente está comercializando os ninhos iscas para fazer a instalação na mata e conseguir a captura dos seus primeiros enxames, e o atrativo para quem quer confeccionar os seus próprios ninhos iscas. Isso é a porta de entrada na meliponicultura. É o passo mais acessível para começar na meliponicultura e a forma mais didática de já começar realmente aprendendo e sentindo como é o sistema reprodutivo das abelhas, a biologia das abelhas e todo o sistema produtivo.
4: Esses ninhos correm o risco de chamar Apis mellifera em vez de abelha sem ferrão?
6: Depende da litragem do ninho. A gente está comercializando aqui ninhos de 2 a 2,5 litros. Nessa litragem só vem abelha sem ferrão. A Apis, ela precisa de uma litragem acima de 10, 15, 20 litros para nidificar. Também o própolis utilizado para o atrativo é das abelhas sem ferrão. Esse própolis, ele atrai principalmente as abelhas sem ferrão. Ele pode atrair a curiosidade das Apis, mas o máximo elas vão procurar alguma resina, algum resquício de cera, mas elas não correm o risco delas nidificarem no ninho isca.
4: Lá na região que você trabalha, bairro Fidelis, em Blumenau, quais são as principais abelhas sem ferrão?
6: As abelhas que a gente trabalha para produção de mel é a jataí, a mandaçaia, a manduri e a tubuna. Aí eu trabalho com várias espécies de abelhas mirins para produção de própolis, assim como a mandaguari, a tubuna e a jataí também. As mirins que a gente trabalha, que são nativas da nossa região, é a mirim saiki, a mirim emerina, a mirim guaçu e a mirim droriana. Essas são as principais espécies que a gente tem no nosso meliponário. Mas o pessoal também trabalha bastante lá com a guaraipo e com a bugia também.
4: E a sua comercialização se dá onde?
6: A minha comercialização, ela pode ser através do nosso Instagram, @meliponarioiraiaçu, sem o cedilha, ou no meu próprio Instagram, que é o @edger_rodrigo. Também a gente tem o nosso livro no Mercado Livre. Se botar o título do livro, Comece Sua Jornada com Abelha Sem Ferrão, Guia Prático para Novos Meliponicultores, botar entre parênteses livro, ele já vai aparecer e a gente tem como fazer o envio por lá. Eu também consigo fazer o envio pelos Correios, pelo serviço de registro módico, que é um serviço exclusivo para venda de livros, e aí também fica bem mais em conta, bem mais acessível.
4: Qual é a produção anual que você tem?
6: A produção média para abelha Jataí fica em torno de 900 gramas por colônia. Eu não tenho só o meliponário ali em Blumenau, eu tenho outras regiões também, em Pomerode, Luiz Alves e Ilhota, na região do Morro do Baú. E aí a nossa produção anual, a gente está com cerca de 60 caixas de Jataí para produção, isso dá uma produção anual de cerca de 50 quilos. E para mandaçaia, as demais espécies, a gente tem uma produção que é um pouco variável. A mandaçaia, por exemplo, ela tem anos que ela produz de 2 a 2,5 kg por colônia, e tem anos que ela tem uma produção de 1 kg, 1,5 kg, é em função da bianualidade da florada do Garapuvu na nossa região. O Garapuvu é a principal florada para produção de mel das espécies das melíponas.
4: Com essa produção, digamos assim, limitada, é possível se manter?
6: É possível ser uma renda complementar para a agricultura familiar. Viver só da meliponicultura na produção de mel precisa de uma área muito grande e uma diversidade muito grande, mas tem uma diversificação da produção além do mel. A gente consegue fazer o atrativo com o própolis que sobra, a gente consegue fazer o extrato de própolis com o própolis puro, então a gente vai conseguindo agregar mais renda com mais produtos e diversificar essa renda. Mas a meliponicultura, ela pode sim e deve ser enxergada como algo produtivo, uma fonte de renda viável e bem rentável, e como uma fonte de renda complementar na agricultura familiar. É uma excelente opção.
4: Além da meliponicultura, você trabalha com outra atividade?
6: No sítio a gente tem criação de pequenos animais e piscicultura também.
4: Esse é o pesquisador e produtor rural em Blumenau, Éder Rodrigo de Andrade.
5: 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Programa produzido pela Empresa de Pesquisa Agropecuária e Extensão Rural de Santa Catarina.

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5: A DL Cor Convênios informa. Faleceu nesta terça-feira no Hospital Unimed de Blumenau, aos 73 anos, o senhor Ivo Carlos Duarte, mais conhecido como Ivo Fotógrafo, morador do centro de Gaspar. Deixa familiares. O sepultamento será realizado às 10 horas desta quarta-feira, saindo o féretro da Capela Mortuária Bom Pastor, onde o corpo está sendo velado e onde haverá celebração, seguindo após para o cemitério municipal de Gaspar. A DL Cor Convênios informou o falecimento do senhor Ivo Carlos Duarte, mais conhecido como Ivo Fotógrafo, morador do centro de Gaspar.
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11: Giancarlo.
5: Alô, minha gente, muito bom dia. Estamos iniciando o Sentinela da Manhã desse dia 15 de julho de 2026. Desejando para você, meu amigo, minha amiga, uma ótima manhã de quarta-feira, meio de semana. Vamos começando então agradecendo a Deus, né, por mais esse dia e, claro, fazer com que esse dia seja muito produtivo, né? Você que está indo para o trabalho, né, se programando para voltar as suas atividades, né? Nessa quarta-feira, pessoal do terceiro turno que já está em casa, fazendo alguma coisa ainda para depois descansar, né? Porque não é fácil trabalhar à noite de madrugada, mas tem gente que gosta, né? E é bom também, né? Precisa. E os nossos amigos estudantes, eu acho que as férias começam semana que vem, né? Ainda essa semana ainda tem aula, né? Eu acredito, às vezes eu fico meio perdido, né? Mas eu acho que sim, né? Só que termina o primeiro semestre agora nessa semana. Mas então, um abraço para todo mundo, vamos começando o Sentinela da Manhã já com pedido. Tô vendo aqui, a Zilda já mandou aqui a sua música. Alô, Zilda, bom dia.
11: Bom dia, Jean. Toca a música aí pra nós com Xará e Timbaúva, A Valsa do Meu Pai. Quero oferecer lá pro Acácio, pro Enéas, pra Inês, pra Lourdes, lá pra Zé Tizuto, pra família Sansão, pro Mim, pro Mica, lá pra Marli, lá pra Dona Terezinha, pra todos que estão ouvindo.
5: Legal, eu procurei Valsa do Meu Pai com Xará e Timbaúva, não tem, né? É só com os mirins, Não regravaram essa música, é dos mirins. Eu acho que a Zilda só trocou o nome dos cantores, né? Me deu um pigarro aqui, cortei o microfone, mas já voltei. Então eu vou trazer com a valsa do meu pai com os mirins, tá certo, Zilda? E tem mais uma valsa, né? O Hamilton Amaral tá pedindo lá do Santa Terezinha, A Valsa das Flores. Quem gosta muito dessa música também é o Ademar Zeferino, sempre oferece ali para sua irmã lá do Macuco, também para os amigos ali da garagem da prefeitura. Então, A Valsa das Flores com Teixeirinha, eu rodo também a pedido do Hamilton e vai para todo mundo que gosta dessa música. Então, duas valsas para começar o Sentinela da Manhã, sempre com apoio da Scheiter Relógios de Ótica. 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Chegando então aos mirins, Valsa do Meu Pai. 12:28, informou Scheiter Relógios de Ótica. Bom dia pra você.

0: É música para recordar aqui no Sentinela da Manhã com o saudoso Teixeirinha, Valsa das Flores. Tem um intervalo e já volto para trazer mais informações para você. 6h35 informou Scheiter Relógios e Ótica.
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0: 6h37, horário de Brasília, informou Scheiter Relógios e Ótica. E vamos seguindo aqui, já trazendo as mensagens, sempre com o apoio da Scheiter. 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Estão chegando as mensagens para você. Alô, Rosângela Pamplona, já recebi a sua mensagem, eu vou compartilhar aqui com os nossos amigos ouvintes. Bom dia, quarta-feira abençoada por Deus, que Deus fortaleça sua fé, ilumine seus caminhos e derrame suas bênçãos sobre sua vida. Terezinha Vitorino mandou aqui aquele bom dia, Jean. Bom dia, Terezinha. Carinhas de sorriso. Sinal que tá tudo bem, né, Terezinha? Eu fico contente com isso. Edinalda Rodolfo da Luz tá aqui também com a gente do Baú Baixo. E pra hoje, o que que a Edinalda manda? Que a paz de Deus nos envolva. Que ele derrame alegria sobre o nosso caminho e abençoe as nossas escolhas. Bom dia. É, tava ouvindo o produtor de abelha, né? Que é lá de Blumenau, mas tem colmeias ali em Ilhota, lá no Baú, né? E também Luiz Alves, né? Só faltou ele ter aqui em Gaspar, né? Ele não falou de Gaspar, né? Mas tudo bem, né? É, as abelhas que são sem ferrões, né? São abelhas que têm um mel diferenciado. Jair Arca, É, lá do Alto Gasparinho. Bom dia, Jair. E ele manda aqui pra gente, ó. Que seu dia seja igual à vontade de Deus. Boa, perfeito e agradável. Abençoado sejam os seus sonhos, seu lar e a sua família. Feliz quarta-feira também pra você, Jair. A Deise tá aqui. Jean, aqui é do Sertão Verde, gostaria de oferecer a música para a facção da Zumira, Jantar para Jesus. Já separei a música aqui, tá certo? De Lucas e Lucian. Mas tem mais mensagem ainda para ler. Marcelino da Itopava Central, alô Marcelino. Bom dia, hoje é uma nova oportunidade para escrever uma história melhor do que de ontem. Pense positivo. É, vamos sempre pensar positivamente, não é isso, Marcelino? Aquele abraço, vamos ver se vai dar de rodar a sua música. Paulo Reinert, bom dia, ali do Arraial, alô, bom dia, Paulo. É, o Paulo e o irmão Vicente sempre estão aí ligadinhos, grandes amigos já de longa data aqui da Rádio Sentinela. Ana Maria Bauler, alô, Ana, beijão aí pra você, um cafezinho, ô, vai bem. Que um dia incrível esteja te esperando hoje. Bom dia! Eu espero que seja também para você um dia maravilhoso, Ana. Elenir Kaiser, ali do Figueira, mandou aqui uma menina passando aí pelo um bosque, né? Com flores, flores bonitas. E diz assim: ó, cheguei só para te desejar que seja um dia lindo e abençoado por Deus. Espero que o seu também seja ricamente abençoado. Tá certo, Helenia? A Maria Paulina Vaz, do Coloninha, tá aqui ligadinha, já trabalhando, mas ligadinha aqui na Rádio Sentinela. Um abraço, Maria, beijão aí pra você, bom trabalho. Olha, Zé Tizuki chegando, mandando aqui o sol aparecendo entre nuvens. Não, mentira, não tem nuvem nenhuma aqui. Ah, tem, mas é longe do sol. O sol tá aparecendo pelas montanhas, né? Que a nossa semana seja leve, abençoada, iluminada, produtiva e muito feliz. É, tomara que seja, né? Já estamos no meio da semana, né? Também, né, Zete? É, um abraço. Às vezes as mensagens, elas... Não, hoje já não é mais início de semana, né? A nossa semana ainda tem muito, claro, acredito que ainda tem muita coisa para acontecer, né? Só meio da semana. É só ver o que aconteceu ontem, né? No campeonato mundial, né? A França, que era a favorita, perdeu da Espanha, né? 2-0. E nem jogou, né? Vamos dizer a verdade. Lígia Andrietti, né? A Lígia, teve de aniversário ontem. Jean, quero parabenizar o meu cunhado, Marcial Anselmo Junques, do bairro Mais Esquerda. Quem parabeniza é a Lígia Andrietti e o Pedro de Ávila. Ah, o aniversário do Marcial é hoje? Então, parabéns, felicidades aí ao Marcial Anselmo Junques. E a mensagem da Lígia: quarta-feira, que hoje seja um daqueles dias que tudo dá certo. Bom dia! Bom dia também pra você, Lígia. Vamos lá com música, que senão eu vou deixar tudo atrasado aqui, né? Ah, o Enéas, só pra completar, o Enéas, que já tá certo, já é a caminho da escola, se já não tá na escola, né? Mas ele tem um aplicativo pra escutar a gente também, né? Bom dia, tá frio aí? Tá frio. Então, que Deus te aqueça com um abraço caloroso, que seu dia seja aquecido pelas mãos de Deus. Amém, Enéas. Um abraço aí, o Enéas, grande amigo e diretor da escola Frei Godofredo. Vamos lá, então, Jantar para Jesus. Eu trago essa música aqui no Sentinela da Manhã, aqui na programação desta quarta-feira. Ah, calma aí, Jean. Tem que cortar a trilha aqui. Agora de Lucas e Lucian pode cantar. 6:45, bom dia.

0: Palavras da Fé aqui no Sentinela da Manhã, que vai a um pequeno intervalo.
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0: 6h49, minha gente, a hora passa rápido, então vamos lá, seguindo aqui com a informação da Scheiter Relógios de Ótica. 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Vamos com as últimas mensagens aqui no Sentinela da Manhã. A Elisete Roman Camargo mandou aqui também, ó, bom dia, que Deus abençoe o seu dia e o seu também, Elisete. A Belinha, dona Luzia Isabel Vipel, lá do Baú Central, chegou aqui e colocou aqui, ó, se o amanhecer é o primeiro milagre do dia, agradecer é a primeira oração. Bom dia, é bela lembrança. Tá chegando ele, Plácido Murilo da Silva, o mano ali do Gaspar Mirim. E ele coloca, embora tardiamente, aceite os meus sinceros votos de um feliz aniversário. Saúde e paz. Deus te abençoe, Jean. Aquele abraço. Mano, você sempre está aqui ao nosso lado, parceiro, né? Gostei aí da informação que você passou aí pro Leozinho para retificar aqui. A gente vai falar hoje no jornal, tá certo, mano? Obrigado aí pelas informações que só ajudam a gente, tá certo? Olha, a Celina Sassima Vilvert chegou aí aos 45 minutos do segundo tempo, mas dá tempo de ler a mensagem aqui da Celina. Que Deus se faça presente em cada minuto do seu dia. Bom dia, Celina. Lá do Gasparinho, a Heloísa Lana também chegou agora. Deixa eu ver aqui a mensagem da Heloísa. Ainda que eu falasse as línguas dos homens e dos anjos e não tivesse amor, seria como o metal que soa ou como o sino que tine. Bom dia, lindo e feliz, é o que deseja a Heloísa a todos nós. Pra você também, Luísa, uma ótima manhã de quarta-feira. O Jacó Hatic, o Jacó, aquele abraço, o Salgadinho, é o popular Salgadinho ali do Alto Poço de Julinho, da BR-470. Ah, não, ele, eu acho que, não, acho que ele é da 470, ou ele é do Poço Zimmermann aqui do centro. Aí, você que me ajuda, né, Jacó? Mas Salgadinho, esses apelidos aí, deve ser lá do Alto Poço do Julinho, lá da BR, né? Que tem o Saci, tem o, quem mais lá? Tem o Jurubeba e assim vai, né? É muita gente. Mas um abraço aí ao Jacó, que tá ligadinho aqui na nossa programação. Ele já vai consertar aqui o meu erro. Ah, não, é da BR-470 mesmo, né? Ele que deu um abraço aí pros amigos do Poço Zimmermann, tá entendido? Outro dia ele mandou um abraço aí pros colegas, né? Aqui do outro lado, da margem direita, né, o Jacó? Vocês estão na margem esquerda. Aquele abraço, então, Jacó. Bom trabalho, Salgadinho. Aí a toda a turma, eu sei que vocês têm um rádio lá. Ainda energia solar, né? Tem foto célula, aquele rádio é chique que eles têm lá, ouvindo a 97.9. Então, bom trabalho aí a toda a turma do Alto Poço Julinho, da BR-470. E o meu obrigado aí, Salgadinho. Vamos finalizar então o Sentinela da Manhã, agradecendo a todo mundo. Vamos trazer a barquinha de ouro. A Andréia, confeiteira ali do supermercado Estanque. Bom dia, Jean, quero parabenizar pelo teu aniversário ontem. Ainda que atrasados, quero agradecer por fazer nossas manhãs maravilhosas. Eu que agradeço, Andréia, também para fazer os nossos dias melhores, né? Com aqueles bolos gostosos ali do supermercado Estanque. Um abraço, bom trabalho para vocês aí. 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estacionar o carro, fazer as suas compras, se tiver chovendo, dá de colocar as compras com tranquilidade, facilitando o acesso ao supermercado. 6:55, barquinha de ouro, é ele, o Marcelino, que pediu, tá chegando aí com os Filhos de Goiás. A Zilda gosta também, com eles, né? Filhos de Goiás. Tchau, tchau, pessoal, fique ligado, o Jornal Sentinela tá chegando.

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4: Muito bom dia, estamos iniciando mais uma edição do Jornal Sentinela para esse dia 15 de julho do ano de 2026, manhã de inverno brasileiro. Jornal Sentinela, na apresentação minha, de Jean Carlos, reportagens de Gil Dias, Miguel

0: também com Carol Denardi quanto a doenças que podem vir com chuvas intensas, é isso, Carol?
1: Chuvas intensas, alagamentos e enchentes aumentam o risco de hepatite A, doença que afeta o fígado e é transmitida principalmente pelo consumo de água e alimentos contaminados.
0: Pois é, a Vigilância Epidemiológica de Santa Catarina já está fazendo uns alertas, principalmente quanto à vacinação e também os cuidados, principalmente com a higiene. Já já mais informações para você. Procon divulga pesquisa da cesta básica do mês de julho aqui de Gaspar. O levantamento analisou preços de 44 itens em 6 estabelecimentos da cidade. Vamos com destaque de Brasília com Rita Sardi.
2: O Senado aprovou na noite desta terça-feira a medida provisória do frete de forma simbólica. Ela perderia a validade nesta quinta-feira se não fosse aprovada.
0: Ainda, Cultura de Gaspar recebe 39 inscrições em edital e amplia concorrência por recursos para projetos culturais no município. Vamos já com os destaques da segurança pública, Gil Dias.
3: Polícia Militar de Blumenau prende 3 pessoas em menos de 6 horas por furto em comércios da cidade nesta terça-feira, 14 de julho. Motorista oferece carona e tem veículo furtado em posto de combustíveis em Indaial. Detalhes daqui a pouco no boletim de segurança pública.
0: Secretaria Municipal de Agricultura e Aquicultura promove o segundo circuito do peixe de Gaspar, de 1º a 15 de setembro. Temos também destaque da Justiça Eleitoral com Carol Denardi.
1: Chuvas intensas, alagamentos e enchentes aumentam o risco.
0: Calma, não é essa aqui não, né, Carol? Na verdade, é o Cadu Reis que vai trazer sobre a Justiça Eleitoral.
4: O Tribunal Superior Eleitoral atualizou o aplicativo e-Título, ferramenta oficial disponibilizada para acesso a serviços pelos eleitores via telefone celular.
0: É, tem mudanças aí, né? Atualização do e-Título. E é importante que você faça atualização ou baixe esse aplicativo antes das eleições. E o destaque esportivo tá chegando com Miguel Vilvoc. Alô, Miguel, é com você.
5: Impedimento semiautomático, como foi o sistema em jogo envolvendo Palmeiras e Flamengo pela Sub-17. Mais detalhes daqui a pouco no boletim esportivo da 97.9 FM.
0: É, e também, né, a semifinal da Copa do Mundo. França, adiós. É, Espanha vence 2-0 a França, que era uma das principais favoritas. Hoje tem Argentina e Inglaterra. Cresol fará dia 16 de julho, portanto, amanhã, lançamento oficial do Plano Safra 2026-2027. Isso vai acontecer amanhã às 13h30, lá no restaurante Questão de Gosto, anexo a Bung. Essas e outras informações chegando no Jornal Sentinela.
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0: Céu nublado aqui na cidade de Gaspar, a temperatura um pouquinho mais alta do que ontem, né? 13 graus centígrados agora aqui em Gaspar. Mas vamos saber como se apresenta o tempo para toda Santa Catarina com a meteorologista Daniele Lima. Alô, Daniele, como é que vai ser essa quarta-feira? Bom dia.
7: Bom dia. Nessa quarta-feira o tempo segue firme com o predomínio do sol em Santa Catarina. Pela manhã ocorrem alguns nevoeiros isolados, que logo se dissipam dando lugar ao sol. Nos planaltos, Vale de Itajaí, Litoral Norte e Grande Florianópolis, ocorre maior nebulosidade, mas diminui ao longo do dia. O vento sopra do quadrante nordeste a norte, com rajadas no Grande Oeste, Planalto Sul e principalmente na Grande Florianópolis e Litoral Sul. As temperaturas

estarão em elevação. As máximas podem atingir 22 graus em Criciúma, São Miguel do Oeste e Mafra chegam próximos de 20, Florianópolis, Jaraguá do Sul e Joaçaba 18 e Lages 14 graus. Na quinta-feira, o tempo continua firme e ensolarado. Novamente teremos nevoeiros ao amanhecer que logo se dissipam e a nebulosidade entre o litoral e os planaltos diminui ainda pela manhã. As temperaturas mínimas devem ficar entre 5 e 8 graus nos planaltos e meio oeste e de 8 a 14 nas demais regiões, e se elevam na tarde de quinta, ficando acima dos 18 graus e chegando até perto dos 26 no litoral sul. A tendência é de que o sol predomine nos próximos dias, mas a partir da próxima semana o tempo deve ficar mais instável, com chuvas frequentes. Então aproveite o sol e tenha um ótimo dia. Com informações do tempo, meteorologista Daniele Lima, de Florianópolis, para a Rede de Notícias, AKET.

0: 7h08, vamos prosseguindo aqui com o Jornal Sentinela, ainda falando sobre clima, principalmente sobre o El Niño, e as forças de segurança do nosso estado estão se mobilizando, reuniões estão sendo feitas e inclusive treinamentos. Corpo de Bombeiros Militar de Santa Catarina, juntamente com os corpos de bombeiros do Rio Grande do Sul e do Paraná, estiveram aí mobilizados com treinamentos no dia de ontem aqui em Blumenau, no SESI. As pessoas que passavam pelo SESI viram aquela movimentação intensa de equipamentos e também de bombeiros militares ali no SESI. E o repórter Gil Dias vai trazer mais informações sobre esse encerramento da maior operação conjunta de resgate em enchentes já realizadas entre os três estados do sul do Brasil. A reportagem então de Gil Dias.
1: Dois dias de operação ininterrupta, 180 profissionais, três corporações atuando lado a lado pela primeira vez em solo catarinense. O segundo simulado integrado da região sul foi encerrado nesta terça-feira, 14, após um dia inteiro de resgates simulados em Blumenau e Indaial, testando na prática a resposta a um cenário de enchente severa no Vale do Itajaí, com foco no Rio Itajaí-Açu. A operação começou na segunda-feira, 13, com acionamentos e deslocamentos por todo o estado. Todos os grupos de respostas a desastres estiveram de prontidão desde o primeiro dia, sendo seis acionados: Lages, Itajaí, Rio do Sul, Florianópolis, São José e Tubarão, para simular o atendimento a um desastre real. Os GRDs que não foram acionados realizaram treinamentos em suas localidades de modo a reforçar a capacidade técnica do Corpo de Bombeiros Militar de Santa Catarina. Ainda na segunda-feira, esses grupos convocados chegaram a Blumenau, conforme explica o subcomandante-geral do Corpo de Bombeiros Militar, Coronel Jefferson de Souza.
2: Encerramos o segundo simulado integrado entre os Corpos de Bombeiros Militares do Sul do Brasil. As três corporações, Santa Catarina, Rio Grande do Sul e Paraná, realizaram durante os dois dias atividades operacionais, além de toda a gestão de um desastre. O simulado, ele teve por objetivo aferir a capacidade operacional das instituições. Então, desde o momento do acionamento até a saída dos seus quartéis, todo o deslocamento até a cidade de Blumenau, chegando aqui na primeira noite, as equipes acamparam, que faz parte de uma operação de desastres, e no dia seguinte, o segundo dia do exercício, nós realizamos as atividades operacionais. Elas se concentraram em dois locais, tivemos dois cenários, um na cidade de Indaial e outro na cidade de Blumenau, onde as equipes puderam colocar caminhonetes, embarcações, moto aquáticas e também o uso de helicóptero para o resgate de pessoas simuladas em razão das cheias do rio Itajaí-Açu. Além disso, nós também empregamos o nosso batalhão de ajuda humanitária, onde nós trabalhamos com a coleta de material, carregando e descarregando caminhões, além disso, também com os caminhões tanques, realizando a limpeza de ruas e prédios públicos visando a retomada da normalidade. Foram dois dias intensos de trabalho, onde nós tivemos a oportunidade de ajustar protocolo entre as três instituições e, com certeza, os corpos de bombeiros do sul do Brasil se tornam mais aptos a enfrentar uma situação de desastre que porventura possa ocorrer.
1: O simulado não foi mais um simples exercício de rotina, mas resposta direta ao alerta de formação de um novo El Niño para o segundo semestre, fenômeno que historicamente leva o risco de enchentes na região sul. Depois da etapa de junho no Rio Grande do Sul, Blumenau consolida o protocolo conjunto entre as três corporações, testando agora sob pressão de tempo, revezamento e múltiplas frentes simultâneas de enchentes e enxurradas. Com informações sobre a realização da maior operação conjunta de resgates e enchentes já realizada entre os três estados do sul, realizada em Blumenau, Gil Dias para a Sentinela FM.
0: Daí é fundamental, né? Esse trabalho que por parte do Corpo de Bombeiros Militar aqui de Santa Catarina, em conjunto com o Corpo de Bombeiros Militar do Rio Grande do Sul e também do Corpo de Bombeiros Militar do Paraná, que com certeza juntos podem estar ajudando e muito mais a população com essa coordenação. E desastres acontecem, né? Nós estamos aí se prevenindo. Infelizmente, a Venezuela teve aí aqueles terremotos e já temos um saldo muito grande de mortos, chegando a 4.734 pessoas que perderam a vida nesse terremoto ocorrido no dia 24 de junho. E ainda temos feridos, 16.740 feridos. Já pessoas desabrigadas continuaram 17.907, segundo o balanço divulgado nas redes sociais nesta terça-feira, dia 14. Ainda, pelo deputado irmão do presidente, da presidente interina do país, Delcy Rodrigues, Jorge Rodrigues, a atualização do relatório também indicou 128.324 famílias que foram atendidas e 20.231 pessoas permanecem alojadas num total de 107 acampamentos transitórios montados, principalmente em escolas de Caracas e dos estados vizinhos de Miranda e La Guaira. O mais afetado pelos terremotos. Os abalos de magnitude 7.2 e 7.5 ocorreram a 200 quilômetros de Caracas, com menos de um minuto de intervalo, e foram seguidos por centenas de réplicas, de acordo com o Serviço Geológico dos Estados Unidos. Ainda de acordo com o governo, mais de 850 edifícios foram danificados, 190 ruíram por completo. Equipes de resgate venezuelanas e estrangeiras continuam a tentar recuperar corpos soterrados sobre os escombros. É uma tragédia mesmo que, infelizmente, né, afetou o país vizinho, Venezuela. 7:15, ainda trazendo informações sobre chuvas intensas que tudo indica pelo El Niño vão acontecer provavelmente aqui no sul do Brasil, e temos aqui um alerta por parte da Vigilância Epidemiológica de Santa Catarina, que faz um cuidado a mais para a prevenção da hepatite A. A orientação da vigilância com a reportagem de Carol Denardi.
3: Chuvas intensas, alagamentos e enchentes aumentam o risco de hepatite A, doença que afeta o fígado e é transmitida principalmente pelo consumo de água e alimentos contaminados. Nessas situações, o contato com água contaminada por esgoto facilita a disseminação do vírus. A médica infectologista da Diretoria Estadual de Vigilância Epidemiológica, doutora Regina Valim, que também é gerente de infecções sexualmente transmissíveis, HIV, AIDS e doenças infecciosas crônicas, explica por que esses eventos elevam o risco da doença.
4: Com o aumento das chuvas, ocorre mais alagamentos, enchentes, então com isso aumenta o risco das pessoas entrarem em contato com o vírus, porque ocorre uma liberação de dejetos, de lixo, né? Tudo isso acaba facilitando, então, a contaminação daquelas águas com o vírus da hepatite A e as pessoas entrarem em contato, então, com esse vírus. Se elas não estão imunizadas, elas correm o risco de fazer a doença.
3: Os sintomas podem variar de leves até sinais mais característicos da doença, como pele e olhos amarelados.
4: O vírus, ele pode dar febre, mal-estar, um cansaço, dor muscular, náuseas e vômitos, dor abdominal, pode dar a icterícia, né, que são os olhos, a pele amarela, pode dar o que a gente chama de colúria, que é a urina mais escura, pode dar diarreia também, ou seja, ele vai fazer todos esses sintomas, ou então tem pessoas que na verdade têm pouquíssimos sintomas também, né? Não quer dizer que todo mundo que se infecte pelo vírus da hepatite A vai ter todos esses sintomas. Sintomatologia que a gente está descrevendo.
3: Segundo a doutora Regina Valim, a vacinação é uma importante forma de prevenção da hepatite A.
4: A vacina da hepatite A, ela já está no calendário vacinal infantil, né? E já faz algum tempo. Aquelas pessoas que escaparam de fazer a vacina, elas podem procurar e serem devidamente vacinadas. No sistema público de saúde, ela está no calendário vacinal e para alguns grupos especiais, como essas pessoas que têm hepatopatia crônica, câncer de fígado, né? Então essas pessoas, elas têm direito à vacinação também de forma gratuita.
3: Além da imunização higienização, a prevenção da hepatite A também inclui evitar o contato com a água de enchentes e consumir apenas água tratada, fervida e envasada. Por fim, a médica infectologista da DIV também orienta que em áreas alagadas deve-se usar luvas, botas e roupas impermeáveis. De Florianópolis, da Rede de Notícias AKERT, Carol Denardi.
0: 7:18, Jornal Sentinela tem um intervalo comercial, depois voltando já com informações da segurança pública aqui na sua 97.9.
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0: Agora são 7:23, horário de Brasília. E o presidente dos Estados Unidos, Donald Trump, desistiu da ideia de cobrar uma taxa de 20% das embarcações que quiserem atravessar o Estreito de Hormuz sobre proteção dos Estados Unidos. Por meio da sua rede social, Trump disse, nessa terça-feira, dia 14, que em vez de cobrar tarifas do seu país, terá como contrapartida novos acordos de comércio e investimentos com países da região. Sete horas e 23 minutos, vamos lá com segurança pública e também o trânsito nesse momento aqui em Gaspar e região com o repórter Gil Dias, que já está a postos. Bom dia, Gil.
1: Alô, Jean Carlos, bom dia a você que está ligado no Jornal Sentinela. Na manhã desta quarta-feira, falamos ao vivo aqui do bairro Bela Vista, na rua Ampilóquio, Nunes Pires, rodovia Jorge Lacerda, bem na divisa Gaspar com Blumenau. O trânsito nesse momento está fluindo normalmente, mas há uma grande intensidade nos dois sentidos devido ao horário, né, Jean, aqui em Gaspar. Há registro de um acidente agora na BR-470, lá no bairro Salto do Norte, próximo ao posto Mime, aquele posto, antigo posto Verde Vale. Tem um veículo caído na vala, na valeta lá, e um caminhão parado em cima da BR, na pista de rolamento, e aí o trânsito está parado lá no bairro Salto do Norte, no trecho entre o Trevo do Padenfor e o Trevo do Celeiro do Vale. Então, motoristas que estão passando pela BR-470 nos dois sentidos, precisam ter um pouco de paciência, porque aí, além de o acidente causar já lentidão, muitos curiosos vão diminuindo a velocidade, fazem foto e coisa e tal, até a polícia chegar, o guincho chegar, causa uma lentidão nesse horário, né, Jean?
0: Certo, Gil. E tô vendo aqui no Waze, temos só congestionamento aqui na região para ir para Itajaí, na BR-470. Tranquilo, Jorge Lacerda, 3 quilômetros de congestionamento na chegada da BR-101 lá no Trevo. Antônio Raio também tranquilo, e rodovia Ivo Silveira, o trânsito está intenso, mas também tranquilo.
1: Esse acesso de Ilhota para Itajaí sempre há uma lentidão, né, gente? Especialmente na chegada da BR-101 próximo ao posto Santa Rosa, sempre há lentidão no trânsito devido ao movimento da marginal da 101, né, Jean?
0: Sim, mas ali é interessante que é duplicada, né? Justamente ali naquele trecho onde tem o comprão, aí é uma, até ali é duplicado, e aí depois volta a pista simples seguindo a Ilhota.
1: É verdade. Olha, a segunda companhia de polícia militar de Gaspar atendeu a 9 ocorrências na comarca nas últimas 24 horas. Sendo 7 ocorrências em Gaspar e 2 em Ilhota. Nenhuma pessoa precisou ser detida e levada para a delegacia de polícia nas últimas 24 horas na comarca de Gaspar. Já o 10º Batalhão de Polícia Militar de Blumenau atendeu a 35 ocorrências nas últimas 24 horas e a 202 ligações pelo número 190. 6 pessoas foram detidas em Blumenau, 6 pessoas maiores de idade e 4 pessoas menores. Ao total, 10 pessoas foram levadas para a central de polícia nas últimas 24 horas em Blumenau. Giancarlo, ontem a gente levantou um assunto sobre a capacidade dos presídios aqui da região. Eu estava observando e fazendo um levantamento junto aí ao setor de segurança pública. O presídio regional de Brusque, Brusque possui um presídio regional. Esse presídio atualmente tem capacidade oficial para 122 detentos. A unidade opera com constante rotatividade, dependendo do período e das operações policiais. O número de custodiados pode flutuar, oscilando frequentemente próximo ou acima desse limite estrutural. Portanto, Brusque tem um presídio, capacidade um pouco menor, para 122 detentos já.
0: A questão é o seguinte, né, Gil? Presídio é um estágio da pessoa que foi presa, porque depois de condenada ele vai para uma penitenciária, né?
1: É verdade. Esse é o trâmite, né? Mas nem sempre acontece, né, Gil? Às vezes dá muito atraso, aquele trâmite jurídico também, né?
0: Ah, fica muito tempo num presídio, às vezes, né?
1: Olha só, e o complexo penitenciário do Vale do Itajaí, localizado no bairro Canhanduba, em Itajaí, opera com superlotação, abrigando, né, mais de 3 mil detentos. O complexo prisional foi projetado pelo Tribunal de Justiça com uma capacidade oficial para 1.864 a 2.136 vagas, divididas entre os setores masculino e feminino, além da penitenciária. Devido à superlotação da ala masculina, medidas como a liberação de detentos do regime semiaberto já foram adotadas pela Justiça Catarinense para conter a lotação excessiva na unidade. Lembrando que presídio feminino, aqui na região do Vale, temos somente em Itajaí, Jorge.
0: Isso é bom saber, mas infelizmente, né? Muitos presos não ficam de acordo com o que são julgados, né? Eles têm uma pena e às vezes é abrandada devido à superlotação, isso não só aqui em Santa Catarina, em todo o Brasil, né?
1: É verdade, vai da interpretação do juiz, né? Da justiça. Olha, o atual presídio regional de Blumenau, localizado no bairro da Velha, possui uma capacidade limite estipulada pela justiça em torno de 620 a 830 detentos devido a acordos e interdições por superlotação. A penitenciária industrial de Blumenau, no bairro Ponta Aguda, na divisa com Gaspar, conta com capacidade para 599 detentos. Para solucionar a superlotação do sistema, está em andamento um projeto de parceria público-privada para a construção de um novo complexo de 2.979 vagas. Esta nova estrutura prevê a desativação e demolição do atual presídio regional de Blumenau. Será que isso sai do papel, Jean?
0: Pois é, muito investimento, né? Esse que é o problema.
1: É esse presídio regional de Blumenau, quem conhece, é bem na divisa do bairro Água Verde com o bairro da Velha, lá na rua General Osório, presídio que tem aqueles muros altos, todo dia a gente passa lá, especialmente aí as esposas e companheiras que ficam na fila de roupa branca esperando para a visita, é bem movimentado ali e está sempre superlotado, né? A capacidade é aí para mil, qual a capacidade mesmo aqui, deixa eu conferir aqui, são 830 detentos, capacidade máxima lá em Blumenau, mas chega a 1.400, 1.300. É bem superlotado sempre o presídio regional de Blumenau e a penitenciária que é na divisa aqui com Gaspar, próximo ao Peixoto Baixo, é capacidade para 599 detentos, mas também sempre está superlotada devido a presos já condenados já.
0: É, a freguesia é grande, Gil.
1: A freguesia é bem grande, né? E cada vez aumenta. Às 16:58 dessa terça-feira, 14, a Polícia Militar atendeu uma ocorrência em um estabelecimento comercial de furto no bairro Centro, em Blumenau. Os policiais militares foram acionados para atendimento da ocorrência e, ao chegar ao local, conversaram com uma senhora responsável pelo estabelecimento, que relatou que estavam monitorando duas mulheres que estariam praticando furtos de peças de vestuário no interior do comércio. Diante da situação, foi feita abordagem em revista em uma sacola e constatado que as mulheres tinham 76 peças de roupa, totalizando o valor de R$ 5.942,40. Diante dos fatos, a primeira mulher de 27 anos e a segunda mulher de 35 foram conduzidas à delegacia de polícia civil para procedimentos cabíveis. Só tinham furtado 76 peças de roupa, gente. Já pensou?
0: Elas são mágicas, né? Pra querer achar que vão conseguir sair sem ninguém perceber, né?
1: É, e pra roubar 5.942 de mercadoria, com certeza era uma loja grande, né?
0: Não tenha dúvida.
1: É, a polícia não detalha aqui, mas aí foram para o cilindro, viu? Se explicar com o delegado.
0: E é fácil de provar, né? Não tem como elas escaparem.
1: É verdade. Às 15:09, nessa terça-feira, 14, a Polícia Militar atendeu uma ocorrência de cumprimento de mandado de prisão no Parque da Velha, também em Blumenau. Os policiais militares cumpriram o mandado de prisão em desfavor de um homem de 43 anos com tipificação penal da Lei 2.848, artigo 157. Diante dos fatos, o homem foi encaminhado ao presídio regional de Blumenau. Às 21:08 dessa terça-feira, dia 14, a Polícia Militar atendeu uma ocorrência em um estabelecimento comercial de furto no centro da cidade também. Os policiais militares foram acionados para o atendimento e, ao chegar ao local, conversaram com o homem responsável pelo estabelecimento comercial, que relatou que estavam monitorando duas mulheres também que estariam praticando furtos na loja. Diante da situação, foi feita abordagem, revista uma sacola, foi constatado que 32 peças masculinas, totalizando R$ 6.129,68, dava esse valor do furto. Diante dos fatos, a primeira mulher, primeira jovem de 16 anos, foi apreendida e conduzida para a delegacia de polícia. Já pensou, já é um furto de 5.942 e outro de 6.129. Um furto de roupas femininas e um furto de roupas masculinas. Será? Era o mesmo bando, já?
0: É, não, isso que eu ia dizer, né? Tá muita coincidência, né? Um roubo similar e no mesmo dia, né? Pode é, ser que...
1: Em poucas horas, né, já? Em poucas horas. Deixa eu ver aqui o horário de um, né? Foi aos dois, um foi 16h58 e outro já foi às 21 horas. Vê só, em poucas horas, dois furtos bem semelhantes em Blumenau.
0: Mal sucedidos, né?
1: É, foram para o cilindro. Às 22h12, a Polícia Militar atendeu a ocorrência de tráfico de drogas na noite desta terça-feira, 14. O fato ocorreu no bairro Passo Manso, também em Blumenau. Os policiais militares realizavam rondas quando visualizaram um possível comércio de drogas. O suspeito de estar realizando tráfico de drogas, um adolescente de 17 anos, foi abordado e encontravam com ele uma pochete de 21 pedras de crack, além da quantia de R$573. E a trilha está muito alta aí já. Dois aparelhos de celulares e, diante dos fatos, o adolescente foi apreendido e encaminhado à delegacia de Polícia Civil para as providências cabíveis. Já às 23h08 desta terça-feira, 14, a Polícia Militar atendeu uma ocorrência em um estabelecimento comercial de furto no bairro Velha, em Blumenau. Policiais militares foram acionados para atendimento da ocorrência. Ao chegarem ao local, abordaram um homem de 32 anos e, de posse dele, tinha uma mochila que o autor tentou ocultar, e aí foi encontrado uma caixa de cerveja da marca Brahma e uma garrafa de uísque. Dentro dos fatos, o homem foi conduzido à Central de Polícia de Blumenau para os procedimentos cabíveis. A última notícia: uma carona já terminou com um veículo furtado na noite da última segunda-feira, dia 13, em Indaial. A ocorrência foi atendida pela Polícia Militar por volta de 22h53 e o local onde aconteceu o crime não foi informado. Segundo a corporação, o proprietário de uma Ford F-Sport de 51 anos contou que encontrou um homem caminhando pela via e decidiu oferecer uma carona. Ao chegar a um posto de combustíveis, desceu para entrar na loja de conveniência e deixou o passageiro dentro do automóvel. Quando voltou, veio a surpresa: o homem havia fugido com o veículo dele. A F-Sport foi abandonada cerca de 3 quilômetros depois e localizada pouco tempo após o crime pela Polícia Militar. Como o automóvel estava obstruindo a via e oferecia risco ao trânsito, precisou ser retirado por um guincho e levado ao pátio conveniado. Segundo a vítima, o posto possui câmeras de monitoramento que podem registrar essa ação e ajudar a identificação do suspeito. A Polícia Militar finalizou a ocorrência com o registro de um boletim. O caso deve ser investigado pela Polícia Civil. Carona tem que ter muito cuidado, né, Jean?
0: Não, é um perigo.
1: É verdade, porque hoje em dia, né, Jean, nas cidades aí tem muita gente circulando e você acha que conhece todo mundo, mas não conhece, né? É impossível, né?
0: É, não. Às vezes, até hoje em dia, a gente não é nem a questão, principalmente quando vai dar carona para uma mulher, né? Já tem os que vão falar mal, né? Então é bom nem dar, né? Às vezes a gente pede até desculpa.
1: É, tem que tomar cuidado. Não dá pra dar essas caronas aí inesperadas que pode acabar mal.
0: Ah, vice-versa, né? Às vezes até a pessoa que vai receber a carona fica desconfiada, né, Gil?
1: É verdade. Eu prefiro viajar sozinho, que daí eu garanto o que eu tô fazendo. Até porque num acidente, né, a gente tá com um caroneiro aí, fica complicado, né?
0: Não, principalmente essa carona que é dada no curso, né? Porque quando é combinada a carona, tudo bem, né, Gil?
1: Aí, claro, mas assim, parar aleatoriamente, oferecer uma carona, antigamente fazia muita prática, aí o pessoal fazia isso, mas hoje em dia tem que ter muito cuidado, né? As cidades cresceram.
0: Eu fazia isso.
1: Né, que é?
0: Eu fazia isso. Quando eu morava lá no barracão, vinha de carro, eu dava carona para algumas pessoas, mas a maioria era conhecida, né?
1: Eu não conheço ninguém.
0: Não sei se você. Hoje
1: todo mundo é estranho pra mim, gente.
0: Hoje eu não sei se ainda tem, mas na minha época tinha sempre aqueles rapazes com aquela plaquinha dizendo que ia pra tal lugar, a gente parava pra dar carona.
1: É, isso eu vi essa prática mais em Blumenau, na 470, nos trevos, né? Mas hoje é tanto carro já que a gente passa e nem observa mais esse pessoal. Eu acho que o pessoal começou a andar de Uber, de BlaBlaCar, de ônibus e deu um jeito ou comprou um carro, porque não vê mais
0: não essa se vê mais
1: acontecendo, né?
0: É. Mas também é uma questão de ter muita sorte de ter, pegar a pessoa e não ter problema algum. Hoje até esses aplicativos não tem até para dizer se o motorista é bom ou o motorista também dá negativa para o passageiro e tudo isso, né?
1: É, eu espero, eu prefiro pensar que a maioria ainda é do bem, viu, Jean? A maioria, né?
0: Com certeza.
1: Mas se a gente deixar de acreditar nisso, o mundo perde o sentido, né, Jean? Giancarlo, essas foram as principais ocorrências do setor de segurança pública. Eu passei recentemente no SESI, em Blumenau, no estádio do SESI, aqui na divisa com o Gaspar, e observei que ainda tem ali alguns ônibus, alguma movimentação, porque ontem ocorreu aquele grande simulado que movimentou toda a cidade de Blumenau, e quem passava por Blumenau observava helicópteros circulando pela cidade, viaturas, caminhões do corpo de bombeiro, aquela movimentação intensa, e foi aquele treinamento grande a qual a gente já reportou anteriormente aqui no Jornal Sentinela. Muito importante essa informação, por Coioninho, pelo que a gente está vendo, está dando as caras, né, Jean?
0: É, foi feito mais uma atualização e tudo indica que vamos ter aí mais calor nas águas do Pacífico. Isso influencia principalmente com chuvas aqui no sul e, infelizmente, para outras regiões, seca, né, Gil, no Brasil.
1: É verdade, Jean. Para fechar, já que falamos em trânsito, em ônibus, aqui em frente ao Clube Bela Vista, onde estou parado, passou um ônibus da Aviação Presidente, que faz a linha Ilhota Gaspar Blumenau. O ônibus lotado, Jean. Não espaço, não tem espaço para mais ninguém, viu? No próximo ponto, eu acho que ele não para, viu? Muito lotado o ônibus em direção ao Blumenau nesse momento, passando aqui pelo bairro Bela Vista. Seguimos acompanhando as informações e voltaremos a qualquer momento dentro de nossa programação, se algum fato assim merecer destaque. 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Eu volto com você já.
0: Obrigado, tá aí então a participação do repórter Gil Dias, com apoio da Intercor.
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0: 7h44, prosseguindo com o Jornal Sentinela da edição desta quarta-feira, 15 de julho. Hoje temos datas comemorativas. Hoje é Dia do Homem. É, temos essa data para ser comemorada. Também Dia dos Clubes, Dia Nacional dos Clubes, Dia Nacional do Pecuarista e Dia Mundial das Habilidades do Jovem. Temos evento que vai acontecer amanhã aqui em Gaspar e é a Cressol que estará realizando nesse dia 16 de julho o lançamento oficial do Plano Safra 2026-2027. Vai começar a partir das 13h30 lá no restaurante Questão de Gosto, anexo a Bung, no Poço Grande. O Robson Krause conversou com o gerente Diego da Cressol, que faz um convite para você.
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0: 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Vamos para Brasília, vésperas de perder a validade, o Senado aprova a MP do frete mínimo. Rita Sardi tem os detalhes.
3: O Senado aprovou na noite desta terça-feira a medida provisória do frete de forma simbólica. Ela perderia a validade nesta quinta-feira se não fosse aprovada. O texto só foi aprovado depois de intensa negociação que acabou construindo um consenso. Era preciso alterar pontos sem que o texto tivesse que voltar para a Câmara. A medida reforça a fiscalização do cumprimento do piso mínimo do frete e amplia a proteção aos motoristas autônomos. A tabela de frete mínimo continuará sendo atualizada pela Agência Nacional de Transportes Terrestres, ANTT, levando em conta fatores como o preço do diesel e outros custos do transporte. O texto não estipula um valor para o piso. Na Câmara, os deputados definiram R$5.000, mas não houve acordo no Senado para manter. A senadora Tereza Cristina, do Progressista do Mato Grosso do Sul, comemorou o acordo para a votação da matéria.
4: É uma matéria extensa, cheia de detalhes, que envolve a ANTT, que envolve uma série de instituições, e a gente sabe das dificuldades que hoje passam os autônomos, mas também que passam os transportadores num momento em que a economia do país tem problemas. Por isso eu quero dizer da minha satisfação de para que pudéssemos chegar a esse momento.
3: O texto aprovado no Senado ainda ainda alterou o trecho que trata do CIOT, o código identificador da operação de transporte. Ao invés de bloqueio, quando houver indício de que o pagamento mínimo não foi respeitado, agora haverá uma suspensão do CIOT. A medida também prevê multa de até R$1 milhão para quem contratar ou subcontratar sem respeitar o piso mínimo. De Brasília, da Rede de Notícias Acaerte, repórter Rita Sardi.
0: Sete horas e 50 minutos, nós temos um intervalo comercial, depois eu volto com informações de esporte e muito mais para você.
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2: 7:54, vamos lá trazendo informações do esporte aqui na Sentinela, né? Copa do Mundo ontem, né? Tivemos surpresas. A França foi derrotada pela Espanha, né? E tá virando freguesa, né? A Espanha já é a terceira vez seguida, né? Que vence a França e disputas importantes e agora semifinalista, agora tá na final, a Espanha 2-0 ontem, né? Mas o Miguel Vivo aqui começa trazendo informações sobre testes, sobre o impedimento semiautomático aqui no Brasil, não é isso, Miguel? Já foi testado, bom dia.
3: Muito bom dia para você, Giancarlo, bom dia para você que acompanha o jornal aqui na 97.9 FM. Pois é, Giancarlo, a Confederação Brasileira de Futebol realizou os primeiros testes do impedimento semiautomático no Bank Park, estádio Palmeiras. A tecnologia foi testada no jogo contra o Flamengo na manhã da última terça-feira, portanto ontem, pelo Campeonato Brasileiro Sub-17. As crias da academia perderam a partida 2-1 e podem perder a liderança da competição caso Fluminense ou Fortaleza, vice-líder e terceiro colocado respectivamente, vença seus confrontos. O Palmeiras já havia divulgado a instalação da tecnologia em abril, com a determinação da CBF de que apenas estádios com estrutura para receber o sistema do impedimento semiautomático poderão receber partida da Série A. A tecnologia será colocada em prática a partir do segundo semestre de 2026. Já está em funcionamento. O semiautomático foi testado pela CBF de maneira remota. As imagens dos mais de 20 aparelhos celulares espalhados pelo estádio foram enviados para a sede da entidade no Rio de Janeiro e também para a sala do VAR localizada no estádio. Elas não foram utilizadas na partida, servindo apenas para o uso interno da CBF, para auxiliar algumas câmeras extras contratadas de uma empresa terceirizada foram posicionadas no estádio. Ontem, portanto, mesmo sem utilização do VAR na partida válida pelo Campeonato Brasileiro Sub-17, houve a operação da sala de vídeo do estádio, que centralizou as imagens pelos telefones e pelas câmeras avulsas como forma de reforçar o teste para alinhar o posicionamento dos atletas. E a Copa do Mundo, né, Giancarlo? Pois é, rapaz, a Espanha venceu ontem a França pelo placar de 2-0 e vai aí esperar de camarote agora o jogo de hoje, 16 horas, Argentina e Inglaterra. Do Departamento de Esporte da 97.9 FM, as informações para vocês desta manhã de quarta-feira. Eu volto a falar de esporte no programa Contatos com a Cidade. Até lá.
2: Até lá. É fazer o quê, né? Quem tava torcendo para a França pegar a Argentina, mas ainda a Argentina tem que passar pelo selecionado inglês, que tá jogando bem também, né? Somente um sul-americano ficou para disputar a semifinal e pode chegar na final mais uma vez, é a atual campeã argentina. Chegando informações sobre acidentes de trânsito em Santa Catarina, que cresceram 8,2% com 4,2 mil ocorrências no ano e é uma média de quase uma por hora, é muita ocorrência. Cadu Reis traz mais informações e um balanço sobre esses acidentes.
4: As rodovias federais de Santa Catarina registraram 4.221 acidentes de trânsito no primeiro semestre de 2026. O montante representa um aumento de 8,2% em relação ao observado no mesmo período do ano passado, com uma média de mais de 23 colisões por dia, ou praticamente uma por hora. Conforme a Polícia Rodoviária Federal, 203 pessoas morreram e mais de 4.800 se feriram nas ocorrências. Isso significa uma redução de 11% na quantidade de óbitos e uma elevação de 9% no número de feridos. O chefe de comunicação da PRF em Santa Catarina, Adriano Fiamoncini, avalia o balanço dos dados do primeiro semestre nas BRs catarinenses.
5: Em relação a acidentes e feridos, os números são realmente preocupantes, um aumento em relação ao mesmo período do ano passado. Claro que existe o aumento da frota e, infelizmente, isso se traduziu em também em aumento de acidentes. O número de veículos circulando cresce, o número de acidentes e feridos acompanhou esse crescimento. A notícia boa é que os acidentes estão menos graves. O número de mortos, que é o número que mais preocupa, de vidas perdidas, diminuiu. Isso mostra a renovação da frota. Cada vez mais os veículos estão mais seguros, saem de fábrica com airbag, freios ABS, e podemos citar também a duplicação da BR-470, que está entregando cada vez mais trechos duplicados em Navegantes, Ilhota, Gaspar, Blumenau, Indaial. Isso ajudou bastante a reduzir o número de mortos na BR-470.
4: Com mais de 2.000 acidentes de trânsito registrados e 66 mortes confirmadas nas ocorrências durante o primeiro semestre deste ano, a BR-101 lidera ambos índices entre as rodovias federais catarinenses. Sozinha, a estrada concentrou 48% das colisões e 32% do total de óbitos neste período. O presidente da Federação das Empresas de Transporte de Carga e Logística no estado de Santa Catarina, FETRANSESC, Dagnor Schneider, alerta.
6: Uma das coisas que a gente precisa olhar nesse trecho é principalmente a questão das vidas. Dos 10 trechos mais perigosos do Brasil, de 10 quilômetros, 4 estão no trecho norte da BR-101. Quando a média de óbitos no Brasil é em torno de 9 para cada 100 quilômetros, no trecho norte nós temos 47. Então, realmente é um cenário extremamente crítico.
4: Todas as 10 rodovias federais de Santa Catarina tiveram registros de acidentes de trânsito com pessoas feridas ao longo do primeiro semestre de 2026. Em 9 das estradas ocorreram óbitos neste período, sendo a única exceção a BR-285, que corta parte do extremo sul catarinense. De Florianópolis, da Rede de Notícias Acaerte, Cadu Reis.
2: 8:01, vamos seguindo, o Jornal Sentinela tem um intervalo, depois eu trago informações sobre o PROCON, que faz a divulgação da pesquisa da cesta básica do mês de julho aqui em Gaspar. 8:01.
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6: A DL Cor Convênios informa. Faleceu nesta terça-feira na residência no bairro Arraial do Ouro, aos 78 anos, a senhora Eulina Nicoletti. Deixa familiares. O sepultamento será realizado nesta quarta-feira às 9 horas, saindo férito da capela da comunidade São João Batista, onde o corpo está sendo velado e onde haverá celebração, seguindo após para o cemitério do Alto Gasparinho. A DL Cor Convênios informou o falecimento da senhora Eulina Nicoletti, moradora do bairro Arraial do Ouro.
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6: 8:06, seguindo com o apoio da Cooper Super, trazendo as informações para você do PROCON, que divulga a pesquisa da cesta básica do mês de julho aqui em Gaspar. O levantamento analisou preços com 44 itens pesquisados e 6 estabelecimentos aqui da cidade. O repórter Gil Dias traz as informações para você.
8: A Superintendência da Coordenadoria Municipal de Defesa do Consumidor, PROCON de Gaspar, divulgou na última quinta-feira, dia 9, a pesquisa mensal da cesta básica referente ao mês de julho. Eu vou conversar agora com Lucas Bazei, que é o diretor do PROCON do município. Lucas, seja bem-vindo à Rádio Sentinela. Qual foi o resultado dessa pesquisa recém divulgada por vocês na semana passada? Bom dia.
9: Bom dia, Gil. Obrigado pelo convite. A gente realizou a pesquisa de cesta básica desse último mês nos 7 maiores mercados aqui do município, né? Nos com maior fluxo próximo da região central do município. E a gente pôde verificar aí as diferenças de preço, aumento em relação ao mês passado também em alguns produtos, né? Outros produtos com preço bem mais baixo também, alguns por estarem em promoção, mas alguns que naturalmente abaixo o preço dependendo da época do ano também.
8: Quais foram os produtos que vocês observaram que baixaram ou aumentaram de preço?
9: Olha, pôde ter sido verificado ali uma redução no preço do arroz, no feijão também a gente conseguiu verificar uma redução no preço. Algumas das verduras e frutas também tiveram uma redução nos seus preços. Produtos de limpeza, por outro lado, acabaram tendo um leve aumento.
8: E esse aumento

0: baixa se previa já pelo PROCON devido à movimentação financeira do país?
1: Sim, sim, a gente entende que é normal terem essas mudanças de preço nos produtos, né? Claro que tem também a questão das safras, principalmente nos produtos de consumo ali, do arroz, feijão e outros derivados. Considerando as safras, pode ter um aumento ou uma redução conforme estiverem as situações climáticas no país.
0: E qual foi o maior preço da cesta básica e o menor apresentado pelo PROCON durante essa pesquisa?
1: Então, a gente conseguiu verificar que o valor mais baixo foi de R$304,41 e o mais alto foi de R$374,99.
0: Consumidor que pesquisar consegue encontrar uma boa diferença no preço da cesta básica dos principais produtos da alimentação?
1: Sim, com certeza. A pesquisa na compra da cesta básica é o melhor modo de você economizar nesses produtos, né? Claro, tu não precisa comprar todos eles no mesmo estabelecimento, pode variar em cada estabelecimento para conseguir buscar sempre o valor mais baixo ali para conseguir garantir uma maior economia. Além da pesquisa, a gente também realizou uma fiscalização nesses mercados que a gente realizou a pesquisa da cesta básica, e eu informo aí pro consumidor do município que não foram encontrados irregularidades nesses mercados, ou seja, todos estão atuando da maneira correta.
0: Quantos produtos foram pesquisados durante essa pesquisa?
1: A gente realizou a pesquisa em cerca de 30 produtos, e todos esses produtos também foram fiscalizados das diversas marcas, né? Além desses produtos da cesta básica da sua lista, a gente fez também a fiscalização em outros produtos que não estão ali na cesta básica, porque são produtos que não abrangem a cesta básica aqui do município.
0: É claro que essa pesquisa é feita para esclarecer o consumidor sobre os principais e os melhores preços da cidade. Quem pesquisar essa pesquisa no site vai encontrar o nome dos supermercados também ou não?
1: Sim, sim. Quem verificar no site ali da Prefeitura de Gaspar consegue ver o nome do mercado e inclusive as marcas que estão com os preços mais baixos também.
0: E Gaspar hoje tem grandes supermercados e médios e pequenos com preços competitivos, Lucas?
1: Sim, os grandes mercados e os médios mercados do município conseguem, por meio de promoções e até de marcas diferentes, trazer um preço competitivo para que o consumidor tenha mais opções na hora de fazer as suas compras, né?
0: E o PROCON tem observado que, especialmente no início do mês ou após o pagamento, os supermercados baixam os preços aqui na cidade?
1: Principalmente no início do mês, geralmente feito as promoções grandes nos mercados, né? Claro que para atrair os consumidores também ali próximo das datas de pagamento. Então, eles fazem promoções para que o consumidor consiga buscar um preço mais econômico ali na hora de fazer suas compras.
0: Lucas, muito obrigado pelas suas informações. Tenha um bom dia.
1: Obrigado, Gil. Até a próxima. Um bom dia.
0: Eu conversei com Lucas Bazei, que é diretor do PROCON do município. Para a Sentinela FM, Gil Dias.
2: 8:10, informações da Justiça Eleitoral, que adiciona funcionabilidade ao e-título e orienta eleitores a baixar o app antes do pleito. Cadu Reis tem a informação.
3: O Tribunal Superior Eleitoral atualizou o aplicativo e-Título, ferramenta oficial disponibilizada para acesso a serviços pelos eleitores via telefone celular. Entre as novas funcionalidades adicionadas estão o acompanhamento do requerimento de títulos, emissão de certidão de filiação partidária, geração de códigos de autenticação para validação de identidade e sincronização ativa de dados biográficos e biométricos. A inovação ainda possibilita a verificação da autenticidade de documentos emitidos pela Justiça Eleitoral por meio da leitura de QR Code com a câmera do celular, além de permitir a inscrição para atuar como mesário voluntário no pleito, bem como o descadastramento em caso de desistência. Também fica disponível o pagamento de multas eleitorais via Pix ou cartão de crédito com regularização imediata. O aplicativo, lançado em 2017, pode ser utilizado pelos eleitores como documento de identificação para acesso à cabine de votação nas eleições. O coordenador de gestão do cadastro eleitoral do Tribunal Regional Eleitoral de Santa Catarina, Carlos Gerber, orienta.
4: Sugerimos fortemente que as pessoas, se tiver disponibilidade, baixem o aplicativo e-título, que ele é o título virtual. Esse aplicativo, ele é suficiente para a pessoa que já tem biometria, tiver a foto, ela pode apresentar apenas esse e-título no dia da votação, que ela vai poder votar com agilidade.
3: Por meio do aplicativo e-título, o eleitor pode consultar sua situação eleitoral e acompanhar solicitações feitas à Justiça Eleitoral, além de verificar débitos e emitir guias para pagamento. A lista de opções também inclui a emissão de certidões de quitação eleitoral ou de ausência de condenações criminais eleitorais, bem como a geração de arquivo para impressão do título. Uma das funcionalidades mais utilizadas é a consulta de informações normalmente requisitadas para o dia das eleições. Como ressalta o coordenador coordenador de gestão do cadastro eleitoral do Tribunal Regional Eleitoral de Santa Catarina, Carlos Gerber.
4: O aplicativo também indica qual a sessão, que é a maior dúvida das pessoas no dia do pleito. É importante antecipar e a pessoa já baixa o e-título hoje, procure saber qual é a sua sessão eleitoral, qual é o local e a sala onde está a sua urna. É importante antecipar, orientamos fortemente que as pessoas consultem o quanto antes e, em caso de dúvidas, ligue para o nosso serviço 0800-647-3888 ou consulte nosso site.
3: O aplicativo e-título é totalmente gratuito. A solução está disponível nas lojas virtuais dos principais sistemas de smartphones. Ao baixar, verifique se você escolheu a opção oficial fornecida pela Justiça Eleitoral Brasileira. Caso possua a ferramenta instalada, cheque antes das eleições se a aplicação está ativa e atualize caso necessário para acessar as novas funcionalidades. De Florianópolis, da Rede de Notícias Acaerte, Cadu Reis.
2: 8:13. Antes do intervalo comercial, eu tenho Frequência Agro de hoje, da Acaerte. Safra de soja tem queda, mas mantém bom desempenho em Santa Catarina. Carol Denardi.
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6: A produção de soja catarinense na safra 2025-26 deve alcançar 3.090.000 toneladas. O volume é 5% menor do que a safra anterior. Apesar disso, o desempenho é considerado positivo. Na primeira safra, a produção caiu 6,5%, com retração de 1,5% na área cultivada e produtividade 5% menor. Já a segunda safra teve aumento de mais de 21% na área plantada, o que elevou a produção em 15%, mesmo com queda na produtividade. No mercado externo, as exportações seguem alta. Até maio deste ano, Santa Catarina embarcou 413.000 toneladas de soja. De Florianópolis, da Rede de Notícias Acaerte, Carol Denardi.
2: Agora sim, 8:15, nós temos um intervalo e depois voltamos com informações da Cultura de Gaspar, que recebe 39 inscrições para o edital e amplia a concorrência para recursos para projetos culturais no município.
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2: A DL Cor Convênios informa. Faleceu nesta terça-feira no Hospital Unimed de Blumenau, aos 73 anos, o senhor Ivo Carlos Duarte, mais conhecido como Ivo Fotógrafo, morador do centro de Gaspar. Deixa familiares. O sepultamento será realizado às 10 horas desta quarta-feira, saindo o féretro da Capela Mortuária Bom Pastor, onde o corpo está sendo velado e onde haverá celebração, seguindo após para o cemitério municipal de Gaspar. A DL Cor Convênios informou o falecimento do senhor Ivo Carlos Duarte, mais conhecido como Ivo Fotógrafo, morador do centro de Gaspar.
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8: Levantamento do Tribunal de Contas de Santa Catarina aponta que 70% dos municípios estão expostos a desastres climáticos. 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Em mais da metade dos municípios não existe cadastro de famílias vulneráveis. O alerta do TCE diante das ameaças do fenômeno El Niño é que municípios preparados salvam vidas.

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3: Oito horas e 18 minutos, vamos seguindo com o Jornal Sentinela, trazendo informações aqui do nosso município. A Cultura de Gaspar recebe 39 inscrições em edital e amplia a concorrência por recursos para projetos culturais no município. O repórter Gil Dias tem a informação.
4: A Cultura de Gaspar recebe 39 inscrições em edital do PENAB e amplia a concorrência por recursos para projetos culturais. Eu vou conversar agora com a secretária municipal da Educação, Andréa Nagel. Secretária, como que a senhora pode explicar para a gente a importância desse recebimento de 39 inscrições para esse edital? Bom dia.
5: Bom dia, Gil. Bom dia a todos os ouvintes da Rádio Sentinela FM. Essa expressiva participação, Gil, ela mostra que a nossa comunidade está cada vez mais mobilizada para desenvolver projetos que valorizam a cultura local. Isso é muito bom, né, para nós, é muito bom para a cidade como um todo, né? Esse PNAB, esse edital do PNAB, para explicar um pouquinho também para as pessoas que nos ouvem, PNAB é Política Nacional Aldir Blanc de Fomento à Cultura. É uma lei que foi instituída em 2022 e ela tem esse objetivo de fomentar a cultura, de inspirar para que cada vez mais pessoas, né, possam participar com projetos culturais e são financiados então através dessa lei, a lei Aldir Blanc, né? Então foi lançado um edital de chamamento, nós tivemos 39 inscrições. Essas inscrições, elas são na área de música, de literatura, de teatro, audiovisual, artes visuais, cultura popular, patrimônio cultural, enfim, são várias temáticas diferentes. Dessas 39 inscrições, 21 iniciativas serão selecionadas. Isso totaliza um investimento em torno de R$ 367 mil para financiar esses projetos. Então, os projetos já foram todos recebidos, agora começa uma etapa de seleção que vai do dia 9 até o dia 19 de julho e o resultado final para as pessoas que se inscreveram, então, podem acompanhar, vai acontecer no dia 28 de julho, quando será publicado, então, o resultado final desses projetos culturais que receberão esse financiamento através do PNAB.
4: Secretária, quem que pode fazer parte e receber esses recursos? São pessoas ligadas à música, à literatura, audiovisual, artes visuais, quais são as categorias?
5: Todas as pessoas que se encaixarem aqui nessas propostas que eu coloquei, envolvendo música, envolvendo a literatura, envolvendo teatro, né? Podem se inscrever. Agora, claro, já acabou a inscrição, então nós tivemos uma participação bastante significativa. Tem pessoas que já costumam se inscrever todo ano, já trazem projetos bem interessantes que depois são desenvolvidos nas nossas escolas, nos nossos CDIs, na cidade como um todo. Então é uma forma de fomentar a cultura, de incentivar que essas, né, essas pessoas tenham a oportunidade de poderem financiar um projeto, né, receberem esse financiamento para colocar o seu projeto em prática. Então é mais um incentivo, né? Que bom que nós tivemos tantas inscrições e agora vem aí essa fase então de avaliação que também será avaliada de forma técnica por uma comissão técnica que vai ter com certeza uma tarefa muito difícil de fazer essa escolha dos 21 selecionados então.
4: Pro ouvinte da Sentinela FM entender, é meio parecida essa lei com aquela lei Paulo Gustavo, secretário, o cadastramento e os benefícios?
5: Isso mesmo, são incentivos diferentes que partem, né, do governo federal através dessas leis e que vem fortalecer então a cultura, possibilitar que esses projetos sejam colocados em prática. É um incentivo e um apoio cultural muito importante, né? Porque a gente precisa, claro, desse fortalecimento e precisa desse trabalho para que se reflita na nossa sociedade cada vez mais essas ações culturais, trazendo e incentivando novos talentos, né? A exemplo do trabalho que é feito na rede municipal de ensino através desses concursos, como agora vai ter o concurso de declamação de poesia, tivemos há poucos dias atrás o Festival Escolar da Canção, temos o Festival de Teatro, Festival de Dança, e são centenas de crianças, de estudantes, de universitários, familiares que participam desses momentos. E é muito satisfatório, é uma alegria muito grande nós podermos ver o quanto esses participantes evoluem e demonstram talento no palco, nas suas apresentações.
4: Secretário, eu lhe agradeço pelas suas informações. Tenha um bom dia.
5: Eu que agradeço mais uma vez a oportunidade, Gil, e desejo a todos um ótimo dia.
4: Eu conversei com a secretária municipal da Educação, Andréia Nagel. Reportagem Gil Dias.
3: Oito horas e 23 minutos, falando de educação ainda, uma pesquisa realizada por economistas do INSPER mostram que as escolas de ensino médio em tempo integral sofreram queda no IDEB, o Índice de Desenvolvimento da Educação Básica, principal indicador sobre a educação brasileira. Segundo o estudo, o IDEB dessas escolas em que os alunos estudam por 35 horas semanais ou 7 horas diárias, declinou no quadriênio 2019-2023, representando um movimento contrário aos padrões dos últimos anos. O índice desse tipo de instituição mostrou que o IDEB das escolas em tempo integral caiu 0,07 ponto, passando de 4,51 para 4,44 pontos no período analisado. Por outro lado, o índice de escolas que não possuem ensino integral cresceu entre 2019 e 2023, passando de 4,13 pontos para 4,21 pontos. Para os pesquisadores, entre as possíveis causas para os resultados estão a inalteração de atributos de escolas durante o período considerado de avaliação, além de possíveis mudanças no perfil de escolas que influenciam no IDEB, mas não estão ligadas à educação em tempo integral. A última informação no Jornal Sentinela vem da agricultura aqui do nosso município e aquicultura. A secretária municipal de agricultura e aquicultura de Gaspar vai falar ao repórter Gil Dias sobre o segundo circuito gastronômico da Semana do Peixe. A Karina Matheus, então, vai falar como vai funcionar esse circuito e quem pode participar de 1º a 15 de setembro. Confira a reportagem, fique ligado. 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Ficando então a reportagem de Gil Dias, já já vem aí Leonardo Miglioli com Contatos com a Cidade. Uma ótima quarta-feira a todos.
4: O segundo circuito gastronômico do peixe de Gaspar acontece de 1º a 15 de setembro, denominado Semana do Peixe de Gaspar. Vou conversar agora com a secretária municipal de Agricultura e Aquicultura, Karina Matheus. Secretária, as inscrições já estão abertas para a participação desse evento, que é o segundo circuito gastronômico do peixe, Semana do Peixe de Gaspar. Bom dia.
6: Bom dia. Sim, já estamos com as inscrições abertas aí para o segundo circuito gastronômico do peixe, onde a gente convida, né, restaurantes, hotéis, pousadas, lanchonetes, todas as empresas que trabalham, que tenham no seu cardápio peixe, principalmente o peixe produzido aqui em Gaspar, para que elaborem, então, pratos com o peixe local para fazer essa divulgação. Na Semana do Peixe, a gente fazer o circuito gastronômico, onde as pessoas podem visitar esses restaurantes, saborear o peixe produzido aqui em Gaspar com a culinária local, né, utilizando aí a criatividade para produzir esses pratos. O ano passado foi bem legal, vários restaurantes participaram. Esse ano a gente pretende expandir também para hotéis, bares, pousadas, que também podem fazer parte. Isso fomenta também o turismo, tanto rural, né, quanto o turismo aqui nas localidades. Eu acho que é bem importante ter esse circuito gastronômico do peixe para valorizar a produção, a piscicultura local e também toda a rede hoteleira, hotéis, pousadas, restaurantes que a gente tem dentro do município e movimentar a economia.
4: Quem mora em Gaspar e mora na região do Vale do Itajaí sabe que Gaspar tem fama por ter bons restaurantes e bons pesque-pague também envolvidos com a prática com a produção do peixe. Existem muitos restaurantes atualmente, além dos bairros da cidade na região central também, que vendem peixe no cardápio no dia a dia, secretária?
6: Sim, a gente está no mapeamento para identificar demais empresas e restaurantes que trabalhem também com o peixe local e que incluem no seu cardápio. A gente está nessa fase de mapeamento, mas com certeza tem muitos que trabalham e não estão mapeados ainda, né? A gente faz esse convite para que as pessoas entrem em contato no WhatsApp da secretaria, no 47 30 91 20 40, se inscrevam, deem seu nome, para quem tem essa produção, para quem faz, né, da sua culinária, utiliza o peixe, tanto a tilápia quanto a truta nos seus cardápios, também possam fazer parte desse segundo circuito gastronômico do peixe. Eu acho que é muito importante mostrar, né, esse potencial dentro de Gaspar e também valorizar tudo que é produzido aqui, valorizar as empresas, fazer com que as pessoas visitem os restaurantes, fomentar a economia local.
4: E para a escolha desse concurso, haverá algum critério de cardápio? Cada restaurante faz o seu cardápio e apresenta da melhor forma?
6: Cada restaurante faz o seu cardápio e apresenta, utilizando aí a criatividade, né, os seus ingredientes. Então fica a critério de cada local, né, cada empresa, o cardápio.
4: Eu conversei com a secretária municipal de Agricultura e Aquicultura, Karina Mateus. Reportagem Gil Dias.
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meu povo e minha pova, muito bom dia! Hoje, dia 15 de julho, já chegamos no meio do mês de julho. E vocês sabem o que se comemora hoje? É, hoje é dia do homem. Hoje também é dia nacional dos clubes, dia mundial das habilidades dos jovens e dia nacional do pecuarista. É que na verdade tem o dia internacional do homem, né? Pra quem não sabe, dia 19 de novembro, mas hoje é o dia do homem, só dia do homem, tá? Não dia internacional do homem. Tem o objetivo de conscientizar a população masculina sobre os cuidados que devem ser tomados com a saúde.

No momento em Gaspar, fazendo 14 graus. Promessa de termos aí um dia nublado, uma manhã nublada, né? À tarde o sol deve aparecer lá por volta das 14h, com a máxima de 21 graus. A previsão do tempo informa que nos próximos 10, 12 dias não teremos temperaturas abaixo de 13 graus. Hoje foi o último dia de friozinho.

0: Hoje é quarta-feira por aqui, é quarta love.
1: Fala, Alex!
0: É, falo mesmo. Hoje é dia de você mandar sua mensagem apaixonada. Hoje é dia de você declarar aquela música pra pessoa amada. E concorrer a uma linda caneca personalizada da Trinca Ferro, hein? Pra tomar aquele cafezão com mozão. Então vem comigo na nossa participação 479-8838-0192. 479-8838-0192. 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

0: Muito bem, vamos lá para nossa receitinha de hoje. Molho de camarão. Ingredientes: uma colher de sopa de azeite, um dente de alho picado, duas latas de molho de tomate, duas colheres de sopa de salsinha picada, uma colher de sopa de açúcar, sal e pimenta do reino a gosto, meia colher de chá de orégano seco, meio quilo de camarão, pode ser aquele menor, né? Descascado e limpo. Vou repetir os ingredientes e você confere comigo. Uma colher de sopa de azeite, um dente de alho picado, duas latas de molho de tomate, duas colheres de sopa de salsinha picada, uma colher de sopa de açúcar, sal e pimenta do reino a gosto, meia colher de chá de orégano seco, meio quilo de camarão, pode ser aquele menor, né? Descascado e limpo. Modo de preparo: esquente o azeite em uma frigideira de 25 centímetros de diâmetro em fogo médio, adicione o alho e doure-o ligeiramente. Acrescente o molho de tomate, a salsinha, o açúcar, o orégano e sal e pimenta do reino a gosto e deixe levantar fervura. Diminui o fogo para baixo, tampe e deixe cozinhar o molho por uns 10 minutinhos. Junte o camarão e cozinhe por mais 8 minutos. Depois é só servir com um arrozinho branco delicioso. Molho de camarão, nossa receitinha de hoje. Até a próxima e bom apetite.
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2: 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Quem mistura-se aos porcos, farelo vai comer. É da mesma espécie.
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7: O tombamento de um ônibus causou 3 mortes nesta quarta-feira na rodovia estadual SC-492 entre Maravilha e São Miguel da Boa Vista, no extremo oeste de Santa Catarina. 67 pessoas estavam no veículo que caiu em um barranco às margens da estrada e 8 sofreram ferimentos graves. O ônibus tinha placas do Paraguai e retornava ao país vizinho. A Polícia Rodoviária Federal dá sequência nesta quarta-feira a um leilão de 647 veículos e sucatas apreendidos ou abandonados em pátios da instituição em Santa Catarina. O certame é realizado pela internet e os detalhes estão disponíveis no site oficial da PRF. Condições do tempo para esta quarta-feira em Santa Catarina com a meteorologista da Caerte, Daniele Lima.
8: O tempo segue firme com predomínio do sol em Santa Catarina. As máximas podem atingir 22 graus em Criciúma e Lages 14 graus.
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9:02. Gente, não é pra vocês se preocuparem, tá? Mas a NASA está monitorando um asteroide.

0: final no início deste mês. E segundo a pesquisa, a probabilidade de impacto seria para setembro de 2182. A análise da trajetória do asteroide permite o planejamento para interceptação antes de uma eventual colisão. Ah, vão ter tempo para pensar em alguma coisa até lá, vocês podem ficar tranquilo, tá? Aqui no nosso WhatsApp, a galera não para. Oi, Dona Maria, bom dia.
1: Bom dia, Léo.
0: Bom dia.
1: Quero participar do sorteio da caneca.
0: Show de bola.
1: Maria da Coloninha.
0: Oi, Maria. Obrigada. Valeu, querida, um abraço. Oi, Tere.
2: Bom dia, Tere França do Alto Gasparinho, que é frio. Quero participar do sorteio da caneca Trinca Ferro. Toca uma música com Laona Prado. Beijo.
0: Opa, beleza.
2: Boa quarta-feira pra nós.
0: Valeu, Tere.
2: A minha França, ai, ai, ai, a Espanha faturou.
0: É verdade. E que jogo fez a Espanha ontem, hein? A França, um time tão bem taticamente, com jogadores com destaques individuais, como Mbappé, Doué, Dembélé, e não teve jeito. A Espanha, com o seu coletivo, mostrou que não é só o individual que faz o jogo, né? Parabéns à equipe da Espanha que está na final da Copa do Mundo. Eu errei, né? Falei aqui que daria França e Argentina na final. Quem sabe não teremos aí uma Espanha e Inglaterra. Eu torço pra Inglaterra. Meu cunhado é inglês, é britânico, né? E sempre que a Inglaterra está jogando, nós estamos conversando e torcendo juntos. Então, torço pra Inglaterra nessa Copa do Mundo. Vou até o final pela Inglaterra, hein? Que terá aí um caminho difícil, né? Mas não impossível, né? Hoje, às 16h, Inglaterra e Argentina. Jogão, hein? É, o Fábio Bernardes mandou aqui, hein? Léo e a soberba da França caiu ontem, hein? É.

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1: Bêbado só incomoda. Eu me lembro a primeira vez que eu fui lá de Porto Alegre para São Paulo e levei o João Mentira comigo. O João Mentira, você sabe quem é? Cobra de laboratório. Sempre no álcool, sempre no álcool. Uma vez eu falei para ele: para de beber, rapaz, o que é que tu ganha bebendo? Eu não ganho nada. Eu bebo sem fins lucrativos.
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0: 9:23. Aí você curtindo Straight to My Heart. Alô pro meu amigo Cândido, Léo, manda um flashback aí, teu programa é top, hein? Tô aqui no Olho Grande ouvindo a melhor, 97.9. Quero mandar um alô também pro Fábio Bernardes, ele falou, Léo, estive ontem aí, não te vi pra gente tomar um café. Eu tava na lida já também. Alô, Romilda.
1: Bom dia, Léo.
0: Bom dia, querida. Oi, Sônia.
1: Oi, Leozinho, bom dia.
0: Bom dia.
1: Gostaria de participar dos sorteios.
0: Beleza.
1: Sônia Maria Pofo, da rua Arthur Pofo, bairro Bom Jesus. Aquele abraço e um bom dia para todos nós.
0: Valeu, Sônia.

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0: Oi, gente, hoje é quarta-feira, dia 15 de julho de 2026. Eu sou a Suzy Luz e tô chegando com as previsões astrais pra essa quarta. Vida longa, tá? Pra quem dá mais um giro em torno do sol, hoje 15 de julho, e quem nasce no dia 15 de julho é do signo de Câncer, com a personalidade do signo de Capricórnio. São pessoas conhecidas por serem mais charmosas, atraem atenção com facilidade, têm uma vida amorosa intensa. Tudo de bom pra você que faz aniversário hoje, 15 de julho, Áries, Touro e Gêmeos. Previsões astrais pra hoje, Áries, nascidos de 21 de março a 20 de abril. Já aviso, viu? Quem quiser ter um dia diferente, vai ter. Mas vai devagar nessas estratégias. É que a instabilidade aparece e você vai precisar abrir o olho com seus gastos. Áries, a cor para você hoje é o lilás e os números da sorte 25, 11 e 07. Touro, nascidos de 21 de abril a 20 de maio. Touro, Urano empodera suas ideias inventivas. Pena que hoje o astro acorda com uma pavirada. Então tenha cuidado com algumas coisas que podem acontecer. Já na parte da tarde, amigos e pessoas da sua confiança vão te dar uma força. Cor para hoje amarelo, números da sorte 09, 19 e 24. Gêmeos, nascidos de 21 de maio a 20 de junho. Gêmeos, se você quer ficar longe de tretas, hoje é melhor manter a calma, a discrição e evitar embates. Ainda que o clima melhora, tudo deve fluir bem. A cor para você é o azul, números da sorte 53, 24 e 06. Eu já volto e falo com Câncer, Leão e Virgem, mais um bloco de previsões.
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9: Termina nesta quarta-feira o prazo para que o escritório do representante de comércio dos Estados Unidos divulgue decisão sobre eventual aplicação de sobretaxas contra produtos brasileiros. A Federação das Indústrias de Santa Catarina estima que 80% das exportações catarinenses ao país norte-americano podem ser afetadas, fazendo com que até 25 mil empregos deixem de ser gerados no estado em um ano e meio. Um incêndio em um veículo causou a interdição da rodovia federal BR-101 nesta quarta-feira em Itaquera. Itajaí, no litoral catarinense, sentido sul. A concessionária Arteris Litoral Sul atualiza as condições da via em tempo real em seu perfil na rede social X. O Consórcio Interfederativo de Saúde da Associação de Municípios da Região de Laguna, no litoral sul de Santa Catarina, encerra o prazo para inscrições em concurso público nesta quarta-feira. São disponibilizadas 2 vagas imediatas.
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0: 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A Fran está por lá. Oi, Fran, bom dia.
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0: Valeu, Fran! Da Minha Casa para a sua casa. 9h42, ó quem tá chegando, Zezé de Camargo, Luciano e Daniel.

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5: Nós já temos a primeira seleção finalista do Mundial. Assim como a queda da Bastilha em 14 de julho marcou a queda de uma fortaleza intransponível na França, a seleção espanhola derrubou justamente neste 14 de julho a forte resistência francesa na cidade de Dallas. Com um futebol envolvente, os espanhóis dominaram a partida e carimbaram o passaporte para a decisão, derrubando uma das grandes favoritas. A seleção da Espanha alcançou a maior série invicta de toda a história do futebol de seleções. A Fúria agora chega como favorita para manter essa invencibilidade no próximo domingo. Eu sou Melina Calduro, em Atlanta, para o Acaerte em Campo.
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1: Previsões astrais de volta por aqui, Câncer, Leão e Virgem. Câncer, nascidos de 22 de julho a 21 de julho. Câncer, hoje você vai precisar dobrar o cuidado ao lidar com certos assuntos, principalmente os que dizem respeito à amizade e dinheiro. Escolha a dedo quem você deposita confiança. Cor para hoje, Câncer, é o azul. Números da sorte 52, 07 e 38. Leão, nascidos de 22 de julho a 22 de agosto. Leão, brilhar e divar são as suas especialidades. Mas você vai precisar de muita calma nessa hora para não se estranhar com quem vive e trabalha. Ainda bem que essas vibes perdem força e você pode contar com bons estímulos à noite. Cor para você, verde, números da sorte 07, 25 e 52. Virgem, nascidos de 23 de agosto a 22 de setembro. Virgem, hoje você, o dia vai ser sem preocupações, então reforce os cuidados com a saúde logo no começo do dia. Não é hora de fazer mudanças radicais, Virgem. A cor para você hoje é o lilás, números da sorte 54, 34 e 19. Eu já volto, gente, falo com Libra, Escorpião e Sagitário. Sagitário.
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1: A DL Cor Convênios informa. Faleceu na terça-feira no Hospital Santa Isabel, em Blumenau, aos 72 anos, o senhor Pedro Paulo de Souza, morador do bairro Lagoa. Deixa familiares. O sepultamento será realizado nesta quarta-feira às 16 horas, saindo o féretro da capela da comunidade São Brás, no bairro Lagoa, onde o corpo está sendo velado e onde haverá celebração, seguindo após para o cemitério municipal de Gaspar. A DL Cor Convênios informou o falecimento do senhor Pedro Paulo de Souza, morador do bairro Lagoa.
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7: E vamos agora falar de esporte. Aí vem ele, Miguel Vilvoc. Alô, Mica.
10: Muito bom dia para você, Léo Miglioli. Bom dia para você que acompanha o programa Contatos com a Cidade nesta manhã de quarta-feira aqui na 97.9 FM. Olha só, Léo Miglioli, a Espanha, que se classificou-se ontem ao vencer a França 2-0 para a final da Copa do Mundo domingo às 16 horas, horário de Brasília, é a segunda seleção a chegar em uma final de Copa com só um gol sofrido e pode bater o recorde. A Espanha sofreu apenas um gol no caminho até a final da Copa dos Estados Unidos, México e Canadá, da estreia na fase de grupos até a vitória 2-0 sobre a França, isso ontem em Dallas. Foram 7 jogos disputados e apenas uma bola balançando a rede do goleiro espanhol. Tal desempenho defensivo até a grande final só havia acontecido apenas uma vez na história dos mundiais. Foi em 2006 na Alemanha, quando a Itália também foi vazada em uma oportunidade até encarar a França na decisão após empate em 1-1 e levar a melhor na disputa por pênaltis para virar tetracampeão Mundial. Com desempenho fantástico na retaguarda, a Espanha aguarda agora o ganhador da última semifinal. Inglaterra e Argentina duelam nesta quarta-feira, 16 horas, horário de Brasília. Aí no próximo domingo, 16 horas, a grande final. Já no futebol brasileiro, clubes vão decidir se a CBF vai adotar novas regras da Copa do Mundo. A Confederação Brasileira de Futebol tem intenção de implementar as novas regras aprovadas na Copa do Mundo. Para isso, pretende se reunir com os clubes para debater as mudanças e está preparando seus árbitros para as novas regras. Em ofício enviado aos clubes na última segunda-feira, a CBF informou que promoverá no mês de agosto uma reunião técnica com os clubes das Série A e Série B para apresentar os resultados realizados sobre os impactos das novas regras. 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As informações para vocês nesta manhã de quarta-feira. Eu volto a falar de esporte às 18:15. Até lá.
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0: Tô de volta em mais previsões astrais por aqui. Libra, Escorpião e Sagitário. Oi, Libra, nascidos de 23 de setembro a 22 de outubro. Libra, se você quiser aproveitar o que dia tem de melhor, então vai ser suave na nave. Controle a ansiedade e evite decisões precipitadas. É que tensões rondam o seu astral. A cor para hoje, Libra, é o rosa. Números da sorte 47, 20 e 02. Escorpião, nascidos de 23 de outubro a 21 de novembro. Escorpião, o dia vai raiar com tretas entre os astros e desafios estão previstos. Portanto, a recomendação é ir com calma. A cor para hoje é o amarelo, números da sorte 35, 05 e 51. Sagitário, nascidos de 22 de novembro a 21 de dezembro. Sagitário, tensões previstas hoje nas relações em geral. As estrelas aconselham a ir devagar e controlar a franqueza para não dar ruim com ninguém. A cor para hoje é o dourado e os números da sorte 21, 37 e 19. Eu já volto com o último bloco e falo com Capricórnio, Aquário e Peixes.
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0: Márcia Anitta Meurerô. E Márcia,
1: bom dia, Léo, tudo bom? Quero desejar a programação de hoje para todos os homens e toca a música do Roberto Carlos, Esse Cara Sou Eu.
0: Opa, deixa comigo. Já tá aqui, ó, na ponta da agulha. Oi, Nerli, bom dia.
2: Bom dia, Leozinho.
0: Bom dia.
2: Ô, Leozinho.
0: Oi.
2: Hoje é quarta-feira, dia do homem, mas não precisa mostrar essas músicas tão românticas assim, né? Senão os homens vão ficar muito contentes.
0: É verdade.
2: Não, brincadeira. Eu quero oferecer esse dia de hoje.
0: Certo.
2: Oferecer não, porque já é o dia, né? Mas homenagear, assim, os homens. Aos homens de boa vontade, como eu diria a Bíblia, né? Pelo seu dia.
0: Certo.
2: E então, toca aquela musiquinha que eu gosto para oferecer a todos os homens.
0: Já sei qual é.
2: Trabalham aí. E os homens em geral, porque hoje é dia do homem e eu sei que eles merecem também nosso respeito e as nossas homenagens.
0: Certíssimo, Nerli. Obrigado, querida. 10:05 agora. Roberto Carlos, Esse Cara Sou Eu.

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0: Último bloco de previsões astrais por aqui, Capricórnio, Aquário e Peixes. Capricórnio, nascidos de 22 de dezembro a 20 de janeiro. Capricórnio, prudência e juízo são as características fortes hoje. Então vale ligar o radar e agir com mais disciplina. Há risco de tomar decisões imprudentes, então pense mil vezes antes de gastar. A vida amorosa ganha estabilidade e sintonia. Cor para hoje vermelho, números da sorte 46, 36 e 54. Aquário, nascidos de 21 de janeiro a 19 de fevereiro. Aquário, clima já é tenso e assuntos que envolvem dinheiro entram no combo e deixam o clima nervoso. Controle tudo com mais rigor. A cor para hoje é o preto, números da sorte 25, 09 e 16. E para fechar as previsões, peixes, nascidos de 20 de fevereiro a 20 de março. Peixes, se você quiser começar esse dia numa boa, convém se apoiar no seu jeito compreensivo e não dá espaço para atritos. A cor para você hoje, peixes, é o lilás e os números da sorte 58, 22 e 13. Amanhã eu volto com mais previsões. Uma ótima quarta-feira para você. Até lá!
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5: E vamos agora com a mensagem, o contato do Sargento Gil do Corpo de Bombeiros Militar de Gaspar. Alô, Sargento.
6: Muito bom dia, Léo, e ouvintes do programa Contatos com a Cidade, nesta manhã de quarta-feira. A quarta-feira, love. Pois é, e deu Espanha. Eu fiquei muito contente com a Espanha. Agora vou dar aquela secadinha na Argentina e no final que ganhar, Espanha e Inglaterra tá valendo. Mas deixando o futebol de lado, vamos falar dos atendimentos do Corpo de Bombeiros, realizado no dia de ontem, comandado aí pelo Cabo Guarnieri. Total de 7 ocorrências, 5 casos de origem clínica, 1 acidente de trânsito sem gravidades e uma busca, salvamento, resgate. Na realidade, o cidadão passou lá no quartel informando que tinha muito bicho, ele achou que podia ser um corpo no mato ali próximo ao quartel e realmente era o corpo, só que era um corpo de um cachorro. A gente foi até o local lá, ainda acabamos ainda enterrando o cachorro lá. Ele ficou assustado aí pela quantidade de moscas, um cheiro muito forte, foi até o quartel, pediu para que o bombeiro se desse essa averiguação. Chegamos lá, graças a Deus não era um corpo humano, né? Assim, de um cachorro, e o pessoal ainda acabou fazendo o enterro desse cachorro. O que tínhamos para hoje era isso. Um forte abraço no coração de todos, um beijo e até amanhã, querendo nosso Deus.
5: Valeu, sargento, forte abraço, obrigado pelas informações, hein? Chegando César Menotti, Fabiana e Zezé de Camargo e Luciano.

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4: As obras de manutenção emergencial da Ponte Anita Garibaldi continuam nesta quarta-feira com interdição total do trânsito sobre a estrutura na rodovia federal BR-101 em Laguna, no litoral sul de Santa Catarina. Há registro de filas nos dois sentidos com escoamento do tráfego pela ponte de Cabeçuda. A Polícia Rodoviária Federal atualiza as condições da via no canal BRFSC no WhatsApp. Um motociclista de 21 anos de idade morreu em acidente nesta quarta-feira na rodovia estadual SC-417 em Joinville, no norte de Santa Catarina. Conforme a Polícia Militar Rodoviária, ele teria realizado uma ultrapassagem proibida e colidido frontalmente contra um caminhão. A Polícia Civil de Santa Catarina prendeu preventivamente um homem investigado por furto em ação nesta quarta-feira em Criciúma, no sul do estado. Ele teria invadido uma residência e levado aparelhos eletrônicos em outubro do ano passado.
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1: Valeu, Gil. Valeu, Adriana. Toda a galera, muito obrigado. São 10 horas 37 minutos. Deixa eu ver o nosso WhatsApp aqui bombando. Alô, Silvete da Silva, bom dia. Meu amigo Ronaldo César Vieira, alô, Ronaldo. A Rosane Maria da Costa também ligadinha com a gente. Meu amigo Jacob Hático Salgadinho, bom dia. Alô pra Edinalda Rodolfo da Luz. Oi, Vani.
4: Bom dia, Léo.
1: Bom dia.
4: Para o Santo Vizinho, para participar do sorteio do caneco da Pinto Ferro.
1: Beleza.
4: Toca uma música de Traia Velha.
1: Opa.
4: Qualquer uma deles.
1: Beleza. Deixa comigo.
4: Uma boa quarta-feira abençoada para todos nós.
1: Valeu, querida. Um abraço. Mandando alô pra Marli também. Oi, Marli.
5: Bom dia, Léo.
1: Bom dia.
5: Tudo bem com você?
1: Toca tudo certo.
5: Toca ali pra mim a música com a Bruna Viola, Doce Paraíso.
1: É bonita.
5: Se for possível,
1: claro.
5: Eu te agradeço.
1: Valeu, abraço, querida. Beijo. Um abraço, um beijo. Alô pra Luciana Viper de Amorim, da margem esquerda. Bom dia, Léo. Tô na escuta do seu programa, Oswaldina Rangel. Quanto a torcer? Agora só pra Espanha. Se Deus quiser, hoje cai os argentinos. Sou espanhola desde criancinha. Um abraço pra você. Eu já declarei minha torcida para a Inglaterra, né? Na verdade, desde que o Brasil foi eliminado, me tornei britânico, hein? Alô pra Sueli Bittencourt. Oi, Sueli, bom dia. Ó, a Tere França mandou: Léo, agora sou britânica, sou inglesa desde 1973. O 73 era confidencial, escapou. Gostei da figurinha, ô. Ô, Tere. Tem dia de manhã que eu acordo assim, tá? Mandando um bom dia pra Marlete Pereira Vieira. Léo, coloca o nome da minha neta Gabriela e também da minha irmã Maria Aparecida Vieira. Alô pra Cíntia Lanzer. Léo, bom dia. Ontem perdemos um grande fotógrafo gasparense. Que Deus conforte todos os familiares. Ele ainda vai fazer parte de nossas vidas. Alô pro Edmundo Soares. Oi, Edmundo, bom dia. Chico Sansão, lá no Arraial do Ouro. Meu amigo Antônio Stiller, na margem esquerda. Oi, Olinda Santos, lá do bairro Bateia, bom dia. Alô pra Bernadette Schmidt, do Belchor Central. Alô, Bernadette. Oi, Dalva.
6: Bom dia, Léo.
1: Bom dia.
6: Eu, Dalva Maria Lamin, do bairro Santa Terezinha, queria participar do sorteio.
1: Beleza, querida. Boa sorte, hein? Alô pra Juliana Mara Martins, pediu música lá pro pessoal da JM Embalagem, a Roseli, a Silvia, a Terezinha, a Juliana e a Adri. Os meninos também, o César e o Luiz Carlos. Eu só queria que a Juliana entregasse aqui, ó. Quem mais foge do serviço? Quem mais finge que tá fazendo o serviço, mas tá só pensando na vida? Aquele que vai no banheiro às 3 vezes por dia, sabe? Eu não quero dizer nada, né? Mas me aparenta ser o Luiz Carlos. Eu não quero dizer, né? Mas eu acho que é o Luiz, hein? O Luiz, quando ele pode se escapar, quer ver quando chega o pessoal pra descarregar. Meu Deus, conversa com todo mundo. Luiz Carlos vai ser vereador qualquer hora. Alô, Luiz, aquele abraço. Bom dia. Alô pra dona Rosa Elizabeth Russi, a Maria Alice de Souza, a Maria Gabriela e a filha Carla. Oi, Arlete.
7: Bom dia, Léo.
1: Bom dia. Bom
7: dia. Que dia mais lindo de sol, né?
1: Hoje tá bonito.
7: Hoje eu queria mandar uma música pro meu marido Sérgio, que faz 61 aninhos.
1: Opa!
7: E eu queria mandar uma música pra ele, Folha Seca.
1: Opa!
7: Ele ama essa música.
1: Beleza.
7: Tá bom,
1: tá
7: bom
1: certo.
7: Dia.
1: Valeu, querida. Um abraço.
7: Bom dia, que Deus abençoe nosso dia.
1: Amém. Amém. Vou fazer o seguinte, ó, vou pagar a conta aqui, ó. Trai a Véia chegando, depois tem Bruna Viola e depois Folha Seca.

0: Obrigado!
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8: A DL Cor Convênios informa. 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

11h09 e o nosso WhatsApp bombando, hein? Quero mandar um alô pro meu amigo Dário do Santo Júnior, o Juninho. Léo, neste momento, quando você tava tocando aí um flashback, o Cândido e o Célio Nicoletti estavam fazendo o passinho. Tava dançando o passinho. Valeu, um abraço, tudo de bom. Quero mandar um alô pro meu amigo Bola, na margem esquerda. A Rosane Bruno da Silva e o José Carlos. Meu amigo Leonardo Martendal, a Vitória e a Luzia. A Maísa Vipel de Amorim. A Maria Luísa, o Thiago e a Yasmin também ligadinhos com a gente. Alô pra Aparecida Dutra. Ó, o Fábio mandou o vídeo lá do Neymar pra mim aqui, né? Aquele vídeo que vem repercutindo bastante aí nas redes sociais, um vídeo feito por IA e, por sinal, muito bem feito, na qual informa ali, né? Será que Neymar joga a Copa de 2030?

Bom, tem muita gente que vai dizer, não, vocês estão maluco. Neymar já vai ter aí 40 anos e tudo mais, mas gente, vimos nesta Copa do Mundo, Cristiano Ronaldo com 41 anos jogando pela seleção de Portugal. Então a idade não é mais um fator, né? Agora, quando se trata de lesões e tudo mais, a gente sabe que o Neymar sofreu bastante com isso. E aí vai ter muitos brasileiros que vão dizer, ah, é o Caicai, é não sei o quê, é um jogador aí que vive de lesão e tudo mais. Nós vamos ter aí muitos torcedores contra. Eu vou dizer para vocês que durante muito tempo eu enxergava o Neymar com outros olhos, né? Mas quando a gente começa a acompanhar um jogador mais de perto, agora o Neymar aqui no time do Santos, a gente assiste jogos com outra visão, com outro olhar, e eu já o acompanho já desde o início da carreira dele. Eu sei que ele é sim um jogador diferenciado daquilo que nós temos aí no futebol. Então assim, gente, tem muita gente que vai dizer, não, vocês estão maluco, Neymar na Copa em 2030 com essa gurizada nova que vem aí, o Neymar já se aposentou praticamente da seleção brasileira, mas digo para vocês que não seria uma má ideia ter um jogador experiente e acima de tudo um jogador de qualidade na seleção brasileira. É claro que ele sofre com lesões, nesta Copa do Mundo teve poucas oportunidades, vai ter muita gente que vai dizer que eu tô errado, que eu tô equivocado, mas às vezes um jogador como ele pode sim ajudar muito a seleção brasileira. Parem um dia, assistam um jogo do Santos. Claro, estamos falando de campeonato brasileiro, muito diferente de uma Copa do Mundo, muito diferente a gente falar de clubes e seleções, mas observem o jogo do Neymar, observem os passes, a visão de jogo que ele tem, a qualidade no toque de bola, a agilidade nos dribles. É coisas que faltam hoje no futebol. E o Neymar tem e tem de sobra. Não dá para comparar, como falei, uma Copa do Mundo com o Campeonato Brasileiro, mas dá pra gente observar que o Neymar tem um talento, por mais que a idade já chegou, a idade já tá pesando, é um talento diferenciado. Há muito tempo tínhamos aí Andrea Pirlo, jogador da Juventus, do Milan, jogou muitos anos pela seleção italiana, da qual era um jogador que ele não corria muito. Depois que a idade foi chegando, ele era um jogador que administrava o jogo, era o maestro Pirlo. E o Neymar tem a mesma qualidade que o Pirlo quando se trata de dar lançamentos, de dar passes e de visão de jogo. Então a minha opinião é que se o Neymar ainda estiver em condições, não estiver sofrendo gravemente com uma lesão, por que não o Neymar em 2030?

0: 11:13. Quero mandar um alô pro Claudir. Alô, Claudir!
1: Fala, Léo! Aí é nóis! Na fita!
0: Eu gostei da figurinha. Ele mandou um match fish, mandou a fichinha aqui, ó. Curti demais, fazia tempo que não via uma ficha dessa, hein, Claudir? Alô pro Henrique, lá de Pomerode, Léo, tô passando por Brusque, tô ligadão na sentinela, um abraço. Valeu, Henrique, querido. Ó, vai devagar no trânsito aí, fechou? E obrigado pela carona. Oi, Marione, bom dia,
2: Léo.
0: Bom dia. Bom.
2: Feliz dia do homem pra vocês.
0: Obrigado.
2: Tá bom ali.
0: Obrigado.
2: É. Sempre tem um diazinho, né?
0: É bom,
2: daqui a
0: né?
2: pouco vem o dia dos pais. E assim vai, né? A Mariana aqui de Santa Terezinha, tá bom?
0: Tá certo.
2: Forte abraço pra vocês aí, tá bom?
0: Obrigado, querida. E ó, vou atender aqui o pedido da Juliana Mara Martins. Ela pediu a música Barquinha de Ouro, ó, e ela falou, Léo, Neymar pode jogar sim a próxima Copa, viu? Até a Juliana tá falando, quem sou eu, não é mesmo?

0: Vamos lá, vamos lá, vamos seguindo por aqui, hein? E o pessoal lá da JM Embalagem tá só esperando o próximo episódio do Café com a Sentinela, hein? Ô Jéssica, bom dia!
1: Bom dia, Léo!
0: Bom dia!
1: Saudações rubro-negras!
0: Opa, tamo vivo!
1: Estamos aqui de volta, né?
0: É.
1: Tem uma ótima quarta-feira, love, pra nós.
0: Valeu, querida!
1: Amanhã é quinta-feira, último dia de aula da semana, amanhã vamos pegar férias.
0: Meu Deus, coitada Terezinha!
1: Chegando as férias, que bom. 2 semaninhas de férias só.
0: Coisa boa, né, Jéssica? Descansar um pouquinho.
1: Vamos curtir a Copa.
0: É verdade.
1: Hoje, né? Hoje é Argentina e
0: Inglaterra.
1: Espanha?
0: Inglaterra, que... Inglaterra, vai... Jéssica.
1: Jogar hoje, né?
0: Vai ser um jogão, hein? Te garanto.
1: Ô, Léo, uma coisa que eu queria falar pra vocês aí da rádio.
0: Manda.
1: Dia 29 de agosto é feijoada da Pai, né?
0: Opa.
1: Quem quiser comprar cartão de feijoada.
0: Olha aí, ó.
1: Só ir lá na Pai ou arrecadar o seu
0: cartão.
1: A sua feijoada.
0: Legal, Jéssica.
1: Feijoada, o cartão de feijoada é R$50.
0: Show de bola. Boa informação,
1: tá
0: Jéssica.
1: Comer, hein?
0: Maravilha,
1: tá
0: hein, Jéssica?
1: Um abraço.
0: Obrigado, querida. Boa informação, hein? Mandando alô pra Dona Rosa Heiser lá na Lagoa. Alô pra Iris Shell também. Alô Iris, bom dia. Alô pro Alberto Darão. Alô Alberto, bom dia. Pediu música, hein? Oferece lá pra Lini, que é a filhona. Tá costurando e ouvindo a Sentinela. Alô pra Silvana Vip, o Sidney também e o Cauê. A Claudete Caetano. Oi Claudete, bom dia. Alô pro Jalmir. Ô Jalmir. O Valdir Souza, o popular Saci. Alô pro Lucas dos Santos, na margem esquerda. A Cleni do Sertão Verde. Ô Cleni, bom dia. Bom dia pra galera lá da facção da Zumira. Apareceu um modelo aqui na Sentinela. E tá chegando o embaixador Gustavo Lima.

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0: Eduardo Costa e Ralf, Vontade Dividida, sucesso aqui na Sentinela.
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0: 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E ó, gente, deixa eu mandar um alô aqui, tem gente curtindo a gente, tem gente de aniversário hoje, hein?

Primeiro eu quero mandar um alô lá pro Mauro, lá de Penha. Alô, Mauro, bom dia. Bom dia pra ele e pra Calopsita, hein? Léo, acabei a manutenção do meu receiver. Agora podemos ouvir nítido e claro a sentinela. Ô, Mauro, meu querido, um abraço. Obrigado pela companhia, viu? Alô pra Calopsita aí também, hein? Essa é parceira demais, hein? E olha, hoje quem tá de aniversário é meu amigo Rock. Alô, Rock, bom dia. É o Rock completando mais um ano de vida. O Rock é aquele cidadão que faz reparos lá na margem esquerda. Não sei se vocês sabem, mas o nosso diretor, o Bem-vindo, tem um cãozinho chamado Rock também. E uma vez o Rock foi lá em casa, esse que conserta. Eu acho que o Rock do Bem-vindo não ficou muito contente e mordeu o outro Rock. O Rock mordeu o Rock. Abraço, Rock. Felicidades. Muitos anos de vida, hein?

0: São 11h29, agora daqui a pouco eu dou mais uma passadinha aqui no nosso WhatsApp, faltando 15 minutos para encerrar o contato com a cidade de hoje, mas eu trago informações, repórter Gil Dias aqui no Estúdio Sentinela para trazer mais detalhes, mais informações sobre o homicídio que aconteceu no bairro Vorstad há alguns dias atrás. Gil, bom dia.
1: Alô, Léo Miglioli, bom dia você que está ligado no Sentinela FM. Olha, a Polícia Civil de Santa Catarina, por meio da Delegacia de Homicídios do Departamento de Investigações Criminais, DIC de Blumenau, concluiu o inquérito policial que apurou o homicídio de Murilo Viana Sela, ocorrido na madrugada do dia 8 de junho de 2026, no bairro Vossar, em Blumenau, bem próximo à divisa com Gaspar. Com o avanço das investigações, foram realizadas novas prisões e 6 pessoas foram indiciadas pela participação no crime. As investigações demonstraram que a vítima foi atraída até Blumenau em uma trama previamente arquitetada pelos 6 envolvidos. Após permanecer durante a noite na companhia do grupo, Murilo foi conduzido ao local previamente escolhido para a execução, onde foi morto mediante emboscada. A dinâmica dos fatos foi reconstruída por meio de análise de imagens de câmeras de monitoramento, depoimentos, exames periciais e da extração de dados dos aparelhos celulares apreendidos durante a investigação. A motivação do crime, segundo o que foi apurado, estaria relacionada à suspeita de que a vítima atuava como informante da polícia na cidade de Balneário Camboriú. Além disso, os investigados acreditavam que Murilo havia ameaçado de morte amigos do grupo, circunstâncias que culminaram na decisão de executá-lo. No dia do crime, 3 dos envolvidos foram presos em flagrante nas proximidades do local dos fatos. No decorrer das investigações, a Delegacia de Homicídios representou pela prisão preventiva dos demais investigados. Nesta quarta-feira, dia 15 de julho, foi presa no município de Barra Velha a terceira mulher envolvida no crime, apontada pelas investigações como a responsável por atrair a vítima até Blumenau. Também foi dado cumprimento de mandado de prisão preventiva de um segundo investigado que já se encontrava recolhido ao sistema prisional em razão do outro processo por tráfico de drogas. O sexto envolvido, irmão de um dos investigados presos em flagrante no dia do homicídio, permanece foragido. Concluído o inquérito policial, os 6 investigados foram indiciados pelos crimes de homicídio qualificado por motivo torpe e mediante emboscada, integrar organização criminosa e posse irregular de arma de fogo com numeração suprimida. O procedimento foi encaminhado ao Poder Judiciário e ao Ministério Público para as providências legais cabíveis. Desvendado esse homicídio que chamou muita atenção em Blumenau, Gaspar e em toda Santa Catarina, ocorrido no dia 8 de junho no bairro Vôster, próximo ao SESI em Blumenau. Léo Miglioli.
0: Valeu, Gil, obrigado pelas informações. Agora 11h33. Eu vou trazendo música, Natan e Zé Vaqueiro. Aproveita que eu tô obrigado.

Matheus e Fabrício, entrada franca. E olha, o repórter Gil Dias entrevistou o Fernando Deluc do RPM. E ó, vamos trazer novidades aqui, ó. RPM.

0: Vamos lá, bloquinho saideira aqui do Contatos com a Cidade. Ó, deu um recadinho da minha patroa aqui, ó. Vamos ver.
1: Bom dia a todos os ouvintes da rádio. Vim passar aqui para desejar um feliz dia do homem, pro meu Leozinho, pro meu maridão, um paizão pros nossos pequenos. É, hoje realmente é um dia de comemorar você, meu amor. Então, eu quero pedir uma música pra ti, que é a nossa música, Duas Metades, do Jorge Mateus. E em casa, eu te dou um presente muito especial, tá bom? Um beijo, te amo.
0: Vou ganhar um Xbox novo. Obrigado, meu amor. Então, gente, vou ficando por aqui. E já trago aqui também quem leva pra casa hoje a caneca personalizada da Trinca Ferro.
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0: Alô, Arlete Lana! Parabéns, Arlete! Arlete, você é a ganhadora então de hoje.
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0: E amanhã eu tô de volta.
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0: Gente, um abraço pra vocês, beijo no coração. E até amanhã. Tchau, tchau, fui.

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Bom dia a todos, paz e bem, queridos irmãos e irmãs. Está começando mais o programa Encontro com as Comunidades. Quem reza com vocês é o Frei Juan. E que alegria mais outro dia poder chegar à sua casa, ao seu trabalho, onde você estiver, para juntos meditarmos a palavra de Deus. Hoje, quarta-feira, dia 15 de julho, estamos na 15ª semana do tempo comum. E hoje a igreja celebra São Boaventura, bispo e doutor da igreja. Boaventura nasceu na Itália em 1218. Ele é membro da Ordem Franciscana. Ele foi biblista e teólogo de alto nível. Foi nomeado bispo e cardeal. Participou do Concílio de Lyon, na França, onde veio falecer em 1274. A seu exemplo, busquemos, por nosso conhecimento e nossos dons, a serviço do nosso Mestre Jesus Cristo e dos pequeninos do Reino de Deus.

para iluminar a nossa reflexão de hoje, tomaremos o Evangelho de Mateus, capítulo 11, de 25 a 27. Naquele tempo, Jesus pôs-se a dizer: Eu te louvo, ó Pai, Senhor do céu e da terra, porque escondeste estas coisas aos sábios e entendidos e as revelastes aos pequeninos. Sim, Pai, porque assim foi do teu agrado. Tudo me foi entregue por meu Pai, e ninguém conhece o Filho senão o Pai, e ninguém conhece o Pai senão o Filho, e aquele a quem o Filho o quiser revelar. Acabamos de ouvir o Evangelho de Mateus, capítulo 11, de 25 a 27. Escondestes estas coisas aos sábios e entendidos, e as revelastes aos pequeninos. No Evangelho de hoje, que acabamos de ouvir, Jesus nos mostra que ninguém conhece a Deus por seus próprios méritos e esforços intelectuais, mas que é Ele mesmo que revela o Pai. São Francisco nos ensina que são mortos pela letra os que querem apenas conhecer as palavras para parecer mais sábios. Não são esses que verdadeiramente encontram a Deus. Pelo contrário, o Senhor se revela a quem se faz humilde e conhece a sua pequenez.

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E nesse momento queremos fazer o nosso momento de oração, pedindo a Deus a intercessão para a nossa vida, para que o bom Deus possa vir em nosso auxílio e nos ajudar sempre em nossos caminhos, em nossos trabalhos, para que o bom Deus possa se fazer presente em nossa vida e que Maria, a Virgem Maria, possa estar intercedendo por nós. Por isso, rezemos juntos. Ave Maria, cheia de graça, o Senhor é convosco. Bendita sois vós entre as mulheres e bendito é o fruto do vosso ventre, Jesus. Santa Maria, Mãe de Deus, rogai por nós, pecadores, agora e da hora de nossa morte. Amém. Pai Todo-Poderoso, olhai para nós, vossos fiéis, reunidos na festa de São Boaventura, Frei Franciscano, membro da Ordem Franciscana, e fazei que sejamos iluminados pela sua sabedoria, estimulados por seu ardor seráfico. Tudo isso vos pedimos por nosso Senhor Jesus Cristo, vosso Filho, na unidade do Espírito Santo. Amém. Queremos pedir a bênção de Deus sobre você, sobre o seu trabalho, onde você estiver. O Senhor esteja convosco, Ele está no meio de nós. O Senhor vos abençoe e vos guarde. O Senhor vos mostre a sua face e se compadeça de vós. O Senhor volva o seu rosto para vós e vos dê a paz. Que Deus Todo-Poderoso vos abençoe, abençoe o seu dia e abençoe também os alimentos que iremos receber pela infinita bondade de Deus. Pai Todo-Poderoso, vos pedimos, Ele que é Pai, Filho e Espírito Santo, amém. Agradecemos a sua companhia, que Deus abençoe o seu dia e ficamos por aqui com mais o programa Encontro com as Comunidades. Paz e bem a todos.

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Alô, minha gente, muito boa tarde. Estamos iniciando o seu Melodia Sertaneja nesta tarde, início de tarde de quarta-feira. Hoje é dia 15 de julho. Parabéns para você que está de aniversário, muitos anos de vida, que tenha um dia muito produtivo nesta quarta-feira. E vamos lá então, começando o Melodia Sertaneja, desejando também para você que está ligadinho o meu boa tarde e a todos que estão aqui acompanhando a rádio pela internet, pelos aplicativos, também pelo seu carro, né? Dando também audiência pra gente. Muito obrigado. 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

0: Ela manda aqui um pedido. Deixa eu ver se a velocidade aqui do WhatsApp tá correta. Tá, então agora a Zilda pode falar para não ficar aquela tagarela, né? Porque quando acelera demais o WhatsApp aqui, ninguém entende o que tá falando. Só a juventude, né? Que acelera sempre o WhatsApp. Mas aqui eu gosto no ritmo normal. Fala aí, Zilda, boa tarde.
1: Boa tarde, Chia e Oswaldinho. Pedindo mais cedo hoje, tá bom? Toca a música aí pra nós, Mati, né?
0: Já separei
1: quero
0: aqui.
1: Quero oferecer lá pro vozinho do Macuco, que ele adora o Porca Véia, né? E também quero oferecer pro Enéas, pro Acácio, ali pra Oswaldina, pra Dona Terezinha, pra Marli, lá pra Inês, pra Correca, pra todos que estão ouvindo.
0: Tem mais.
1: Meninas da facção da Márcia, pra Zé Tizuki e pra família Sansão.
0: Legal, então, obrigado, Zilda, foi para essa turma toda, já tenho aqui separado, mas a dona Iris, lá do Bateias também, já tá mandando aqui também o seu alô. Fala aí, dona Iris.
2: Oi, Jean, boa tarde.
0: Boa tarde.
2: Eu ofereci uma música pra Lídia Tumil, que ela fez aniversário ontem.
0: É, eu falei.
2: Desejando parabéns, muita felicidade, muitos anos de vida, e a música é Jantar para Jesus, desejando tudo de bom para ela. Obrigada.
0: E nada, eu que agradeço, dona Iris. Ah, o Edemir tá aqui ligado também, já dando boa tarde aqui pra gente. Ele, a Leti, lá no Poço Grande, estão ligados. E aqui tem também a Alessandra, vou deixar pra depois, a Alessandra, porque agora eu já passei, estourei aqui o meu tempo. Mas eu vou trazer então Porca Véia, Matinê. E depois Reginaldo, Padre Reginaldo Manzotti, com Michel Teló, um jantar para Jesus, aqui no seu Melodia Sertaneja. 12:07 agora, boa tarde pra você.

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1: Onze horas e 14 minutos, vamos lá prosseguindo, tenho já alguns pedidos, chegaram aqui pra gente atender, mas antes, claro, vamos dando os recados comerciais e depois eu volto então com os nossos alunos. 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

0: E vamos lá com mais música, né? Vamos lá então, trazendo mais música aqui no Melodia Sertaneja. Deixa eu ver aqui quem é que tá participando aqui com a gente. Ah, o Marcelino da Itopava Central, né? O Marcelino sempre tá aqui com a gente, né? Mandando aquele abraço, e a gente agradece o carinho que o Marcelino tem pela gente. Antes da música do Marcelino, eu já tenho uma aqui separada que, ah, tá, claro, a Alessandra lá do Alto Gasparinho, Alessandra Roden. Alô, Alessandra, mandou um áudio aqui pra mim. Fala aí, Alessandra.
1: Boa tarde, Jean.
0: Boa tarde.
1: Eu sou Alessandra Nicolete Roden, do Alto Gasparinho. Gostaria, sim, muito de ouvir a Valsa dos Namorados. Manda pro meu esposo, Jay Roden. Ele gosta muito dessa música.
0: Oba, vamos colocar então a Valsa dos Namorados. Depois eu tenho então aqui a música Se Ainda Existe Amor, com Lourenço e Lorival, né? Eu tenho uma nova roupagem aqui, ficou bonita também. Um abraço aqui pra Luciana, a Luciana de Souza e Silva, lá da Margem Esquerda, sempre também tá ligada aqui com a gente. Olha só, chegou aqui, ó, Jean, hoje o Miguel está aqui com a vovó Nair. Ô, Miguel, aquele abraço, é o neto da dona Nair Benevenuti, tá lá visitando a avó, né? Fazendo aquele carinho pra vovozinha, né? Coisa boa, né, ô Miguel? É, então, aproveita aí, dona Nair, esse seu neto querido, né? É, já tá de férias? Não, acho que não, acho que só começa as férias escolares semana que vem, né? Mas então, aquele abraço, dona Nair, lá sempre tá ligada, né? Diz assim, Alexa, toca a Rádio Sentinela, aí já toca a Rádio Sentinela de manhã até a noite. Dona Nair tá lá, ela também, a Kátia, né? Que é a filha, né? E nós ficamos muito contentes com isso e, claro, agradecendo sempre esse carinho, essa atenção lá no Alto Gasparinho. Agora há pouco aqui a Alessandra mandando mensagem e agora a gente recebendo então a mensagem da Kátia, que tá aqui juntamente com o Miguel lá com a dona Nair, almoçando e ouvindo a Sentinela na Alexa, não é isso? Aquele abraço. E um abraço aí pro Miguel, né? 12:20, vão trazendo música, então, já até anunciei. Então, vamos lá com as músicas que chegam aqui na nossa programação. Primeiramente, a banda Doce Encanto, Valsa dos Namorados, lá pro Jair, a pedido da Alessandra. E depois, Lourenço e Lorival, Se Ainda Existe Amor.

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1: Horas e 27 minutos, vamos prosseguindo. A hora tá passando rápido e a gente tem aqui ainda dar os recados comerciais, mas eu já tenho aqui alguns pedidos, já separei algumas músicas, o pessoal tá pedindo mais aqui, mas a gente vai tentar até o final do programa atender todo mundo, tá certo? Pessoal de Penha também tá ligadinho aqui, mandando um abraço, agradecendo esse carinho e essa audiência lá. O Mauro, né? O Mauro tá aí ligadinho lá em Penha, aquele abraço, Mauro Assis. E nós agradecemos a audiência também ali da região do litoral norte de Santa Catarina. 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Vamos lá então com os nossos alôs aqui, o pessoal que está pedindo música também, o meu abraço e o agradecimento. Olha só, o Jovino Emir Masson tá aqui ligadinho. Deixa eu ver aqui, boa tarde. Ontem queria enviar para você já os parabéns pelo aniversário, mas não deu, pois estava trabalhando lá em Joinville. Hoje estou aqui em Timbó, ouvindo esse programa maravilhoso. Ô, professor Jovino, professor de tantas pessoas aqui de Gaspar e uma pessoa muito querida. Tá perdoado, Jovino, tá certo? Mesmo sendo atrasado, né? Desejo muitos anos de vida, muita saúde e paz, que Deus continue abençoando sempre a sua caminhada. Oh, que nada, Jovino, eu agradeço sempre, porque o Jovino, vindo do Jovino, vem de bom coração, eu sei, né? Um abraço, Jovino tá aí vendendo, né? Produtos, tá agora é íntimo, mas ele sai aí para vender o Guia Saúde Web. É isso, Jovino. Aquele abraço, boas vendas. Sueli Bittencourt também tá aqui com a gente, né? Pediu a música do Mensageiro Mexicano, né? É aquela lá do baú, né? E não é do baú baixo, nem do alto e nem do seco, né? É do fundo do baú. Oh, é, tive que baixar, não tem aqui. Olha que tem várias músicas do Mensageiro Mexicano, mas essa aí que a Sueli pediu não tinha, não. A Inês Sarmento também, lá do Bateia, já tá ligada aqui com a gente já desde o meio-dia, né? Já deve estar almoçando, né, ô Inês? Boa tarde.
2: Boa tarde, Jean. Aqui é a Inês, da Bateia. Eu quero ouvir uma música, aquela música, o Caça Sete, e oferecer para todas que estão ouvindo essa rádio. Uma boa tarde.
1: Tá certo, né? É o marido, né, descrente, né? Disse, eu não vou ficar aí na frente não, porque vai dar problema, né? É, a mulher ouviu, né? A voz de Deus dizendo, vai lá no caixa 7, né? Mas eu não vou contar toda a história, né? O pessoal já conhece. Aqui, deixa eu ver, a Oswaldina Rangel, do Bateias, tá aqui, boa tarde, Jean. Se der tempo, gostaria de ouvir a música Teu Desprezo. Que nada, Oswaldina, eu não tô desprezando você de jeito nenhum. Né? Aí a música, né? Tonico e Tinoco, ofereço para todos os ouvintes do programa, aquele abraço. Olha só, o pescador tá aqui chegando, o Célio Ponciani. É, corpo esgualepado, né? Ou a vida de pescador, uma ou outra, né? É, as duas são boas, né, Célio? É verdade, né? Mas vou rodar, eu acho, a vida de pescador, que tem mais a ver com... Não. Aí eu acho que o corpo esgualepado tá mais pra você, né, ô Célio? É, eu acho que o Célio, ele engana muito, né? Toda hora que tem alguma coisa pra carregar, o Célio diz que tem dor nas costas. Depois tá lá conversando, depois que já foi colocado no carro e coisa, aí ele já tá bem de novo, né? É verdade, não é mentira, não.
3: Mentira!
1: Não, é verdade. Ô Célio... É, pescador mesmo, Célio, é daqueles, né? Ah, pra dar um alô pra todos, é, a Evelyn e a Cristiane estão aí, é? É, então um abraço aí pra elas. É, um beijão, filha, é, vai trabalhar. A Noêmia também tá ouvindo? Tá certo, um abraço então pra Noêmia também, o pessoal todo tá ligadinho. E trabalhando, né? Só o Célio que fica, dá tempo até de mandar mensagem, né, Célio? Oh, que coisa, né? Mas vamos lá. É 12h27, a música não veio ainda do Cachorro Amigo. É, mas tem gente na frente, Mauro. A tua só vem no próximo bloco. Já tá separada aqui, já separei. Mas agora eu tenho De Lucas e Lucian. E a outra que eu já anunciei aqui, do Mensageiro Mexicano, né? Escondida. Na verdade, eu não tinha anunciado, mas a Sueli já pediu às 12h e pouco, né? Então vamos rodar. E depois não tem bloco de propaganda. Aí já vem, já terminou a música, eu já venho com a sua. Tá certo, Mauro? Aquele abraço.

12:41. Vamos lá, seguindo aqui agora, 12:41, certinho a hora certa, porque o Mauro não tava reclamando aí, Jean, que eu não rodei a música porque eu tinha falado errado a hora, né? De vez em quando eu troco 6 horas da manhã, eu tô fazendo Sentinela da Manhã, eu digo 12, aí eu, opa, não, 12 não é, né? Agora não sei que horas que eu falei, né, Mauro? Mas agora tá certo, 12:42 é a hora certa. E agora, como eu prometi, né, eu não vou trazer agora intervalo comercial, é música. E atendendo os clientes aqui. Os clientes são o quê? Os nossos ouvintes. Ô Enéas, a tua música vem só no outro bloco, porque eu já tenho aqui devendo a Oswaldina Rangel e o Mauro, né, lá de Penha. Agora eu não vou dar uma reviravolta aqui e esquecer do pessoal que já pediu antes, né? Mas o Enéas mandou um abraço aqui pra, deixa eu ver pra quem, Inquilina de Violeiro, é boa essa música, né? Oferecer pro Bruno Ordem, pro Vanderlei, pra Zilda, pra Zete, pra Oswaldina Rangel, pra Sandra, pro Rogério, pra Soraya, né? Pro Dalmo e pra Correca. Aquele abraço então para essa turma toda do Enéas, o diretor da escola Frei Godofredo, meu amigo de longa data. E o Jovino veio agradecer aqui, diz: Jean, você é fantástico. Tá bom então, um abraço aí pro Jovino, tá vendendo lá o Guia Saúde Web. Ô Jovino, boas vendas. E o Celinho não falou nada aí da mentira lá, não, tá certo. A vida de pescador, o Célio, eu acho que eu vou deixar, nem vou atender ele. Ô Célio, acho que não vai dar de rodar tua música, ô Célio, eu me entendo, tá certo, pessoal? Vamos lá então, Irineu, cachorro amigo, Mauro que tá pedindo lá de Penha, e a Oswaldina, teu desprezo, chegando aqui no Melodia. A Marli também disse: já não precisa rodar música, mas não é pra esquecer dela, né? Ô Marli, a Marli tá lá ligada. Deixa eu voltar aqui a música pra não colocar pela metade. Beijão, Marli, e pro Arthur ali da Rua São Bento.

Poeta e Teu Desprezo, música do Tonico e Tinoco. Nós estamos chegando ao final do programa. Eu quero agradecer a todo mundo que participou. Eu não vou conseguir atender todo mundo, né? Mas vou agradecer pelo menos o pessoal que mandou aqui mensagem. 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São os anunciantes do programa que está chegando ao seu final. Boa tarde, meu querido, já acabou? Ah, é o subtenente Zé Carlos, aquele abraço, acabou. Acabou, se eu quero a doce, não tem aquela uma? E aqui, deixa eu ver aqui, o Jovino já atendi. Ah, o Enéas tem que atender a música e o Célio também, né? Célio, eu vou rodar A Vida do Pescador, só mais um trechinho, tá? Porque não vai dar tempo de rodar ela toda. Tá chegando aí A Vida do Pescador, Luan Santana e Zezé de Camargo, Luciano Inquilina de Violeiro, pedido do Enéas. Ah, e eu tenho aqui também, tá ouvindo o programa lá em Ilhota? Lá no bairro Ilhotinha, o Mário da Silva Santos. Abraço, Mário, vem a tua música, Raços na

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É o Paradão da Sentinela, como sempre acontece no seu receptor. Vamos trazendo as músicas Bruno e Marrone, Cabecinha no Ombro, Grupo Express, Pisa de Mansinho, Country Bis e Rio Negro e Solimões, Apaixona Muita Gente.

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1: Aqui na Sentinela, a hora certa para você, 13:11.
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1: É o Paradão da Sentinela, Eduardo Costa, tem alguém em seu lugar. Gilberto Gilmar, quero mais. Jennifer, Stephanie, tô na moda.

0: Paradão da Sentinela prossegue e a hora certa para você, 13:22.
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0: É o Paradão sempre com boa música para você aqui na Sentinela do Vale 97.9. Avaré e Jataí, Lembrança da Roça, Bambino e Bambuê, Tá Tudo Errado, Bento da Conceição, Popular Aristo, Sou Feliz.

0: A hora certa para você, 13:32.
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0: É o Paradão da Sentinela, aqui pela Sentinela 97.9. Companhia da Vaneira, Jeitão Chucro. Grupo Manotaço, bem na moda antiga. Abel e Caim, Curitibana.

0: Paradando a sentinela prossegue e a hora certa para você, 13:43.
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0: É o Paradão da Sentinela, aqui pela Sentinela 97.9. Luana Prado, Fama de Ruim. Sérgio Correia e Paulinho, Tô num Desespero Só. Gaúcho da Fronteira, Gandaieiro.

Gente boa, um grande abraço, muito obrigado por estarem conosco. Amanhã, neste mesmo horário, estaremos de volta. Não esquecendo que à noite tem mais Paradão, das 10 à meia-noite. Um grande abraço.

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12: Fala moçada, tudo bem? Uma ótima tarde para você que está sintonizado, antenado em 97.9. Muito prazer, eu sou Gil Dias e estou chegando com mais um Comando Popular. 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A você de Gaspar, a você de Ilhota, de Blumenau, de Itajaí, de Brusque, Barra Velha, Navegantes, a você de todo o Médio Vale do Itajaí, também Litoral Norte de Santa Catarina, uma ótima tarde, obrigado pelo carinho da sua audiência. E é claro, você também que se liga com a gente pelos aplicativos de internet, Santa Catarina, Brasil e mundo afora, levanta o som, porque só tá começando as top 50 do Brasil.
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12: aonde quer que você esteja, no trabalho, em casa, no seu carro, a partir de agora o WhatsApp liberado é o 47 988 380192. Ó, valendo a partir de agora uma jaqueta corta-vento, oferecimento da loja Deixamos, a loja mais completa de Gaspar. Narciso Fides Zimmermann 225, na margem esquerda. Quer participar? Mande o seu nome completo, bairro, cidade, aqui para o WhatsApp, ou pode também mandar o seu áudio de até 20 segundinhos e mandar o seu recado com sua voz bonita aqui no Comando Popular. A partir de agora, as músicas mais tocadas no Brasil vão rolar aqui na Sentinela FM. E é claro, você pode também pedir a sua música e oferecer para quem você quiser. Pois é, gente, hoje, dia 15 de julho de 2026, hoje é Dia do Homem. E você, homem, já recebeu os parabéns? Hoje é o nosso dia. Arrumar mais um dia para nós. Quero o meu presente. Minha mulher mandou os parabéns. Eu falei, e o meu presente? Prepara meu presente hoje à noite. Tá bom, gente? Grande abraço a você, homem, a você, mulher, de todas as idades que está ligado e está ligada com a gente. Você pode também pedir a sua música e oferecer para quem você quiser. Aqui as músicas que tocam o seu coração, que mexem com a sua sensibilidade. Enquanto você não pede a sua, eu vou tocar a minha. É só pra começar, astral lá em cima, ó. Jorge Matheus, enquanto houver razões.

Boa tarde, Rosana Santarezinha. Quero participar do sorteio aí e oferecer uma música boa aí pra Giovana Du.

0: Boa tarde, Gil, tudo bem? É a Mariane aqui de Santa Terezinha. Oh, toca uma música do Gustavo Lima pra mim, tá? Pode ser qualquer uma, mas a mais antiga, se você estiver, tem uma muito antiga dele ali que é muito boa, quando ele começou. E feliz Dia dos Homens, né, Gil? Feliz para todos os homens que estão escutando, tá? Forte abraço para eles, tá bom? Eu nem sei se tem Dia da Mulher.
1: Tem sim, Mariane.
0: Tem Dia dos Homens. E daqui a pouco vem Dia dos Pais.
1: Obrigado, Mariane. Dia 8 de março, anota aí, Dia Internacional da Mulher. Pode ser, Mariane. E essa do Gustavo Lima é das antigas, viu? Inventor dos Amores, o primeiro sucesso do Gustavo Lima. Lembra dessa, Mariane?

0: Gustavinho.
1: Aí o modão do Gustavo Lima, mineiro Gustavo Lima, que gravou essa música com 20 aninhos, viu, Marione? Meu Gustavo Lima hoje tem 36, então tinha 20 anos, até a voz era menos grave que agora, né? Voz bem jovem ainda, primeiro sucesso do Gustavo Lima, se curtiu aqui na Sentinela FM, o nosso comando popular. 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Antes teve Zenete Cristiano, Fama de Louco, e abrindo o bloco teve Jorge Mateus, Enquanto Houver Razão. 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Sentinela FM 1414.

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1: Maravilha, seguimos em frente. 20, 23 graus a temperatura aqui no centro de Gaspar, Santa Catarina. Hoje, dia 15 de julho, dia do homem. Alô, amarada. Parabéns pra vocês, viu? É, inventaram um dia pra nós. Só não pode mandar o cara rachar lenha hoje, né? Fala, Maria Paulina, minha querida. Diga lá. Opa, vamos lá.
2: Eu quero participar do sorteio da jaqueta, São Maria da Colônia. Obrigada.
1: Valeu, Maria. Beijo pra você, minha amiga. Gilda Costetzer do Centro, tá ligada com a gente. Ali o Maicon Costetzer e o Antônio Carlos Costetzer, que é o patriarca da família. Abraço, família bonita. Márcia Girardi, do Santa Terezinha, tá ligada com a gente. A minha amiga Lenita Soares, do bairro Santa Terezinha, também está ligada. Deixa eu ver aqui. Quero participar do sorteio da jaqueta quarta-vento para dar de presente pro meu esposo. Hoje é o dia dos homens e dar os parabéns pros meus homens, meu esposo, o Paulo e o filhão Pablo. Alô, Paulo e Pablo. Abraço, amigos. Sejam bem-vindos. A Sueli Deschamps Yunques tá ligada com a gente no Belchor Baixo. Grande abraço. Obrigado pelo carinho da audiência. A Sueli Bittencourt tá ligada com a gente no Arraial do Ouro. Beijo, minha amiga. Seja bem-vinda. A Maria Luísa do bairro Lagoa. Oi, Maria Luísa. Beijo pra você, seja bem-vinda, boa sorte no sorteio. André Maras, que tá ligado com a gente no bairro Barracão. André, que ontem completou 36 anos de casada com o Carlos, é isso, né? Abraço, minha querida, seja bem-vinda e boa sorte no sorteio. Alexandra Borim, da margem esquerda. Alô, bola, abraço, meu amigo. Ana Gessler, do Belchor Baixo, também tá ligada. Grande abraço, seja bem-vinda. A Ivone Deschamps, da margem esquerda, sintonizada com a gente, participando. A Juliana Mara Martins tá sintonizada com a gente, manda uma música pra JM Embalagem. Roseli, Terezinha, Silvia, Roseli, Terezinha, Silvia, Juliana e a Adri, e os meninos Carlos e Luiz, e o Maico e o Arthur. Alô, galera da JM Embalagem, grande abraço, sejam bem-vindos, obrigado pelo carinho da audiência de vocês nesta tarde maravilhosa aqui na Sentinela FM. Tem áudio chegando, vamos ouvir quem tá mandando o recado.
3: Boa tarde, meu nome é Roseli Refião, gostaria de participar da jaqueta térmica e pedir a música Folha Seca, oferecer para todos vocês da Rádio Sentinela. Um abração.
1: Valeu, tchau. Roseli, dois abraços para você. Vamos dançar, gente. 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

0: Quinela FM, 70 anos fazendo parte da sua história. Aí sim, Neprene, Matheus e Rio Negro e Sorimões, na boca de uma Calguel. Antes teve Ti Barbaridade, Paulinho Mocelinha, A Bruta, teve Panda, Porcelanato e passou por aqui também na abertura do bloco Panda Expressão Sul, Folha Seca. Só falta você, viu? 988-380192. Valendo pra você hoje uma jaqueta corta-vento, oferecimento da loja Dejamps. Quer participar? É só você mandar o seu nome completo, bairro, cidade ou seu áudio para o 988-380192, que é o WhatsApp do sucesso, o WhatsApp da nossa amizade. Seguimos em frente com o patrocínio da Maxi Marques Odontologia e da Ótica Celso até as 16 horas, aqui na Sentinela FM. 14:36.
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2: Rivalidade entre Inglaterra e Argentina com foco total no esporte dentro das quatro linhas. Esse é o discurso dos comandantes das duas seleções que se uniram para falar sobre paz. Do lado argentino, Lionel Scaloni foi categórico ao afastar rivalidades políticas, lembrando que ninguém que está em campo hoje tem culpa por conflitos do passado. Já na bancada inglesa, o técnico alemão Thomas Tuchel adotou a mesma linha. Ele elogiou a competitividade e a força mental dos argentinos, mas reforçou que a equipe está totalmente focada no jogo e pronta para um grande espetáculo. Um exemplo dos dois comandantes para acalmar os ânimos antes da bola rolar. Eu sou Melina Calduro, de Atlanta, para o Acaerte em Campo.
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1: Maravilha, gente, 15:45, seguimos em frente com a força da Maximarx Odontologia, da Ótica Celso. 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Boa tarde, aqui é o Paulo Soares do Santa Terezinha, quero participar do sorteio da jaqueta Quarta Vento. Valeu, Paulo, abraço, meu amigo, boa sorte aqui no sorteio. A Marlete Pereira Vieira, lá do bairro Lagoa, tá ligada com a gente, ela, a Gabriela Vieira e também a Aparecida Vieira. Alô, gente boa, grande abraço. A Bernadette Schmidt está ligada com a gente, que é uma música bonita do Leandro Leonardo. Pode ser qualquer uma, quer participar do sorteio, também estamos ligadinhas na rádio, estou fazendo um pão caseiro bem delicioso e meus parabéns para os homens e para vocês ali da rádio. Valeu, Bernadette, muito obrigado, minha amiga, seja bem-vinda. Pão caseiro é coisa boa, né? Muito bom, viu? Muito bom. Pena que a minha mulher faz só de vez em quando, ela prefere que eu compre. Luzi Isabel de Souza, Isabel Vipio, perdão, Luzi Isabel Vipio, tá ligada no Baú Central, grande abraço, seja bem-vinda. Amanda Cristina Dão do Baú Baixo também tá ligada, a Luzia tá sempre sintonizada e o William Vipel lá do Baú Central. Abraço, gente boa. Elenir Kaiser do bairro Figueira também tá ligada, participando do sorteio. A Joyce do bairro Santa Terezinha, Joyce Schneider, sempre ligada com a gente, participando. A Genaína Garcia, alô, Genaína, tá ligada com a gente, quer participar do sorteio, toca uma música da Mariana Fagundes, essa eu não conheço, vou ter que procurar. Tá bom, queridona? Beijo pra você, obrigado pelo carinho da sua audiência. Ângela Girardi, do Santa Terezinha, também tá participando. A Iris Shell, lá do bairro Gasparinho, ela e o filho Leonardo Shelton participando com a gente, aproveitando a promoção que está rolando. Alô, Marli da Trindade, da margem esquerda, pediu e está curtindo. Lençol Bagunçado, inspiração de Jorge.

A Milene Schmidt do Belchor Baixo pediu, está curtindo. Alô, Milene, levanta o som. Victor e Léo, Borboletas. Essa é boa demais, né?

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Mais uma sequência de música boa aqui em 97.9. João Bosco Vinícius e Mari Fernandes, Parque de Diversões. Antes teve Victor e Léo, Borboletas, e abrindo o bloco, Lençol Bagunçado, inspiração de Jorge Mateus, lançamento 2026. Tem intervalo comercial rapidinho e eu volto já já trazendo mais participações e mais música boa aqui na nossa programação. 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
2: Agora 15:02, gente, muitas mensagens, valendo para você uma jaqueta corta-vento, oferecimento da loja Deixemos, obrigado pelo carinho da sua audiência, bora lá mandar o seu nome completo para o 988-380192 e diga: Gil, eu quero ganhar essa jaqueta. Fala, Flávio Barbosa.
4: Tarde, meu amigo, tudo certo? Também navegante na lida. Apanhando o sorteio aí, vamos levar essa jaqueta.
2: Opa, abraço. Valeu, Flávio, abraço, meu amigo, boa sorte aqui no sorteio. A Deise tá com a gente. Grande Deise, beijo pra você, seja bem-vinda. Obrigado pelo carinho da sua audiência. Deise é lá da galera da facção da Zumira, sempre ligados com a gente e participando aqui no Comando Popular.
5: Boa tarde, Gil. Essa música foi, eu sei que é linda, né? Eu ia pedir ela. Então agora toco com José Augusto, de que vale ter tudo na vida, tá bom? Quero oferecer para todos que estão ouvindo. Ah, e também quero fazer parte ali do sorteio, tá bom? Um abraço, feliz Dia dos Homens pra você também, tá bom?
2: Valeu, Zilda. Obrigado, minha amigo, obrigado pelos parabéns, depois eu toco a sua música. Eita, mulherada, simpaticíssimas, mandando feliz Dia dos Homens, eu quero meus presentes, a caixa postal, depois eu passo aqui, tá? Maria Rússia, alô Maria, tudo bem? No bairro Lagoa, tá ligada com a gente, a Zumira Casario, Zumira Casario oferecendo uma música pra minha equipe de trabalho e também pra todos os homens maravilhosos desse mundão. Aí sim, né, Zumira, valorizou nosso passe. Coisa linda, hein? Minha mulher mandou uma mensagem romântica, capaz de pedir um pix depois, né? Aí não vale, tem que só dar carinho hoje. Olinda dos Santos, do bairro Bateias, tá ligada com a gente? Beijo, minha amiga, seja bem-vinda. Luciana Pipio de Amorim, tá sintonizada com a gente, participando, aproveitando também a promoção especial que tá rolando aqui no nosso WhatsApp. Boa tarde, Gil, se possível, toca a música Folha Seca do Amado Batista pra nós aqui da facção, pra Dalci, pra André, para André da margem esquerda, me coloca no sorteio. Ah, tá bom, minha querida Heloísa. Heloísa, eu tenho já na sequência outra do Amado Batista, pode ser essa? Tá bom demais, né? Meu ex-amor.

0: Sentinela FM, 70 anos fazendo parte da sua história. João Bosco e Vinícius e Gustavo Mioto, docinho de festa. E você gosta de um docinho de festa? Antes teve Amado Batista e Jorge, meu ex-amor. Tô esperando a sua mensagem, Rio 988-380192. Galera participando, valendo pra você hoje. Uma jaqueta corta-vento, oferecimento da loja Deschamps. Tem intervalo comercial rapidinho, volto já com mais participações e também mais música bonita pra você. Segura aí que eu volto já. 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
2: Agora 15:12, seguimos em frente fazendo a trilha sonora da sua tarde desta quarta-feira. Quarta-feira, dia de cheirar pescoço, dizem os românticos da vida, né? É, quarta-feira, metade da semana, dá tempo pra agradar a patroa, agradar o patrão, é agradar da forma melhor que você tem, né? Não precisa gastar muita coisa, é só gastar a saliva, falar que ama, falar que gosta de estar perto e coisa e tal, aí tá tudo certo, né, gente? A gente sabe que a vida é corrida pra todo mundo, mas o romantismo nunca cai de moda. Fábio Bernardes, meu amigo, tá ligado no Santa, no bar do Stitz. Bar do Stitz, cara. Stitz sabe o que é em alemão, meu amigo? Não vou te contar, viu? Eu manjo de língua alemã, viu? Essa é boa, se possível, toca bar do Stitz. Quem que canta? Vou procurar, vamos ver se eu acho aqui. Clair Dalpran, alô Clair, tá ligado? Cada música expede aqui que é pra rir, né? A Clair tá com a gente no Santa Terezinha, beijo pra você, seja bem-vinda. Eliane, fala Eliane.
3: Boa tarde, Gil, aqui é Eliane do Santa Terezinha. Gostaria de parabenizar todos os homens, né? E participar do sorteio da jaqueta corta-vento. Eu gostaria muito de dar para o meu esposo, que ele me ajuda muito, né? Então, nada mais justo se eu ganhar para dar para ele. Beleza? Que todos tenham uma ótima tarde.
2: Valeu, Eliane. Legal, minha querida. Beijo para você. Boa sorte. Se você faturar a jaqueta, dá a jaqueta para o esposo. Ele vai gostar que a jaqueta é confortável demais. Tem mais áudio?
4: Boa tarde. Gostaria de passar de sorteio e escutar a música do Argentina Louca. Hoje tem uma Argentina, né? Tá, todos argentinos. Mauro Stangreva de Alagoas.
2: Valeu, Mauro. Abraço, meu amigo. A Márcia Cunha de Ilhota. Alô, Márcia. Boa tarde, minha amiga. Tudo bem? Tá pedindo uma música de quem? Rick Rony. Rick Renner. Será, Márcia? Escreve direito aí, Márcia. Vamos ver se eu entendo o que você tá pedindo aqui. Alcir Vieira tá com a gente lá no bairro. Qual é o bairro do Alcir? É Lagoa, né? O Alcir. Abraço, meu amigo. Seja bem-vindo. Ele, a filha Jennifer e a Letícia Vieira. As duas filhas, a Norma de Souza e Silva, tá ligada no bairro Gasparinho. Beijo, minha amiga. Seja bem-vinda. A Dete da margem esquerda também tá ligada. Fala, Pedro Nicoletti.
5: Boa tarde, amigo Gil. Me coloca aí nesse sorteio dessa jaqueta corta-vento. Pedro Nicoletti, do bairro mais esquerda. Obrigado, abraço, meu amigo.
2: Valeu, Pedro. A Zilda do Bateias pediu e está curtindo para recordar os anos 80, né? É o José Augusto.
6: Mais importante.

Sentinela FM, 70 anos fazendo parte da sua história. Aqui só música boa. Zé Neto e Cristiano, Cadeira Cativa. Antes teve José Augusto, Do Que Vale Tudo. De Que Vale Ter Tudo na Vida. Essa até me enrolei, né? Mas é isso mesmo. José Augusto, sucesso dos anos 80. Ela fazia tempo que não ouvia. Música boa também. Aqui na tarde da Sentinela, pedido da minha amiga Zilda, lá do Bateias. 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
3: Agora 15:23, já estamos de volta com o nosso Comando Popular, galera participando. Gente, tem muita mensagem, tomara que eu consiga ler pelo menos mais a metade do que falta para ler. Eu tô aqui nas 14:47, nós já estamos 15:23. Francisco Sansão do Arraial do Ouro, tá ligado com a gente, Alaide Soares, Alaide lá do bairro Alto Gasparinho, lembrando que eu vou lendo as mensagens por ordem de chegada das mensagens, a gente vai atendendo aqui as músicas e as mensagens que vão chegando. A Edinaldo do Baú Baixo tá participando com a gente, seja bem-vinda, tem áudio chegando, vamos ouvir.
5: Boa tarde, quero participar da jaqueta Taquetel. Elza Helena Espino, Rodolfo do Baú Baixo.
3: Valeu, Elza, beijo pra você, minha querida, seja bem-vinda. Oi, Gil, sou a Cecília Pering do bairro 7, quero participar do sorteio, obrigado, valeu, Cecília, beijo pra você, seja bem-vinda e boa sorte. A Maísa Viper de Amorim da margem esquerda, tá ligada com a gente. Ao Linda Alexandre, sintonizado no Santa Terezinha. A Maria Aparecida Soares tá com a gente no Alto Gasparinho. A Rosa Elizabeth Russi, ligada no bairro Gasparinho, tem áudio chegando, vamos ouvir.
6: Boa tarde, Gil. É Tânia Merlo, Águas Negras. Eu quero participar do sorteio da Corta-Vento. Um abraço, um ótimo dia. E um feliz dia dos
3: outros. Ô, Tânia, minha querida, obrigado, Tânia, beijão pra você, obrigado, viu? Seja bem-vinda e boa sorte. A Rosane Coradini Stiller tá sintonizada com a gente lá no bairro Gasparinho, obrigado, seja bem-vinda. O Daíra José Vaneira, alô, Daíra, abraço, meu amigo, tá ligado? No Alto Gasparinho, Aparecida Dutra também ligada com a gente, a Cecília Gervasi, tá ligada na margem esquerda, o Jalmir do bairro Santa Terezinha, boa tarde, aqui a Sara de Gaspar, me coloca no bairro, tô aqui no bairro Gaspar Mirim, me coloca no sorteio e manda um abraço pra Embalagem JV. Alô, galera da Embalagem JV, abraço pra todo mundo e obrigado pelo carinho da audiência. A Ângela, tá ligada com a gente, pedindo o Cleite Camargo, a Ângela do bairro Figueiras. Daqui a pouquinho eu toco pra você. Alô, Genaína do Santa Terezinha, pediu e eu tô tocando. Geninho e Mariana Fernandes.
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0: Sentinela FM, Marcos e Belucci, eu era, antes teve Israel Rodolfo, melhor que muita gente. Estou recebendo aqui o ouvinte do nosso querido amigo Gert Blaze, lá do bairro Poço Grande. Seu Gert tem várias histórias, foi motorista da Verde Vale, na época que os ônibus andavam lotados, né, Gert? O Gert fazia a linha Ilhota Gaspar Blumenau e diz ele que eram muitas histórias e ônibus lotados lá na época dele, né? Agora tá aposentado, vida boa, vida mansa. 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
1: Agora 15h40, gente, valendo aqui uma jaqueta corta-vento, oferecimento da loja Deschamps, a Roça do bairro 7 de Setembro, tá ligada com a gente. Quem tá com a gente aqui, a Silviane Araújo do bairro Santa Terezinha, tá participando, obrigado pela participação. A Deise tá participando também, alô Deise, beijo pra você. Tá com a gente aqui também a Solange Terezinha Deschamps, obrigado pela participação. A Isolete da Silva do bairro Poço Grande participando, quero a jaqueta. Deixa eu ver quem tá mandando o recado, é a Janete. Ofereço pro meu esposo Márcio. Tá bom, a Janete mora onde, Janete? Não colocou bairro, né? A Janete mandando um beijo pro esposo Márcio, que dizendo que ele ama. Então tá certo, quer presentear o marido. Entendi aqui, todo trocado a mensagem, mas veio na sequência aqui, o computador bagunçou. Tá bom, Janete, beijo pra você, obrigado pelo carinho da audiência, boa sorte aqui no sorteio. A Silvana Vipio também tá participando do Baú Central, beijo pra você. A Ivete de Souza do bairro Lagoa, a Cláudia da Trindade participando com a gente, a Marli Fantoni de Oliveira do bairro Santa Terezinha, a Tainara Deschamps do bairro Figueira, Valmir Bornausen participando com a gente, a Juliana Mara Martins participando também, mandam a música pra JM Embalagens, a Roselia, Terezinha, Silvia, Juliana, Adri e os meninos Carlos, Luiz e Marcos, Maicon, Arthur. Valeu, galera da JM Embalagens. Amanda Costa de Ilhota também tá participando com a gente. Boa tarde aqui, a Magda. Queria oferecer pro Jair a música Morena Misteriosa do Céu e Cantos. Valeu, minha amiga, beijo pra você, boa sorte. O Carlos Mais, hein? Fala, Carlos.
3: Boa tarde, Gil. Me bota no sorteio aí, Carlos Roberto Mais do Barracão.
1: Valeu, Carlos. Abraço, meu amigo. Antônio Stiller da Margem Esquerda, tá ligado com a gente. Grande abraço, obrigado pelo carinho da audiência.
4: Boa tarde, Gil. Aqui é a Lenda Ilhota. Quero participar da jaqueta da Quarta Vento, da Deschamps. Manda essa jaqueta aqui pra

Sentinela FM, 70 anos fazendo parte da sua história. Guilherme Santiago e Jorge Matheus, Pijama Amarelo. Antes teve Danilo e Davi, Não Mexe Nas Minhas Gavetas. Ó, tem intervalo comercial rapidinho e na sequência eu volto. Na volta eu volto trazendo o sorteio de uma jaqueta Quarta Vento, oferecimento da loja Dejans. A Silvana Vípio do Baú Central tá participando, Davi Dutra do Santa Terezinha, José Altair Shell do bairro Gasparinho, Alice do Centro também participando. Obrigado pelo carinho da audiência, obrigado pelo carinho da sua sintonia nessa tarde maravilhosa de quarta-feira. Intervalo comercial, eu volto já já, segura aí. Sentinela FM 1548.

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7: Embora os técnicos estejam com o discurso de paz, tem uma atenção voltada para a segurança nesse clássico das semifinais. A polícia aqui de Atlanta montou um esquema de segurança extremamente reforçado para o jogo entre Inglaterra e Argentina. O comitê organizador e as forças de segurança locais confirmaram o uso de pessoal e recursos adicionais, tanto dentro quanto nos arredores do estádio. O objetivo é garantir a total integridade dos milhares de torcedores, além de evitar qualquer tipo de confronto entre as duas torcidas. As autoridades locais fizeram um planejamento rigoroso, que inclusive coloca as duas torcidas em pontos diferentes, até para entrar no estádio. Eu sou Melina Calduro, aqui em Atlanta, para o Acaerte em Campo.
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1: Maravilha, gente. 15:52, temperatura 23 graus aqui no centro de Gaspar, Santa Catarina. Pois é, gente, estamos chegando ao finalzinho do nosso Comando Popular. Já já o sorteio, deixa eu só atualizar aqui. Almir Eiffel tá ligado com a gente. Boa sorte, Maria Stiller, André Goulart da Marte Esquerda e a Rosileia dos Santos. Alô, Rosileia, seja bem-vinda. Boa sorte no sorteio. Vamos então agora ver quem faturou a jaqueta corta-vento, oferecimento da loja Deixemos, a loja mais completa de Gaspar, na Aristide Fidesz 225, na margem esquerda. Atenção, cruzando os dedinhos, 47 99610, final 69. Quem ganhou? É a Sara do Gaspar Mirim. Alô, Sara! Aí sim, né, Sara? Parabéns! Grande Sara! É só você esperar o nosso contato e você passa lá na WDeixo, na loja Deixamos, apresenta o seu documento e pega o seu brinde. Você que não ganhou, não fique triste, porque amanhã teremos mais brindes especiais aqui no nosso Comando Popular. 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Gente, grande abraço, segue a gente no arroba Sentinela do Vale FM e também no arroba Gil Pereira Dias. Gente, na sequência, vem aí o show de bandas e o Robson Krause. Valeu, galera, até amanhã, fui!

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Fala, meu povo querido, boa tarde. Show de banda chegou. Uma ótima tarde para você que tá ligado na programação nas ondas da 97.9, a sua Sentinela FM. Ótima tarde de quarta-feira, 15 de julho de 2026. A partir de agora, então, as melhores do bailão. E mais uma edição do nosso show de bandas. Quarta-feira, 15 de julho de 2026. Robson Krause na comunicação do show de bandas. Eu fico, claro, juntinho de você até às 18 horas, até às 6 da tarde. Ótima tarde, um bom fim de tarde para você que tá ligado com a gente, hein? WhatsApp liberado 988380192. Para você participar com a gente em mais uma edição do show de bandas. 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São os nossos parceiros que estão com a gente e vão com a gente em mais uma edição do Show de Bandas. Boa tarde. Carisma, abrindo os trabalhos de hoje. Louco por ela.

0: Aí o som da banda Estação Anil aqui no nosso show de bandas com Flávio Dalcin, Quer Me Namorar.
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0: Olha só, agora 4:15.

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8: Gente, 4h24, Show de Bandas continua aqui na Sentinela nessa tarde de quarta-feira, né? Dia 15 de julho. Pessoal ligadinho com a gente, um grande abraço, bom trabalho. Pra você que tá no trabalho, né? Bom descanso, você que tá em casa, você que tá nos dando carinho, carona, um forte abraço, obrigado por nos fazer companhia, viu? Vamos atender o WhatsApp, pessoal ligado com a gente. WhatsApp 988380192. Alô pra Tere, né? A Tere França tá ligada com a gente no... Tá ligada com a gente no Alto Gasparinho. Vamos... Vendo o pedido dela, né? Pedindo o guardanapo do Rainha Musical. Ela disse que não deu França, né? Não deu França ontem. Papê pegou a sua malinha, pegou o seu banquinho e saiu de mansinho. Rumo para casa. Merci beaucoup. Não deu certo, não. Não funcionou. E agora estamos aqui em Cubeu também o segundo jogo da semifinal. Entre Inglaterra e Argentina. Estamos acompanhando e, claro, qualquer novidade, né? O pessoal que está no trabalho não pode estar acessando, né? Vendo a TV ou acessando o telefone. A gente vai estar acompanhando e vai trazendo para você os lances, né? Caso saia gol, né? E já tenha gol. Agora 24 minutos, virando 25 minutos do primeiro tempo. Por enquanto, 0-0, né? Inglaterra e Argentina, um jogo muitíssimo equilibrado, duas equipes fortíssimas, não é à toa que estão na semifinal, né? Da Copa do Mundo 2026. Harry Kane contra Messi. E perdido o elo, né? Vamos ver aqui o pessoal ligado com a gente, né? Então, Teirio, abraço, boa tarde, tá? Daqui a pouco vou tocar guardanapo aqui no programa. Cleni, boa tarde pela Cleni, né? A Cleni de Sertão Verde tá ligada com a gente, um abraço, boa tarde. Pedi um JM, Amor Antigo Voltou, aparecendo pra facção da Zumbi. Daqui a pouco vou disparar pra vocês, tá? O Amor Antigo Voltou do JM aqui no programa. Baita pedida, né? Edinalda, um abraço pra Edinalda, pessoal do Baú Baixo. Pedindo pra tocar o Corpo e Alma, Gotas de Amor, também é boa, né? Ah, e parabéns pelo Dia dos Homens. É. Hoje é Dia dos Homens, né? Engraçado que estive andando pelo centro da cidade de Gaspar e tal, hoje de manhã, não vi movimentações de flores, nem lojas de perfume, nem lojas de variedade. Tudo normal, né? Tudo normal. Fazer o quê, né? Faz parte, faz parte. Um abraço pra Marione Ribas Figueira, um abraço, boa tarde, boa tarde. Um abraço. Pessoal ligado com a gente do Santa Terezinha, né? Um abraço, boa tarde, viu? Alô pra mim, amigo, pessoal ligado com a gente em Bituva, no Paraná. Almeri, né? Almeri, Santo, pessoal. Pessoal ligado com a gente em Bituva, no Paraná. Ligados com a gente através da internet. Um abraço, pessoal querido que tá por lá. Um abraço especial, obrigado pelo carinho, tá bom? Fala, meu amigo Edemir. O Edemir também tá acompanhando o jogo, né, Edemir? Vamos falar, não vamos falar muito alto, vamos dar aquela secada básica, né? Tem nada contra os irmãos, mas vamos ver se... Ver se é Inglaterra, né? Inglaterra passa pra final, mas jogo é jogado, isso aí não tem, né? É dentro de campo e assim vai, né? Mas podia dar Inglaterra, né? Já que tá, que vá, né? Podia dar Inglaterra, né? 60 anos sem erguer uma taça, acho que seria merecido, né? Mas não é páreo fácil, não. É páreo muito duríssimo agora contra a Argentina. Caso passe uma final contra a Espanha. Times fortíssimos taticamente, né? Ah, tá quase um show do esporte aqui no jogo. Deus, o livro, tá? Estamos virados no resumão da bola no bailão. Vou fazer o seguinte, vamos de música, vai. Vamos de música. Vamos atender a Edinalda, Gotas de Amor, e depois a minha amiga Tere França no Alto Gaspar.

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1: Boa tarde, Robson, tudo bem? Feliz dia do homem pra vocês aí, tá? Pra você. Toca uma música do San Marino pra nós, tá bom? Forte abraço aí pra vocês.

0: musical aqui no Show de Bandas com o Guardanapo.
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0: 4:38.

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11: Olha, 16 minutos faltando para 6 da tarde, ou 4h44, né? Nessa quarta-feira, dia 15. Para você que tá ligado com a gente, um grande abraço. Vamos dando sequência, vamos embora. Alô pro Tafarel. Pessoal ligado com a gente no Poço Fundo em Brusque. Abraço pessoal do Poço Fundo, boa tarde. Um abraço especial, hein? Cauã Henrique também, né? Abraço especial, né? Um abraço, boa tarde também, pessoal lá do Poço Fundo, pessoal de Brusque, ligados com a gente, participando da nossa programação. Forte abraço, hein? Uma boa tarde de quarta-feira. Tudo bem. Vamos lá, vamos continuando o nosso show de bandas, então. Pra quem pediu, JM, o amor antigo voltou. Aqui.

0: Esse é o Juliano Dau, aqui no nosso show de bandas. Ele que vai estar sábado na Casa de Eventos União Gaspar, juntamente com o Novo Embalo. Mulheres não pagam ingresso. Início do bailão às 9 da noite, até 9:30, até 21:30. As mulheres não pagam ingresso e homens R$20 para você curtir Juliano Dau e Novo Embalo neste sábado na Casa de Eventos União Gaspar.
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0: Agora 4:55.

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3: Vamos lá, agora 5:01. Estamos de volta no show de bandas desta quarta-feira, dia 15. Vambora. Pra você que tá ligado com a gente, um grande abraço, boa tarde, boa tarde. Obrigado pela audiência, viu? Um abraço pra Isolete, né? Um abraço pra Isolete. O Edemir tá lá ligadinho no jogo. Antenada, a Isolete resolve mandar mandar uma mensagem parabenizando o seu grande amor pelo Dia do Homem. Quarta love, coisa boa. E sim, né, produção? Abraço, Leti. Dando tempo, eu disparo sim a latinha na goteira com San Marino. O Demir só botou uma carinha de zoinha agora. Ele já botou assim, estou de olho. Calma, rapaz, estás com tudo, vice. Ela oferecendo música do Dia do Homem, parabenizando você através do nosso programa, utilizando o nosso bate-canal para expressar o amor. Estás com tudo, não estás prosa, meu amigo. É outro nível, rapaz. Abraço, meu amigo Ademir, abraço, Leti, boa tarde, casal querido, nota 10 do Poço Grande, né? Ligados com a gente sempre, um abraço especial, boa tarde. Vamos de mais som aqui no programa. PF no bailão, francamente.

0: Clayton Borges aqui no Show de Bandas, uma sola J.
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0: Agora 5:12.

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4: Muito bem, 5h20, show de bandas de volta. Deu até uma travada, né? E a Inglaterra se lança à frente, né? Sai à frente com um gol de Gordon, Anthony Gordon, um passe magistral de Harry Kane, né? O capitão da Inglaterra. E a Inglaterra sai na frente na semifinal da Copa em cima da Argentina. Inglaterra 1, Argentina 0. Olá, gente, vamos continuando o nosso show de bandas para você que tá ligado aqui na Sentinela FM, curtindo boa música do bailão aqui na nossa programação. Forte abraço para você que tá ligado com a gente. Muito obrigado pela sua audiência, né? Para você que tá ligado em 97.9 aqui na Sentinela. Vamos fazer o seguinte, momento da música gaúcha agora.
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4: Hoje eu trago os mateadores e a história dos passarinhos.

0: Esse é o som dos atuais aqui no nosso show de bandas e mais um super bloco de boa música do Bailão com Voarei.
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0: 5:32.

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0: só, de volta o show de bandas, 21 para 6, né? 5:39, vamos dando sequência. Nosso programa, abraço para Maria Paulina Vaz, né? O pessoal do Bairro Coloninha, abraço. Maria Paulina, boa tarde. Pessoal que sintoniza o nosso show de bandas, sintoniza a Sentinela FM, um forte abraço, boa tarde, viu? E quarta-feira. É, e agora aos 78 minutos, né? No segundo, né, de jogados, a Argentina vem apertando bastante, né? Bastante no campo ofensivo, é, tentando um empate, né? Continua, né? 1-0, Inglaterra em cima da Argentina na semifinal da Copa do Mundo, jogo rolando. Vamos de momento do modão agora?
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0: Hoje eu trago Felipe Falcão, hoje não é nosso dia.

0: Banda Champion aqui no Show de Bandas com o Batom 24 horas.
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0: 10 para 6.

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2: Nosso show de banda chega ao fim nesta tarde. Para você que se ligou, muito, muito, muito obrigado. Amanhã, encontro marcado por aqui nas melhores do bailão. Um abraço e até lá.

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Maria, quero falar convosco, Nossa Senhora. Queria que em meu peito batesse vosso coração de mãe, carregado de ternura, de docilidade, de esperança e tão pleno de generosidade, de solidariedade, de gratuidade no amor. Vosso coração foi sempre pleno de Deus, por isso, meu desejo é que ele bata em meu peito. O anjo do Senhor anunciou a Maria e ela concebeu do Espírito Santo. Eis aqui a serva do Senhor, faça-se em mim segundo a tua palavra. E o Verbo de Deus se fez carne e habitou entre nós. Ave Maria, cheia de graça, o Senhor é convosco. Bendita sois vós entre as mulheres. E bendito é o fruto do vosso ventre, Jesus. Santa Maria, Mãe de Deus, rogai por nós, pecadores, agora e na hora de nossa morte. Amém. Rogai por nós, Santa Mãe de Deus, para que sejamos dignos das promessas de Cristo. Amém. Na Idade Média, monges atuavam como cavaleiros cruzados. Por volta de 1155, muitos deles, fatigados pelas batalhas empreendidas para conquistar a Terra Santa, fixaram-se no chamado Monte Carmelo, montanha na costa de Israel, com vista para o mar Mediterrâneo e cujo nome significa jardim ou campo fértil. Desejosos de uma vida autenticamente cristã, ali se estabeleceram e fundaram uma capela dedicada à Virgem Maria, razão pela qual ficaram conhecidos Irmãos da Bem-Aventurada Virgem Maria do Monte Carmelo. Posteriormente, em 1226, o Papa Honório III concedeu a aprovação oficial da Igreja à ordem fundada pelos monges carmelitas. Em 1235, os mouros voltaram à Terra Santa e promoveram brutal perseguição contra os cristãos. Para sobreviver, os monges separaram-se em dois grupos, cabendo a um deles a missão de defender o mosteiro, mas acabaram mortos e sua morada foi incendiada. O outro grupo dispersou-se em três regiões distintas: Sicília, na Itália, Creta, na Grécia, e Asfort, na Inglaterra. Nessa última localidade, em 1238, chegaram a fundar um mosteiro, porém, não foram aceitos pelas autoridades eclesiásticas locais e enfrentaram a ameaça de extinção. Em 16 de julho de 1251, no convento de Cambridge, durante a oração feita a Nossa Senhora pela superior da ordem, São Simão Stock, pedindo um sinal de sua proteção que fosse visível aos inimigos, o escapulário da Virgem do Carmo foi entregue por Nossa Senhora com a seguinte promessa: recebe, meu filho muito amado, esse escapulário de tua ordem, sinal de meu amor, privilégio para ti e para todos os carmelitas. Quem com ele morrer, não se perderá. Eis aqui um sinal da minha aliança, salvação dos perigos, aliança de paz e de amor eterno. Nossa Senhora do Carmo, rogai por nós.

0: belos e formosos são os pés dos que trabalham a favor e anunciam a paz. Não estamos sonhando, ó Senhora, vós bem sabeis, pois são os que não apostam na vida e na paz que vão criticar que é preciso parar de sonhar e botar os pés no chão. E vão me dizer: tudo isso é perder tempo, pois nada muda. Eu acredito, ó Senhora, que diante de Deus tudo que é feito com intenso amor tem uma força sem medida, irresistível em vosso reino. É nessa pequenez que aposto, ó Senhora, pequenez da semente, pois não quero nem sou capaz de fazer coisas grandes. Prefiro acreditar, antes de tudo, na força da semente e só contemplar a grande árvore que dela surgir. Amém.
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2: Maria, minha mãe, Maria.
1: Bom final de tarde a todos.
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8: 18 horas, 14 minutos.

Legal, gente, 18 horas com mais 15 minutos. Estou chegando no seu rádio nesta noite de quarta-feira. É dia que a gente conheceu outro finalista da Copa do Mundo. É os hermanos. Vão representar o nosso continente na final do maior torneio de futebol do mundo. No próximo domingo. Dezoito horas, 16 minutos, muito boa tarde pra você, boa noite já, né? Já escureceu, já passou das 18 horas, é boa noite, tá certo? Boa tarde antes das 18 horas, temos combinados? Boa noite pra você que está no seu local de trabalho, ligado com a gente, obrigado pela companhia, pra você do volante, obrigado pela carona que nos dá. Para vocês das facções também ligada com a gente, os meninos, as meninas, vocês dos bares da cidade, as lanchonetes, restaurantes, pessoal do posto de gasolina, pessoal que trabalha na de guarda noturno e os internautas nos quatro cantos do planeta com som e imagem. A todos vocês uma ótima recepção.

0: 18:17, hoje é 15 de julho. É, hoje é dia, hoje é dia do homem, rapaz. É verdade.
1: É, vamos aplaudir o homem aí, né?
0: Até, quem é que teve essa ideia, né? Quem é que teve essa ideia aí de dizer que dia 15 de julho é o dia do homem? Rapaz! O homem tá em decadência, né, velho? Aí inventaram dia 15 de julho aí pra dar uma moralzinha pro homem, né, vai? É verdade? É verdade. 18:17. Mas enfim, tá valendo, né? Hoje é dia do homem. A todos vocês, né? Parabéns pelo seu dia. Mas não tem nada a ver também, né? Com o dia das mulheres, né? Mas os homens também mais, né? Tô mais em defasados, né? Vamos trabalhar, vamos, gente, 18:18. 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Chegando por aqui o Joaquim Gonçalves. Feliz da vida pelo dia do homem. 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

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Vamos aqui, 18 horas com mais 22 minutos. 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

18h23, 18h23. Hoje é 15 de julho, está no ar aqui, na 97.9 FM, as manchetes que movimentou o mundo esportivo. Copa do Mundo, a Argentina vira para cima da Inglaterra e vai à final para enfrentar a Espanha no próximo domingo.

Futebol Nacional, CBF muda posicionamento, pronunciamento e aumenta prazo de resposta às reclamações e arbitragem dos clubes. De janeiro, ainda sem anúncio, Vasco da Gama recebe enxoval de uniformes com novo patrocinador.

E pelo município de Gaspar acontece hoje a 10ª rodada do campeonato de bocha. Rio de Janeiro, Vasco da Gama anuncia Hugo Moura com clube da Arábia Saudita.

18h25, está no ar aqui na 97.9 FM, as informações do mundo do esporte. Boa noite. Vamos aqui com a primeira informação para você sobre a CBF, que muda procedimento e aumenta prazo de resposta às reclamações de arbitragem dos clubes. A comissão de arbitragem da CBF enviou um ofício nesta terça-feira para comunicar um novo procedimento de resposta às reclamações dos clubes. De acordo com o documento enviado às federações estaduais dos clubes, as respostas aos clubes terão prazo de até 10 dias úteis. A comissão também avisou que fará a triagem classificatória da solicitação, onde tais reclamações indicarão a necessidade de urgência de análise e resposta. Segundo o texto do documento, assinado pelo diretor de arbitragem Raimundo Góes Neto e pelo novo presidente da comissão de arbitragem, o ex-árbitro Sandro Meira Risse. Reafirmamos nosso respeito às solicitações de seus filiados, reforçando o compromisso em avaliá-las em sua plenitude, cuja resposta será enviada até 10 dias úteis, destacando que, independentemente da classificação, o clube receberá resposta da situação, diz um trecho do ofício. A comissão da CBF ainda se coloca à disposição para esclarecimentos preliminares que podem evitar o acionamento da mencionada ouvidoria de arbitragem da CBF. As primeiras reações dos clubes às mudanças via ofício da CBF foi de insatisfação, claro, mas também havia percepção de que os encontros semanais eram necessários e não se convertiam em benefícios práticos para a melhoria da arbitragem. A CBF tem que lembrar que está vindo aí o impedimento, já está, né? Em prática, o impedimento semiautomático também, que vai esquentar aí a cabeça dos árbitros, da arbitragem geral aí da CBF. Agora, esse negócio de reclamação, na minha opinião, né? Eu acho que agora com o sistema aí de impedimento semiautomático, o VAR, enfim, mas aí quase 10 dias de reclamação de clubes sobre arbitragem da CBF, você tem que cortar isso é uma vergonha, isso aí. Isso que é uma verdade. Isso é uma vergonha pra CBF, né? Aí, exemplo, julgamento no STJD, né? Acontece um atrito lá em tal jogo, vai pro STJD. Foi punido no artigo não sei quantos, mas leva eternidade para fazer o julgamento, ou seja, para desvendar o caso. Então isso aí é balela, isso aí, ó. Eu já perdi tempo tá falando isso aí já. É balela isso aí de 10 dias de reclamação. Reclamações do quê? Se tem arbitragem correta, vocês veem isso da Copa do Mundo, não? Vocês não vê, né? Vocês vê no futebol europeu, não vê, né? Só no Brasil, tem exemplo. O Brasil tem 10 dias. É verdade isso aí, ó. Acontece um atrito lá, tem 10 dias para reclamar. Ah, tenha paciência, CBF também, né, vai? Aí o Sandro Meira Risse, né, dando treinos aí à arbitragem devido aí o novo impedimento semiautomático, tá aí, já tá sendo instalado já no futebol brasileiro, na Série A e Série B, dando instruções, né? Rapaz, mas o impedimento semiautomático é através das câmeras de celulares. São 20 câmeras, são 20 aparelhos instalados nos estádios que vão mostrar na cabine do VAR, na sede da CBF, o impedimento semiautomático. Aí também não precisa muito treinamento, não, né, meu amigo? Ou barbaridade, né, mas...

Olha só, ainda sem anúncio, Vasco recebe enxoval de uniformes com o novo patrocinador Master. Vai meu amigo Nene, Nene Volick, ligado com a gente, o Paulinho Fistarol também, batendo aquela canastrinha, né? Aquela cachetinha, só batendo um papo com os amigos. Torcedor do Vasco da Gama também. Vasco Esporte Bet ainda não oficializaram o patrocínio Master, mas a casa de aposta começa aos poucos a estar presente no dia a dia. O clube recebeu um primeiro enxoval de uniformes com a marca da companhia que estampará a parte principal da camisa no time até o final de 2027. O uniforme não terá nenhuma diferença em termos estéticos, com parte do acordo, todos os vídeos e divulgações do Vasco da Gama em mídias, as redes sociais terão que apresentar a logomarca da empresa. Por isso, atletas de várias categorias vão participar desse processo. Os departamentos que já estão com as novas peças aguardam o início para poder utilizá-las. Até lá, o Vasco segue usando camisas lisas em suas atividades, como foi no treino desta terça-feira ontem, portanto, que não tinha nenhum patrocinador. Os registros dos atletas também não poderão ser divulgados pelo clube carioca até fechar o acordo. A saída do presidente Pedrinho do comando da SAF atrasou a oficialização do acordo, mas a tendência é que as partes anunciem a parceria ainda neste mês. O ex-meia voltou ao comando do futebol na última sexta-feira e a vida política do clube vai aos poucos se estabilizando. Trazer mais uma informação aqui do Vasco da Gama ainda para fechar a participação falando gigante da colina. Vasco anuncia Hugo Moura como clube da Arábia Saudita. O Vasco oficializou na tarde desta quarta-feira a saída do volante Hugo Souza para o Al Fahy, clube que disputa a primeira divisão da Arábia Saudita. Com poucos meses restantes no contrato, o clube e o volante chegaram em um acordo para uma rescisão amigável. Apesar de não ter recebido nenhum valor de transferência, o Vasco tem um alívio na folha salarial com a saída do atleta. O volante tinha acordo encaminhado com o clube estrangeiro desde a semana passada, quando se despediu de jogadores e funcionários do CT Moacir Barbosa. Foi um pedido do treinador Fábio Carelli, técnico do time da Arábia Saudita e com quem trabalhou no Vasco e no Atlético Paranaense. O volante chegou ao clube carioca em abril de 2024 por empréstimo, com obrigação de compra. De lá para cá, foram 119 jogos disputados, com 4 gols e 7 assistências. O Vasco volta a campo amanhã, dia 16, para enfrentar o Vitória no Barradão. A partida é válida pelo Campeonato Brasileiro, a primeira desde a pausa para a Copa do Mundo.

18 horas 35 minutos, 18 com mais 35. Hoje a Lazio da Itália demonstra interesse no John Kennedy do Fluminense. Demonstrou interesse na contratação do atacante John Kennedy do Fluminense. O clube italiano fez os primeiros contatos nos últimos dias e há expectativa de que a sondagem evolua para a proposta final. O jogador é artilheiro do clube carioca 2026 com 14 gols. As conversas ainda estão em estágio inicial, algo habitual no início de uma negociação. A expectativa, porém, é que haja formalização em breve. Caso a proposta chegue, ela será analisada. A informação foi publicada primeiramente pelo site oficial da equipe carioca. A Lazio ainda não procurou o clube carioca, mas o empresário jogador já comunicou o Fluminense do interesse dos italianos Tutti Buonagente. Segundo a imprensa carioca, apurou que o clube italiano tem que terminou em nono no campeonato nacional da Itália na última temporada. Monitora o jogador há um tempo. Os bons números do camisa 9 no início do ano fizeram a Lazio demonstrar interesse pelo jogador. John Kennedy agora tem a concorrência de Hulk no elenco. Além dele, o clube também contratou Castillo no início do ano. Tá aí algumas informações do Fluminense para você também aqui na 97.9 FM.

0: trazer informações também da Copa Santa Catarina, que tem formato de datas definidas. O Conselho Técnico definiu nesta quarta-feira, ainda há pouco, como será a disputa da Copa Santa Catarina deste ano. A competição inicia no dia 30 de agosto e a grande final está marcada para o dia 29 de novembro. Ao todo, 9 equipes disputarão o título da Copa Santa Catarina. Barra de Balneário Camboriú, Blumenau Esporte Clube, Figueirense, Erci Luz, Joinville, Marcílio Dias, Metropolitano, Nações de Navegantes e Santa Catarina Clube da cidade de Rio do Sul. A competição será disputada em turno e retorno, turno único, com todas as equipes se enfrentando. Ao fim da primeira fase, os 4 melhores colocados avançam para as semifinais. E assim como a decisão, serão disputadas em jogos de ida e volta. Vale lembrar que, além do título, campeão da Copa Santa Catarina se classifica para a Copa do Brasil ou para a Série D do Brasileiro do próximo ano, conforme os critérios estabelecidos pela Confederação Brasileira de Futebol. Em 2025, o Figueirense foi o campeão da Copa ao vencer Joinville nas duas partidas da decisão, e foi o 4º título da competição para o Figueirense. Vice no ano passado, o Jack é o maior campeão da Copa Santa Catarina, junto do Brusque, com 5 títulos. Marcílio Dias tem 3 títulos. Araranguá, Avaí, quem lembra do Araranguá, né? Araranguá de Jaraguá do Sul. Araranguá da cidade mesmo, direto de Araranguá. Araranguá, Avaí, Chapecoense, Concórdia, Criciúma, Tubarão. E tem uma conquista cada da Copa Santa Catarina. Interessante. Dá uma vaga na Copa do Brasil do próximo ano, 2027, claro. E pode buscar uma vaga para a 4ª divisão nacional. 18:40, e vamos rápido intervalo comercial. Já eu venho com mais informações do esporte aqui do município de Gaspar, falando inclusive da 10ª rodada do campeonato de Bótia. Até já.
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Legal, gente, 18 horas com mais 44 minutos. Já estou de volta para falar do campeonato de bocha, décima rodada do torneio. Olha só, hoje vamos ter, então, olha, daqui a pouco, às 19h30, vamos ter Associação Atlética Banco do Brasil e Marola, União e Agenor, Belchor, Calinho e Mitinho, Cruzeiro, Sansão e Dile. Isso pela chave A. Pela chave B, Clube de Bote Belchor e Tamandaré, Bar dos Amigos, Rua 7 de Setembro, e Rony Gaspar Grande, Amigos do Johnny e Rony Bela Vista. Vai folgar nesta rodada Amigos do Adi Luciano. Eu tava vendo a classificação aqui, ó. Tem umas equipes aí que vai começar a pontuar, se ajeitando, né, velho? Exemplo do Calinho, o Belchó, 13 pontos, o Dili tem 10. Os outros colocados na chave A. Na chave B, Amigos do Johnny também tá feia coisa por lá, hein? Tudo Belchor também com 8 pontos em 9 jogos. É necessário uma melhorada nisso aí, rapaz. Tá certa a 10ª rodada do campeonato de bote hoje por volta das 19h30 começa os jogos. Meu amigo Charles Benvenuti, um abraço.

0: Pois é, e a Copa do Mundo, a Argentina então está na final de virada, venceu aí a equipe da Inglaterra 2-1. Domingo, 16 horas, Argentina e Espanha, grande final aí da Copa do Mundo. No sábado também, 16 horas, França e Inglaterra disputam o terceiro lugar. Série A do Campeonato Brasileiro, amanhã, 19:30, Botafogo e Santos. No mesmo horário, Barradão, Vitória da Bahia e Vasco da Gama. Sexta-feira tem Fluminense e Bragantino, 20 horas. No mesmo horário, Mirassol e Grêmio. Terça-feira, a próxima semana, 19:30, Atlético Mineiro e Bahia. Coritiba e Palmeiras. Quarta-feira, São Paulo e Atlético Paranaense, 21:30. No mesmo horário, Chapecoense e Flamengo. Cruzeiro, oh, perdão, Corinthians e Remo, mas aí quinta-feira, 19 horas. Gente, amiga, vem aí a pastelada lá da equipe da Escolinha Moleques da Bola. Gil Dias conversou com o Rossetti Mendonça, que traz mais detalhes ao nosso departamento de esporte.
1: A Escolinha de Futebol Moleques da Bola de Gaspar já está atuando há mais de 20 anos no município. No próximo dia 18 de julho, a Escolinha vai promover mais uma deliciosa pastelada. Essa pastelada será realizada na Sociedade Gasparense, no bairro Coloninha. Eu vou conversar agora com o professor Rossetti para sabermos detalhes sobre o objetivo desta pastelada. Professor, seja bem-vindo à Sentinela FM. Qual que é o objetivo de vocês realizarem mais essa pastelada na Sociedade Gasparense no próximo dia 18 de julho? Bom dia.
2: Bom dia, Gil. É um prazer estar falando com vocês novamente, que está sempre abrindo as portas aí da rádio pra gente estar colocando as nossas ideias, falando do nosso projeto, né? Então a gente fica muito feliz, porque sem esse apoio da imprensa, a gente fica sem saber o que fazer, né? Para deixar o nosso recado aí. É, no dia 18 de julho, a gente vai fazer essa pastelada para pagar alguma documentação do projeto, comprar mais material, né? Que a gente precisa bastante de bola, tem bastante aluno, e eu dou aula em 3 campos de diferente, né? Então esse é o objetivo da pastelada. E aí, você quiser adquirir um cartão, a gente já mandou fazer os cartãozinhos, só entrar em contato comigo ali, a gente leva, ou senão a gente marca algum lugar pra gente estar entregando esses cartãozinhos.
1: Ô Rossetti, quantos sabores haverá nessa pastelada e qual será o valor?
2: O valor vai ser R$8 o cartãozinho. E vai ter pastel de carne, de pizza, de frango, vai ter bananinha. E aí a gente vai estar colocando aí no Instagram, no Facebook ali o cartãozinho ali, né? Pra o pessoal tá vendo ali os sabores e o valor do cartão.
1: E a pastelada vocês mesmos vão preparar, Rossetti?
2: Não, a gente sempre pede pra equipe lá do Votre, que eles têm tudo já em mãos, eles vêm, frita, fornece tudo, né? Aí se torna mais fácil, né? A gente trazer uma equipe já preparada.
1: Ah, aquele pastel caprichado, feito de forma artesanal, mas feito já com pessoas que entendem muito do assunto de pastelada em toda a região do Vale.
2: É, esse grupo ali do Votre, ele já tem aí na região toda, né? Eles têm uma equipe montada que já vem, faz tudo, faz tudo, a gente só fica lá com as pessoas para servir o público que vem pegar o pastel, né? Aí se torna mais fácil, né?
1: E o objetivo da pastelada é arrecadar fundos, então, para manter a escolinha em pé.
2: É, porque hoje em dia, sem dinheiro, ninguém faz nada, né, Gil? Então, qualquer papel que a gente vai fazer aí, pegar um documento na Receita, ou alguma coisa parecida aí, no cartório, então, tudo é pago e tudo tem custo, e a gente precisa também bastante de bolas, material para dar tênis para as crianças, porque sem material também ninguém consegue fazer nada, né?
1: Ô, professor, como que estão os trabalhos? Em quantos locais vocês estão com as aulas da escolinha?
2: Tô trabalhando hoje na Sociedade União, que já faz quase 20 anos que eu trabalho ali, né? Ali no Gasparense, já vai fazer 6 anos que eu tô ali também dando aula no Gasparense. E lá no Tamandaré vai fazer 2 anos agora também que eu tô ali, né? Esse ano faz 2 anos que eu tô trabalhando na Sociedade Tamandaré, no bairro Lagoa. E tô com cerca aí de 120 crianças, 130. E cada vez chega mais criança para treinar. E agora a gente também tá dando um pulo aí, um pulo que a gente mudou ali a documentação do projeto. E vai ser agora Instituto Rossetti, que não vai abranger só criança, vai abranger também a terceira idade. A gente vai procurar colocar mais modalidade de esporte. E agora, graças a Deus, depois de muita luta, a gente conseguiu ali transformar a Escola Moleques da Bola no Instituto Rossetti agora.
1: E o pai que deseja colocar o seu filho, a sua filha, para treinar futebol, qual que é o procedimento, Rossetti?
2: É só chegar nesses locais aí que eu dou aula, né? Pode fazer uma aulinha experimental, se a criança gostar, aí é só pegar uma fichinha de inscrição que a gente tem disponível, preencher a ficha e começar os treinamentos. Eu tô sugerindo pros pais agora também, que eu já pedi várias vezes, que procure um postinho de saúde, alguma coisa para fazer um atestadozinho médico para a criança, ver se ela tá apta a participar do esporte. O nome do atestado é um atestado de aptidão. Eu acho que se for no postinho, acho que não tem nem custo, né? E aí é uma segurança pro professor e uma segurança até pros próprios pais. Atestado de aptidão para poder praticar esporte.
1: Todo mundo sabe que o moleque, quando gosta de jogar futebol, gosta desde muito pequenininho, e ele sempre acompanha com o pai, com os amigos, futebol pela televisão, e acaba tendo o seu ídolo. Durante esses anos, Rossetti, de aulas aqui em Gaspar, você já encaminhou muitos alunos para testes em escolinhas e também em clubes grandes de Santa Catarina, também de fora do estado?
2: Ah, Gil, o que passou pela minha mão, assim, que treinou comigo, é que eu trabalhei no Tupi 3 anos, né? Ali no Tupi, quando eu dava aula ali, passou do Bendini pela minha mão e treinou comigo ali 2, 3 anos. Aí passou o Alemão, cheguei a levar para fazer teste. O Alemão levei em Rio do César para fazer teste. Tem um menino que o pessoal do Tupi deve lembrar muito dele, que é o Bruno Vicente. Ele joga na Itália, já virou cidadão italiano, treinou comigo na base aí no Tupi. Aí tem o Maico, que é um menino da cidade, que ele foi pro Atlético Paranaense, ficou lá, seguiu carreira no profissional também. Tem vários meninos que passou pela minha mão, que tem vários, fosse, tá, aí tem vários, entendeu? E a grande dificuldade dessas crianças se tornar jogador de futebol é que, assim, quando eles vão pegando uma certa idade, eles começam a ver os amiguinhos sair pra festa, eles querem ir junto, aí às vezes arrumam uma namorada e o futebol já vai ficando em segundo plano. Então, o menino que quer ser jogador de futebol, ele tem que ter um foco, né? O objetivo desde pequeno, se dedicar, cuidar do corpo, da mente, trabalhar bastante, e envolve muita coisa pro menino se tornar um jogador de futebol profissional. Tem que ter uma paciência danada, tem que focar no treinamento de manhã e de tarde, se for possível, não faltar treino, ser uma pessoa dedicada, né? Senão é difícil ser jogador de futebol profissional por causa desses detalhes aí, né? Muitos meninos ficam pra trás porque eles se perdem no caminho, nesses detalhes que eu falei, e acaba desperdiçando um talento, né?
1: Ô Rossetti, tá dado o recado então, a gente faz o convite a toda a comunidade, dia 18 de julho, grande pastelada da Escolinha Moleques da Bola, na Sociedade Gasparense. A gente volta a conversar ainda durante os próximos dias sobre esse grande evento. Muito obrigado e tenha um bom dia, professor.
2: Eu que agradeço, né, Gil? Está sempre abrindo as portas aí pra gente. Aí eu vou ver certinho ali o local, às vezes pode mudar, mas eu aviso vocês aí, né? Vou manter vocês informados, mas a princípio é para ser na Sociedade Gasparense.
1: Eu conversei com o professor Rossetti Mendonça, da Escolinha de Futebol Moleques da Bola. Reportagem Gil Dias.
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2: Olá, gente amiga, nosso cordial boa noite de quarta-feira, aquele abraço a você. São 19 horas, pontualmente, mais um minutinho, aqui nos estúdios da Rádio Sentinela do Vale, aqui no centro de Gaspar. Grande abraço a você que está ligado com toda a programação aqui da Rádio Sentinela, da 97.9 FM. Aquele abraço nesta quarta-feira, dia 15 de julho do ano de 2026. Grande abraço a você que está ligadinho com a gente. Estava até ainda agora ouvindo também o programa Sentinela Esportiva do nosso camarada Miguel Vilvoc, né? Que encerrou ainda pouquinho. Grande abraço, amanhã é quinta-feira, amanhã ainda tem jogo. Amanhã ele vai falar bastante aí da Argentina, da virada, né? Em cima da Inglaterra. E tá indo pra final, né? Foi pra final, na realidade, domingo é a final. E no sábado é o terceiro e quarto lugar, né? Grande abraço a você, nosso cordial, boa noite de quarta-feira. Você que vai acompanhar o Brasil Caboclo até às 21h. A gente sempre pede pra mandar aquele texto pequenininho, de preferência, né? É com seu nome e a música que você está escolhendo para ouvir aqui no Brasil Caboclo, que a gente roda para você com muito carinho. E sempre, né? Manda aquela lua, aquele abraço para sua residência, para sua área de trabalho, onde você estiver trabalhando. A gente manda um abraço, uma lua aqui da programação da Rádio Sentinela com o Brasil Caboclo. Estamos aqui para mais uma edição, né? Deste programa que roda todos os dias deste horário. 19 horas até as 21 horas. Então, um grande abraço a todo mundo, que tenha uma ótima, um ótimo, né, final, né, de quarta-feira e já quinta-feira, dia 16 de julho do ano de 2026. Vamos começar com Caipira Desconfiado. Quem vai cantar é o Ivan Souza e também o Júlio César aqui no programa Sertanejo da Rádio Sentinela. Grande abraço a todo mundo, nosso cordial boa noite de quarta-feira, você ligado aqui na 97.9 FM Rádio Sentinela. Aquele abraço a todos, boa noite.

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1: Olha aí, vai aquela lua, aquele abraço, então, a você que está ligadinho, acompanhando o Brasil Caboclo nesta noite de quarta-feira. Aquele abraço, já tem ali quase música para rodar o programa inteirinho até as 9 da noite. Nosso cordial boa noite a você, aquele abração. Já são 19h13. Já tá preparado agora nesse bloco, ó, Rainha do Paraná, quem pediu já sabe. O Menino da Canoa, assim que acabar o bloco comercial, já vem também o Cachorro Amigo. Lá Onde Eu Moro, Tião Carreiro e Pardinho. Também tem aqui um Castelo de Amor, né? Pra você que tá ligadinho com a gente. E mais gente mandando mensagem aqui pro Brasil Caboclo. Então, nosso cordial boa noite, aquele abraço. Quarta-feira, 15. Praticamente um pouquinho, a metade já é amanhã, né? Já tá chegando a metade do mês de julho, né? Porque neste mês agora tem 31 dias também, né? Então, um grande abraço a você, nosso cordial boa noite de quarta-feira. Você sempre ligadinho aqui na programação da Rádio Sentinela. Vamos começar aqui, né? Pelos primeiros aqui que já mandaram suas mensagens. Um grande abraço aqui pro Arnaldo Luz, um abraço pro Garrincha. Manda aquela luta também pro Alemão da Laís Presentes, ligadinho sempre com a gente, né? Grande abraço, Alemão! Do nosso amigo Arnaldo Luz também, né? Clodomiro tá feliz da vida. O time dele ganhou hoje, né? Argentina. Ô, Clodomiro, que beleza. Não tem Brasil, vai com outro, né? A torcida, que beleza.

0: Ele escolheu o Menino da Canoa. Um grande abraço lá pro Claudemir do Cabanas Bar, nossa margem esquerda, aquele abração, ligadinho com a gente todos os dias também. Grande abraço aqui pro Marco Ivan Zuita, agora adquiriu um radinho novo aí, ó. Agora vai, né, Marco Ivan Zuita? Comprou ali na loja Laís, presente o nosso grande amigo alemão. Mas agora vai, né? Agora funciona. Eu vi que é bonito, ele mandou a foto ali, ó. Gostaria de ouvir a rainha do Paraná, que tá preparadinha já em primeiro lugar, né? Grande abraço pro Marco Manzuita, que tá mandando também um abração lá pro alemão. Um abraço também pro primo dele, né? Que é o nosso amigo, lá ligadinho com a gente sempre, ouvindo a Rádio Sentinela do Vale. Na cidade de Canelinha, já vi ali, né? Lá onde eu moro, escolha da dona... É, dona Ieda, seu Wilson, aquele abraço. Lá onde eu moro, tinha um carreiro de pardinho, já tá preparadinho. O Laudir Chiroide, aquele abraço. Motorista da ZM, tá mandando aquele abraço também pro Carlos Maia. É, Patia, né? Maria Gorete, grande abraço. Sempre ligadinho com a gente, acompanhando também o programa Sertanejo. Agora nesse bloco, agora a gente lê todo mundo aqui. Depois só vamos dizendo as músicas aí, tocando ele ficha, como diz um amigo, né? O Carlos, mas é, até o Carlos hoje, ó, ligadinho com a gente também. Tá mandando um abração, né, pro Chiru, o sobrinho, Laudir Schroeder. E pediu a música do Ibaica aí, né? Santa Luzia, já preparei também, tá bom, seu Carlos? Um grande abraço, nosso barracão com a gente. Ali pertinho, José Bernardo Zaguino, também dona Eliana, aquele abração. Ligado sempre com o Brasil Caboclo, na cidade de Indaial. Grande abraço aqui pro CD Nilson, ô CD Nilson. Grande abraço, ligadinho com a gente também na cidade de Indaial, acompanhando o programa Sertanejo da Rádio Sentinela, da 97.9 FM, né? Para todo o Vale do Itajaí, aquele abraço. Já vi aqui também dona Oswaldina Rangel Vencidinho hoje, né? Olha aí, ó. Velho Pouso de Boiada, Lio e Léo, uma bem antiga, né, dona Oswaldina? Grande abraço aí então pra Bateia, ligadinho com a gente, dona Oswaldina, nosso cordial boa noite a você, a Sueli Bittencourt também ligadinho com a gente, a Sueli, se eu não me engano, é Arraial do Ouro, né? Grande abraço então pra todo o pessoal do Arraial do Ouro, em especial aqui a Sueli Bittencourt, ligadinho com a gente, ô Sueli, aquele abraço! Uma ótima noite de quarta-feira, que beleza, né, Marco Manzuita? Isso aí funciona, até pifar, né? Beleza, grande abraço. Maria Gorete, olha aí, tô um monte de gente mandando um abraço pra tia Maria Gorete, né? Lá do Stephen, Maria Gorete Souza, aquele abraço, oferece pro irmão também, que é o Chiru, o irmão e também pro sobrinho, Laudir, aquele abraço, o Chiru, que é o motorista da Zema ali de Brusque, né? Sempre acompanhando também a programação da Rádio Sentinela do Vale. Deixa eu ver aqui, Eu Nasci Pra Te Amar. É essa música aqui, você que vê quem canta, tá bom? Grande abração, tá oferecendo também pro Carlos ali do Barracão, né? Grande abraço, Maria Gorete, ligadinha com a gente. Já vi aqui também a mensagem do seu Gilmar Cipriani, lá da cidade de Indaial. O seu Gilmar diz que não é fácil sintonizar a Rádio Sentinela, né? Tem uma em cima da outra, né, seu Gilmar? Sei disso. Em casa também, às vezes eu quero pegar outro pra ver um jornal, alguma coisa diferente. Rapaz, que complicado. Às vezes tem que dar aquele soquinho no rádio pra ir pro lugar, parece o barbante ali, né? Que a gente roda pra lá e pra cá. Rádio ainda na, como é que eles dizem? Agora me falhou o nome aqui, né? Enquanto não for digital é assim, né? Quando é digital que nem no carro é fácil, né? Só botar o número ali que vai embora, né? Tá certo? Então um grande abraço pro seu Gilmar Cipriano, ligadinho com a gente lá na cidade de Indaial, ligado aqui na Rádio Sentinela. Boa noite, Emerson Severino. Ligadinho com a gente, seu Emerson Severino, também tô vendo aqui a mensagem dele. Que beleza, minha gente. Por isso eu acho que o que beleza aqui...
1: Que beleza, minha gente.
0: Que beleza, isso aí fora aqui do Zap, vamos voltar aqui. Grande abraço então pro nosso amigo Emerson Severino. Tá dizendo que bota música bonita. A escolher uma do Pedro Bento e Zé da Estrada, vamos levar uma com muito carinho, tá bom? Um grande abração. E para todos os ouvintes da Rádio Sentinela do Vale. Tá bem ligadinho com a gente o Celinho Sucatas. Ô Celinho, seu Sucatas, obrigado pela participação aqui também. Ligado aqui no Brasil Caboclo. Nós já temos duas músicas preparadinhas ali, né? Tá certo? Vamos levar aqui. Ah, vem mais uma mensagem aqui. Boa noite, meu amigo. Quero dar os parabéns pro meu cunhado Marcial Anselmo Yukes. Ele é do bairro Margem Esquerda. Quem parabeniza é a Lígia e o Pedro. Um abraço, Lígia. Lígia sempre ligadinho com a gente também lá no barracão, né? Quando não tá junto com o esposo, o Pedro, mas tá ouvindo a programação da Rádio Centenário. Então, um grande abraço pra Lígia, todos seus familiares também. O Joanito, boa noite, aqui é o Joanito, manda um abraço pro meu amigo Agostinho Roca, pra todos nós, aí Holanda também. A música Yolanda com Christian Ralph, eu não sei se essa tem aqui no meu blocão de sertanejão, tem que ver, tá bom? Porque aqui tem um blocão aqui do Brasil Caboclo, que é mais antiga, tá bom, Joanito? Essa é mais nova do Christian Ralph, tem algumas do Christian Ralph ali que a gente roda, né? O IP e o Prisioneiro, como é que é aquela do shampoo, cheiro de shampoo, tem mais umas outras ali também. Essa eu não sei se eu tenho ali, tá bom? A gente olha ali com carinho, um abraço aí pro Joanito, ligadinho com a gente, Joanito Leonir, Lenoir, né? Ligado aqui na Rádio Sentinela, ligado no Brasil Caboclo, trabalhando hoje. É, a gente sabe que tem muita gente trabalhando e ligado aqui no Brasil Caboclo. Aí é a música, Rainha do Paraná é a primeira e na sequência, O Menino da Canoa. Aquele abraço a você, boa noite. Prima.

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1: Que beleza! É, cachorrinho tem mais valor, né? São 19 horas com mais 33 minutinhos. Tá assim a humanidade. Vamos seguindo aqui o programa Sertanejo Brasil Caboclo. Pra você que tá ligadinho com a gente, claro que ninguém deve maltratar o cachorrinho, né? Mas ele tem um lugarzinho dele, lá na rua, né? É, lá na garagem. Bem cobertinho, a casinha bem cobertorzinho, agora nesse frio, né? Protegido, bem alimentado, aguinha fresca, né? É isso, seu Emerson Severino, um grande abração aí, ligadinho com a gente. Essa foi a música que o senhor Arnaldo Luz escolheu, né? Cachorro Amigo. Tá preparadinha aqui a música da dona Ieda, seu Wilson, que pediram Lá Onde Eu Moro, tinha um carrinho de pardinho, já na sequência Castelo de Areia, aqui num programa sertanejo, pra você que tá ligadinho com a gente, aquele abraço ali pro Laudinho que escolheu, né? Vamos ver aqui o pessoal, se não tô enganado, foi ele, né? Vamos ver aqui, mais pra baixo aqui. Vai já descer um monte de gente aqui que tá mandando mensagens, a gente agradece de coração. Quem vai pedindo a música, eu vou falando, vai gravando aí, né? Grande abraço mais uma vez pro seu Denilson, lá da cidade de Indaial, ligadinho com a gente também todos os dias. Mandou sua mensagem também, grande abraço. Aqui, ó. É, tá ligadinho aqui, um abraço então, pro Laudir Schroeder de Brusque. Um abraço também pra dona Maria Goretti. Já vão ver, já vi a música dela, já encaixei. A Lígia Andrietta, aquele abraço, nosso cordial boa noite a você também, Lígia. E a todos os amigos, Celinho, Sucatas, o Emerson, Joanito. Olha aí quem mandou um abraço pro Joanito. O Agostinho Roca, que também deu ar da graça aqui, né? Então boa noite aí, ó. Manda um salve pro Joanito, ele tá trabalhando. Alguém tem que trabalhar, né, Agostinho? Agostinho tá de. Como diz, tá dodói, né? Consertou o joelho, logo volta a trabalhar, né? Geralmente o jogador em 15 dias já volta a jogar bola, Agostinho. Tu já tá dando uma rateada aí, né? Já tá 2 meses parado, né? Tá, brincadeira, o jogador leva mais tempo ainda, né? Grande abração, tô ligadinho com a gente, o nosso amigo Agostinho Roca, ligado aqui na Rádio Cidade do Vale. Estamos ouvindo, tá mandou aqui, vamos ver aqui onde que tá o Agostinho Roca aqui, que já pulou daqui, né? É, manda um abraço pro filho, né? O Arthur e pra Amanda, nós estamos ouvindo, você toca o Menino da Porteira com o Daniel, já preparei um pouquinho mais pra frente, tá bom? Porque tem vários pedidos musicais, assim que acabar essas duas músicas agora aqui, e o bloquinho comercial, vai vir a música com o seu Gilmar, que é lá de Indaial, né? Escolheu e tá oferecendo pra mana dele que mora aqui em Gaspar, um grande abração, seu Gilmar. É, irmã do seu Gilmar, que já tá com 80 anos, que beleza, né? Que tem a saúde pra viver até os 100, né? Diz ele que a mamãe foi até quase 100 anos, né? Então tá certo, né? Quando tem uns pais que são meio longínquos, que vai longe, os filhos também vão, né? Se cuidar um pouquinho, né? Da saúde, né? Então, um grande abraço pra mana do nosso amigo, o seu Gilmar, que mora aqui em Gaspar, tá oferecendo, ele disse que ele gosta, ela gosta de música bem antigona, o couro de boi, vai ser com Tunico e Tinoco. Então, um abraço pro casal, ligadinho com a gente. Aí, irmã do seu Gilmar Cipriani, que é lá da cidade de Indaial, que tá ligadinho com a gente. Grande abraço. Mais uma vez, um abração pra Sueli Bittencourt, também ligadinho com a gente, no Arraial do Ouro. Grande abração, ligadinho com a gente, ouvindo a programação da Rádio Sentinela do Vale. Vamos ver aqui as músicas que tá programado para agora. Lá Onde Eu Moro, já na sequência Castelo de Areia, né? E também na sequência já vem o Tunique Tinoco, couro de boi. Já preparei também da dona Oswaldina, que é o velho pouso de boiada. A Santa Luzia, do seu Carlos, que pediu ali, né? Com a Bel e Caim. Já mais pra baixo, já tá preparadinho também. Nasci pra te amar, né? Essa é da dona Maria Goretti. E mais uma bonita aqui, ó, do Pedro Bento da Estrada, que escolheu o nosso amigo Emerson Severino. Um grande abraço, Emerson. Vamos rodar ali com o Pedro Bento da Estrada, uma no fundo musical, que é Janela do Tempo, e depois a Lua é Testemunha. 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Grande abraço aí pro seu Henri Darô, que também tá ouvindo o programa Sertanejo todos os dias. Sempre ligadinho aqui na Rádio Sentinela do Vale. Vamos lá então rodar a música. Tião Carreiro e o Pardinho, Lá Onde Eu Moro. Já na sequência, essa música bonita do nosso amigo Laudir ali. Abraço para toda a família, seu Laudir, motorista da ZM, dona Maria Gorete, seu Carlos, toda a família sempre ligadinha, acompanhando o Brasil Caboclo, Brusque, Guabiruba, Canelinha, Itajaí, Navegantes, Ilhota, Blumenau, Indaial, aquele abraço a todos. Boa noite de quarta-feira. Seu Joel, boa noite. Seu Joel ligadinho com a gente no Estadão do Paraná.

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1: Olha aí, vai aquele alô, aquele abraço. Então, você que está ligado aqui na 97.9 FM. Tá preparadinho aqui, agora a música da dona Oswaldina Rangel que pediu, Velho Pouso de Boiada, vai rodar já já. Seu Carlos também escolheu ali, né? Abel e Caim, Santa Luzia, tá preparadinho. Grande abraço a você, nossa cordial boa noite, a dona Maria Goretti, daqui a pouquinho já vai vir aqui, ó, Nasci Pra Te Amar. Preparei a música bonita aqui com o nosso grande amigo, seu Joel. Ainda porque mandei um alô pra ele, porque nem olhei ali direito, né? Mas ele tava vivendo no Paraná. Eu acho que já ia pra 2 anos, né? É, tem família lá, né, seu Joel? Agora retornou aqui pro nosso estadão de Santa Catarina. Ele disse que voltou pra terrinha dele. Que beleza, né? Navegantes, grande abraço pro nosso grande amigo que escolheu ali, ó, Chitãozinho Chororó, Fogão de Lenha. Também tá preparado do Pedro Bento, Zé da Estrada, A Lua é Testemunha, pro nosso amigo Emerson Seberino. Também preparei ali a música ali. Deixa eu ver ali qual é a música próxima ali. É a música ali, ó, Tempo ao Tempo. Christian Ralph, tá bom? Nosso amigo Joãozinho, com aquele outro lá não tem, né? Então vai com esse. Também tá preparado Daniel, Menino da Porteira. Grande abraço a você, obrigado pela sua companhia. Valeu, um abração aqui pro Agostinho Roca também, que escolheu com Daniel, né? Menino da Porteira. Valeu, seu Joel. Agora voltou para Navegantes, no bairro do São Domingos. Que beleza. Nosso grande amigo que tinha ido morar um tempo, né? Com a família, né? Lá no Paraná, mas estava sempre lá sintonizando a Rádio Sentinela através da internet. Grande abraço então pro nosso amigo seu João, seu Joel. Seja bem-vindo de volta a esse estadão aí que é o nosso, é seu também, né? Seu Joel, grande abraço. Joãozinho, tá trabalhando, Joãozinho? Boa noite, meu amigo Joaquim. Se tu podes tocar a música ali Tempo ao Tempo, vamos rodar, né? Tá bom? Um abraço, tá preparadinho, tá ligadinho com a gente também. Eu sei que ele tá trabalhando, por isso eu não respondi já, mas daqui a pouco ele tá olhando, né? Um abraço aí pra todos os nossos guardas noturnos, vigias, porteiros. Ele é, como é que é? Funcionário VIP ali da Bung, né? Ali no Poço Grande. Grande abraço, tá ligadinho com a gente todos os dias também. Um abração pro seu Ivo. Seu Ivo da Figueira escolheu Mágoas de Boiadeiro. Pedro Bento e Zé da Estrada e tem outros artistas também. A gente vai levar com carinho, tá bom, seu Ivo? Grande abraço aí pra nossa Figueira, ligadinho com a gente, seu Ivo. Um abraço também, ligadinho com a gente também, seu José Gonçalves, dona Claudeta, aquele abração. Abraço também ali, vamos ver, no bairro da Figueira, a Tânia e o Cláudio, a gente sabe que tá sempre ligadinho com a gente. Um abraço lá pro seu Arlindo também, o Miguel, aquele abraço, nosso também amigo também de longa data. Lá das antigas, né? Na época da linha Círculo, como diz o Gasparense, um pro sempre diz assim, ó. Essa frase aqui é dita aqui em Gaspar, né? Quem é que não trabalhou na linha Círculo, né? Todo mundo trabalhou. Lá de casa foi começando pelo pai, depois o irmão mais velho, depois outro, depois eu. As irmãs também, né? 2 irmãs também passaram. Quase a família toda, né? Grande abraço. Valeu, Joãozinho. Bom trabalho pra você aí, tá bom? Grande abraço, tá em casa hoje, ligadinho com a gente. Grande abraço pra todo mundo aí, então. Vamos levar, então, Lio e Léo, Velho Pouso de Boiada, conforme a dona Oswaldina escolheu ali. Todos nós vamos acompanhar essa moda bonita. E já na sequência, Santa Luzia, Abel e Caim, aqui no Brasil Caboclo. Abraço pro seu Carlos ali do bairro do Barracão. Pessoal da Bateia, Barracão, Óleo Grande, Macuco. Ligadinho na Rádio Sentinela, Brusque, aquele abraço, Guabiruba, Canelinha, dona Iede, seu Wilson. Grande abraço. Dona Cristina e seu Nilton, grande abraço também ligadinho com a gente no bairro do Bela Vista, acompanhando o Brasil Caboclo.

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3: Que beleza, 8 da noite, mais 5 minutinhos. Dona Maria Goretti, Nasci Pra Te Amar, Leôncio Leonel, aqui no Brasil Caboclo.

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1: Então vai um alô, um abraço. Olha aí a música que rodou agorinha aqui, escolha da Maria Gorete de Souza, lá do Stephen. Que música bonita, né? Do Leôncio Leonel, Nasci Pra Te Amar. 8:08, já tá preparado aqui o fogão de lenha aqui da música do nosso amigo seu Joel. Vamos correr para rodar todas as músicas até as 9 horas, porque, rapaz, já é 8:08, com um passa rapidinho, 2 horas de música. Na sequência, a Lua é Testemunha, Pedro Bento e Zé da Estrada, essa é a escolha do seu Ilvo, foi isso? Um grande abraço a todo mundo, tá ligadinho com a gente, ouvindo a Rádio Centenário do Vale. Vamos ver aqui, é. Ah, não, dele é Mágoas de Boedeiro, tá um pouquinho mais para baixo, né? Ele basta bom, seu Ilvo. Ah, esse aqui é do nosso amigo, a Lua Testemunha é do Emerson Sibirino, que escolheu uma música bonita do Pedro Bento e Zé da Estrada. Já preparei ali, ó, 2 músicas ali, ó, do Christian Ralph ali, né? Aquela da Yolanda não tem aqui no nosso blocão, mas vai outra aqui, então um grande abraço lá pro Laudir, ligadinho com a gente. Tempo ao Tempo também vai ser do Christian Ralph, quem pediu ali foi Joãozinho. E o Futuro é uma Incerteza, também do Christian Ralph, né? Tá preparadinho aqui já pro outro bloco aqui pra rodar com muito carinho. Grande abraço aqui mais uma vez também lá pro seu Gilmar, Cipriano e Dindaial, né? Escolheu aquela música bonita e já rodamos. Daqui a pouquinho vai a música do Agostinho Roca também. Aquele abraço. Ô Joanita, aquele abraço, trabalhando ainda? Grande abraço a todos que estão trabalhando. Ligadinho aqui na Rádio Centenário do Vale. O Celinho, o seu

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1: Aoi! Ô, Pingo d'Água, manda um alô pra nós!
2: Então vai aquele alô, aquele abraço a você que está ligadinho aqui na 97.9 FM Rádio Sentinela, nosso cordial boa noite. Uma das músicas do Christian Hoff que rodou aqui pra você, O Mundo é uma Incerteza. Já tá vindo outra aqui, ó. O nosso amigo que escolheu ali, Tempo a Tempo, o Joãozinho, um abraço, Christian Hoff, tá bom? A primeira é Daniel, né? Menino da Porteira, escolha do nosso grande amigo aí também ligadinho com a gente, aquele abraço, obrigado pela companhia. Foi o Agostinho Roca, até que enfim vai, né, Agostinho? Aquele abração pra ele, pro filho dele, o Arthur, e pra Amanda. Nós estamos ouvindo, grande abraço, Agostinho, abraço mais uma vez pra esse camarada, né, que tava um bom tempo ali no Estadão do Paraná. É, acabei até esquecendo a cidade que ele morava ali, né, que a gente de vez em quando mandava um alô pra ele. Agora retornou, né, pra terrinha dele, aqui pra Navegantes, bairro do São Domingos, né? E São Joel? É porque tá chegando a época da praia? Não, né? Nada a ver, né? São Joel morou a vida toda ali, né? Em Navegantes, pertinho do aeroporto, né? Grande abraço ao São Joel, ligadinho com a gente lá, ouvindo a Rádio Sentinela. Um abraço aqui pro seu Ivo, ligadinho com a gente também. João, aquele abraço. Lígia, mais uma vez, um abração pro seu Gilmar Cipriano, lá de Indaial, ligadinho com a gente também. Joanito, aquele abraço. Emerson Seberino, grande abraço. A todos estão ligados com a gente, ouvindo a programação da Rádio Sentinela do Vale. Não esquecendo, a gente tá aí fazendo, rodando um comercialzinho, né? Mês que vem, né? Tem o segundo bazar, né? 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O Santa Terezinha. Tá certo? Você está sendo convidado a partir do dia 14 e 15 de agosto. Vou mandar um abraço especial também, ligadinho com a gente todos os dias também, seu Valdemar Borges Ferreira. É isso, seu Valdemar, ali no bairro Santa Terezinha, ali na rua São Luís, né? Pertinho de casa, pertinho do nosso campinho de futebol ali, né? Nosso vizinho, seu Valdemar Borges Ferreira e a sua esposa lá ligadinho com a gente na rua São Luís. Seu Valdemar também que já passou dos 80 anos, né? Beleza, que bom que tem saúde ainda, né? Grande abraço também pro Paulo de Oliveira. Ô, Paulo de Oliveira, Paulo de Oliveira tá sempre pedalando, sempre rodando aí a nossa cidade de Gaspar, né? Um abraço lá pro Chico das Velas Santa Terezinha, ele e a esposa dele também gostam de acompanhar a programação da Rádio Sentinela e claro, sempre do Brasil Caboclo, né? Grande abraço mais uma vez, ô subtenente José Carlos, vê, chegou aqui também, né? Boa noite, meu querido, que beleza, um abraço pro subtenente, nosso Zé Carlos, né? Popular Zé Carlos, é isso, Zé Carlos? E também para a esposa dele, Alete, né? Sempre ligadinho aqui também no Brasil Caboclo. Grande abraço aí pra toda a família. Nosso também, nosso anjo da guarda, né? É, o único defeito dele é torcer pro Vasco da Gama. Brincadeira, José Carlos. Sempre tem alguém que torce pro Vasco da Gama, né? Até meu velho pai torcer pro Vasco da Gama. Grande abraço, subtenente José Carlos, nosso grande amigo de longa data. Rapaz do céu, que beleza. Vamos levar então o menino da porteira lá pra ele também, que tá ligadinho com a gente. Na sequência, vai ser pra vocês dois aí, o casal, né? Seu subtenente José Carlos, dona Leti, mas eles sempre tão de bem, né? Christian Hoff, Tempo ao Tempo, aqui no Brasil Caboclo, para você que tá ligadinho com a gente, aquele abraço a todos. É, infelizmente acontece, né? Perdemos em Gaspar, né? Seu Ivo Duarte, nosso fotógrafo de antigamente, né? Grande abraço então pro nosso subtenente José Carlos ligadinho com a gente. Vamos ouvir então O Menino da Porteira e na sequência Tempo a Tempo com Christian Hoff aqui na programação da Rádio Sentinela.

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0: beleza.
1: Que beleza, aquele abraço a você que tá ligadinho com a gente. Biquinha de Água Limpa, tem assim, lá no Rancho do Pão Doce, acompanhando a rádio. Abraço pra turma lá, o Fernando, o Uzi, Rafa, o Patrick, o tio Doro. Aquele abraço a todos, estão comendo uma costela. O seu Gilberto Chumim tá junto, aquele abraço também pra ele. Vai curtir a música ali, ó, Empreitada Perigosa, e na sequência, Alma Doce. E já na sequência, Viola de Ouro. Aqui no Brasil Caboclo, um abraço a todos, boa noite, ligadinho aqui na Rádio Sentinela do Vale.

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1: 8:40, 97.9 FM, Rádio Sentinela. Boa noite a você, aquele abraço.

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0: DL Cor Convênios informa. Faleceu nesta quarta-feira no Hospital Santo Antônio de Gaspar, aos 69 anos, o senhor Adão Cardoza, morador do bairro Gasparinho. Deixa familiares. O sepultamento será realizado nesta quinta-feira às 11 horas, saindo o féretro da Capela Mortuária Bom Pastor, onde o corpo está sendo velado e onde haverá celebração, seguindo após para o cemitério municipal de Gaspar. A DL Cor Convênios e informou o falecimento do senhor Adão Cardoza, morador do bairro Gasparinho.
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0: governo federal que movimentaram o país no dia de hoje.
1: Olá, boa noite.
2: Boa noite para você que nos acompanha em todo o país.
1: Quarta-feira, 15 de julho de 2026.
2: Vamos ao destaque do dia na Voz do Brasil.
1: Vacinação em gestantes.
2: Imunização de grávidas pelo SUS reduziu casos graves de bronquiolite em bebês menores de 6 meses.
1: Os dados são do Ministério da Saúde. Natália Koslick.
3: Até agora, mais de 1.200.000 doses da vacina contra bronquiolite foram aplicadas no país.
2: Você vai ouvir também prova de vida.
1: Quem precisa fazer comprovação no INSS está recebendo aviso do governo federal.
2: Fique atento, a mensagem não solicita dados do cidadão. Márcia Fernandes.
4: Não são enviados links, nem são solicitados dados como CPF ou endereço.
1: E ainda, novas regras de publicidade para bets começam a valer sexta-feira.
2: Está proibida a veiculação de análises sobre eventos esportivos que induz a realização de apostas.
1: Também está vedada a divulgação para crianças e adolescentes. Nazi Brum.
5: Entre as principais regras da portaria publicada no último dia 10, está a divulgação de advertências ao apostador sobre os riscos de apostas online.
2: Hoje, na apresentação da Voz do Brasil, Mariana Jungmann e Luciano Seixas.
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2: A vacinação de gestantes no SUS contra bronquiolite reduziu pela metade os casos graves da doença em bebês.
1: Os dados foram publicados esta semana pelo Ministério da Saúde.
2: Essas e outras vacinas presentes no esquema vacinal das gestantes ajudam a evitar internações e óbitos de mães e de seus bebês.
3: A vacina contra o vírus sincial respiratório, principal causador da bronquiolite, protege o bebê ainda durante a gestação até os primeiros meses de vida. É esse o período em que o risco de complicações respiratórias é maior. A obstetra Michele Egídio explica como funciona o mecanismo de imunização nessa fase da vida.
6: Vai passar anticorpos para a criança, mas não necessariamente ela vai conseguir impedir que a criança não tenha doença, mas vai impedir as formas mais graves, as que exigem internação. Então a criança já vai ter algum tipo de imunidade ao vírus, então vai ter uma doença um pouco mais leve do que normalmente ela teria se a mãe não tivesse se vacinado.
3: Disponível na rede pública desde dezembro, a vacina contra bronquiolite é indicada a partir da 28ª semana de gestação. Assim que completou o tempo necessário, a técnica de enfermagem Fernanda Larissa da Silva compareceu a uma unidade básica de saúde para garantir sua proteção e de sua bebê.
7: Essencial, tanto para mim quanto para a criança. Não ter que ficar indo direto ao hospital e a saúde dela está íntegra, a minha também.
3: Até agora, mais de 1.200.000 doses da vacina contra bronquiolite foram aplicadas no país. De acordo com dados publicados essa semana pelo Ministério da Saúde,